0: Natália Kozlik.
1: A insulina glargina ofertada pelo SUS permite um controle mais estável da glicemia.
2: Hoje na apresentação da Voz do Brasil, Mariana Jungmann e Luciano Seixas.
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2: O governo federal reagiu após a divulgação de nova taxação imposta pelos Estados Unidos aos produtos brasileiros.
0: A nova tarifa de 25% será cobrada a partir da próxima semana a produtos que são importados pelos Estados Unidos do Brasil, como açúcar, etanol, tabaco, madeira e calçados.
2: A medida foi tomada após investigação feita pelo escritório do representante do comércio dos Estados Unidos.
0: Para o Brasil, as justificativas para um novo tarifaço não têm embasamento.
2: A repórter Graziele Bezerra acompanhou os desdobramentos e tem mais informações. Boa noite, Graziele.
3: Boa noite para você também, Luciano. Boa noite para Mariana e boa noite para o ouvinte da Voz do Brasil. A primeira reação do governo brasileiro foi uma nota da Secretaria de Comunicação Social da Presidência da República e nela o governo diz que segundo estatísticas do próprio governo norte-americano, os Estados Unidos acumularam nos últimos 15 anos mais de 424 bilhões de dólares em superávit de bens e serviços com o Brasil. E essa nota diz ainda que todas as alegações dos Estados Unidos foram refutadas pelo Brasil e que vai levar o caso à Organização Mundial do Comércio.
0: Agora, Grazi, o que os Estados Unidos alegaram para impor essas tarifas?
3: Bom, eles fizeram uma investigação que foi iniciada em julho de 2025 pelo escritório do representante comercial dos Estados Unidos e esse escritório acusa o Brasil de adotar práticas consideradas aí prejudiciais ao comércio norte-americano em áreas como o mercado digital, PIX, regulação de plataformas digitais, propriedade também intelectual, acesso ao mercado do etanol, combate à corrupção e desmatamento. Bom, o ministro das Relações Exteriores, Mauro Vieira, falou hoje com a imprensa e informou que desde março de 2025 o governo brasileiro manteve mais de 30 reuniões presenciais, virtuais também ou por telefone, aí nos níveis presidencial, ministerial, técnico também, com autoridades norte-americanas. E citou o exemplo, segundo ele, o PIX é uma infraestrutura política, pública, na verdade, de pagamentos, que foi criada pelo Banco Central e está disponível a todas as instituições financeiras que atuam no Brasil e que não há competição desleal.
4: Não é sério falar em competição desleal gerada pelo PIX. As acusações sobre desmatamento também são absurdas. Desde 2022, reduzimos significativamente o desmatamento na Amazônia e no Cerrado. Estes são apenas dois exemplos. Todas as alegações dos norte-americanos para justificar a aplicação de tarifas não têm lastro na realidade.
2: Grazi, as exportações brasileiras para os Estados Unidos terão que impacto?
3: Bom, vamos lá, Luciano. O ministro do Desenvolvimento, Comércio, Indústria e Serviços, Márcio Elias, disse que 2.100 produtos ficaram de fora dessa nova lista, né, de taxação, produtos aí como café, suco de laranja, carne, fertilizantes e aeronaves, mas o impacto do novo tarifaço já foi calculado pelo governo.
5: Com essa nova tarifa, foi decidida ontem, nós vamos ter cerca de 18% das nossas exportações para os Estados Unidos atingida, que corresponde a 7,4 bilhões de dólares. Isso levando em conta o ano de 2024, antes, portanto, do início do tarifaço. Mas elas estão diversificando o mercado e nós vamos continuar nesse processo de diversificação do mercado. A participação dos Estados Unidos nas exportações brasileiras, que era de 12,1%, já caiu para 9,4%.
0: Bom, Grazielli, o governo detalhou as medidas que vão ser adotadas para socorrer esses setores afetados?
3: Já começou a falar, sim, como é que vai ser esse socorro. O ministro da Fazenda, Dario Durigan, explicou que o plano Brasil Soberano, que foi criado durante o primeiro tarifaço, anunciado pelos Estados Unidos, vai ser ampliado, mas as novas medidas ainda vão ser detalhadas e dependem das conversas com os setores afetados.
6: Nós já temos prontos os mecanismos de proteção das nossas empresas e dos nossos empregos. Os setores afetados serão mais uma vez chamados ao diálogo e nós ampliaremos e reforçaremos o Plano Brasil Soberano, que dá apoio a quem foi injustamente afetado pelo tarifaço dos Estados Unidos. Seguiremos abertos à diplomacia e à negociação, seja com os Estados Unidos,

0: seja com qualquer outro país.
1: E, além disso, o ministro da Fazenda disse também que o governo vai estudar se aplica a lei da reciprocidade nesse caso. Essa norma autoriza que o governo, autoriza o governo, na verdade, a aplicar restrições equivalentes, e aí, no caso, equivalentes aos Estados Unidos. Segue com vocês, Mariana, Luciano.
2: Obrigado, Graziele Bezerra, pelas informações ao vivo aqui na Voz do Brasil.
3: Pois é, e onde estão as principais oportunidades de exportação dos produtos brasileiros?
2: Informações como essa constam no painel Acordo Mercosul-União Europeia, lançado pela Apex Brasil.
4: A biodiversidade amazônica está ganhando espaço no mercado internacional por meio de itens como a castanha do Brasil e o açaí. Na Cooperativa Central de Comercialização Extrativista do Estado do Acre, por exemplo, 50% da produção é vendida para fora. Segundo Cássio Almada, gerente de vendas da cooperativa, os produtos já alcançam 17 países e a ideia é seguir conquistando novos mercados.
5: A gente vem buscando novas alternativas de mercado, verticalizando também a nossa produção para atender com subprodutos aí, tanto para castanha, principalmente agora para fruta, que nós vamos ingressar no mercado para exportação e atuar em todos os continentes.
4: Uma nova plataforma digital foi criada para apoiar as exportações do país. É o painel Acordo Mercosul-União Europeia, que permite identificar produtos com maior potencial de exportação e os benefícios tarifários previstos no acordo entre os dois grupos econômicos, como explica Laudemir Miller, presidente da Apex Brasil.
6: Todas as empresas, os produtores rurais, as cooperativas podem entender a realidade do Acordo Mercosul-União Europeia e aplicar a seu caso concreto, principalmente para planejar o aumento dessa exportação.
4: Em vigor desde maio deste ano, o acordo entre Mercosul e União Europeia prevê a redução e a eliminação gradual de tarifas para mais de 9 mil produtos exportados pelo Brasil. É possível acompanhar a situação de produto a produto por meio da nova ferramenta que está disponível no site www.apexbrasil.com.br. Reportagem Gabriela Noronha.
3: Pois é, a gente segue falando de vendas ao exterior, mas agora de frutas. Entre as principais que agradam os fornecedores estrangeiros estão a manga, o melão, o limão e a melancia.
2: Em 2025, foram mais de 1 milhão de toneladas exportadas para os mercados internacionais.
7: Ricas em sabor e em nutrientes, as frutas estão entre os 13 produtos brasileiros mais exportados para o exterior. E o país figura entre os principais exportadores internacionais. Os produtores brasileiros vendem frutas secas e frescas, como manga, melão, limão e lima, uva, melancia, mamão, abacate e banana. Os principais destinos são a União Europeia e os Estados Unidos. Em 2025, foram exportadas 1 milhão e 300 mil toneladas de frutas, que renderam em vendas 1 bilhão e 570 milhões de dólares. O secretário de Comércio e Relações Internacionais do Ministério da Agricultura e Pecuária, Luiz Rua, comenta os dados das exportações brasileiras de frutas.
8: O Brasil, a despeito de ser um grande produtor de frutas, tem uma posição no ranking mundial dos exportadores acima da 20ª colocação. E nós temos, entre as principais frutas exportadas pelo Brasil, as mangas com 340 milhões no ano passado, depois o melão com 230, o limão com 200 milhões de dólares exportados.
7: O produtor e exportador Celso Zancan trabalha com a produção de uvas e principalmente de maçãs, o carro-chefe das vendas. Para este ano, a expectativa da empresa é vender 10 mil toneladas da fruta para os mercados internacionais. Ele costuma vender os produtos para países como Índia, Rússia, Portugal, Bangladesh, Irlanda e Arábia Saudita. Celso conta que, para isso, há um trabalho contínuo para que a produção atenda às exigências dos potenciais compradores mundiais.
9: A qualidade, ela é a mesma no mundo inteiro. A maçã, você tem que entregar uma maçã apresentável, sem danos mecânicos, sem defeitos aparentes, assim como uma boa coloração e uma boa crocância. E a questão sanitária, a questão de segurança alimentar. Cada país tem uma exigência um pouco diferente sobre algumas moléculas, permitem no Brasil, não permitem na Europa. Então isso você tem que atender, porque chegou num país e a análise ela acusar que está fora desses limites ou está com uma substância não permitida naquele país, a carga vem de volta. Né?
7: Até maio deste ano, as exportações de frutas já somavam 663 milhões de dólares. Segundo dados da Organização das Nações Unidas para Alimentação e Agricultura, em 2024, o Brasil foi o quarto maior produtor de mamão do mundo e o quinto maior exportador mundial de manga, melão, melancia e banana. Reportagem, Márcia Fernandes.
3: Produtores rurais que perderam pelo menos 30% da produção em duas safras podem renegociar dívidas com prazo de até 8 anos.
2: Uma medida provisória assinada nesta quarta-feira, 15 de julho, também dá suporte a agricultores afetados por eventos climáticos, como no Rio Grande do Sul.
3: Saiba como vai funcionar a renegociação.
10: De acordo com a medida, produtores que registraram perdas de ao menos 30% em duas ou mais safras poderão renegociar débitos com prazo de 8 anos, incluindo 2 anos de carência, sem a necessidade de pagamento de entrada. Além disso, segundo o ministro da Fazenda, Dario Durigan, a medida provisória prevê condições para a renegociação de dívidas de produtores rurais afetados por eventos climáticos, incluindo os casos registrados no Rio Grande do Sul.
11: Em especial, olhando para o Rio Grande do Sul, para quem teve mais perda em razão de mudança climática, nós estamos reconhecendo que se tiver 3 perdas, o prazo vai para 10 anos.
10: A medida provisória prevê ainda a criação de um fundo garantidor de crédito, com aporte de até R$2 bilhões, para dar suporte às operações de renegociação. Segundo o ministro da Fazenda, Dario Durigan, o fundo poderá contar com a participação de estados e municípios na sua estruturação.
11: Também vamos convocar os estados e municípios que queiram contribuir com o fundo garantidor, para que de alguma maneira a gente tenha mais proteção com redução de spread, redução de juros.
10: A medida provisória determina que as taxas de juros sejam definidas de acordo com o porte do produtor e a origem das perdas. Nos casos relacionados a eventos climáticos, os juros serão de 5% ao ano para beneficiários do Programa Nacional de Fortalecimento da Agricultura Familiar, o PRONAF. 8% para produtores enquadrados no Programa Nacional de Apoio ao Médio Produtor Rural, o PRONAMP, e 11% para os produtores de maior porte. A MP terá validade imediata de 120 dias após a publicação, mas precisará ser aprovada pelo Congresso para não perder a vigência. Com locução de Thaís de Araújo, reportagem Gabriela Noronha.
2: Uma ferramenta que auxilia produtores rurais e cooperativas a consultar crédito.
3: É o simulador do Programa Nacional de Fortalecimento da Agricultura Familiar, o PRONAF.
2: A plataforma online informa condições de financiamento compatíveis com o perfil do produtor e as instituições financeiras que operam na região.
12: A plataforma disponível online é voltada para agricultores familiares e cooperativas no âmbito do Programa Nacional de Fortalecimento da Agricultura Familiar, o PRONAF. A ferramenta pode ser utilizada também por técnicos de assistência técnica e extensão rural, agentes financeiros, sindicatos e outras organizações que orientam agricultores familiares sobre o acesso ao crédito rural. O produtor Natanael Dal Bianco tem uma propriedade de 10 hectares no município de Jaboticaba, no Rio Grande do Sul, onde investe no plantio de milho e trigo. Ele também é técnico agrícola e trabalha com outros produtores da região. Natanael conta que já utilizou o simulador de crédito do PRONAF para saber as linhas de créditos disponíveis.
13: Já fiz a utilização do navegador do computador, traz todas as linhas de crédito, então fazer a pesquisa de saber qual que é a linha de crédito ideal, inclusive taxa de juro e condição de pagamento. Né?
12: Para acessar as informações, é preciso responder algumas perguntas sobre a situação do agricultor, como renda familiar e localidade. O mais importante é responder o que pretende financiar. Se o objetivo é, por exemplo, a compra de maquinaria, reformas na propriedade rural ou projetos de energia solar. Em seguida, são informadas as linhas de crédito e as condições de financiamento compatíveis com o perfil e quais as instituições financeiras que operam em cada região. A ferramenta reúne todas as informações sobre o PRONAF, como explica a ministra do Desenvolvimento Agrário e Agricultura Familiar, Fernanda Machiavelli.
14: Ele responde algumas perguntas simples e já fica sabendo quais são as linhas de crédito que são adequadas ao perfil, quais são as taxas de juros juros e as condições de pagamento. Porque a gente tem taxas de juros que variam de acordo com a renda da família. Depois que você faz a simulação, aí sim você pode se dirigir a uma das instituições bancárias que operam o PRONAF. Todos os bancos públicos, bancos cooperados. O banco vai analisar a sua capacidade de pagamento de acordo com sua renda e com seu histórico.
12: Seu Natanael, que já acessou o simulador diversas vezes, explica como vai planejar os investimentos da próxima safra.
13: Custeio de milho agora, safra de verão, e depois custeio de trigo, safra de inverno. Tem os demais investimentos para maquinários.
12: Vale lembrar que a plataforma não substitui a análise realizada pelas instituições financeiras, nem garante a contratação do crédito. Para conhecer a ferramenta, acesse simulador.pronaf.mda.gov.br. Reportagem Edinaldo Júnior.
3: Pois é, e a projeção econômica para o setor agropecuário no mês de junho deve chegar em R$1,4 trilhão.
2: O levantamento mensal divulgado pelo Ministério da Agricultura e Pecuária é calculado com base no desempenho das lavouras e no faturamento dos produtos rurais.
3: Em junho, o produto com maior participação na estimativa foi a soja, que representa cerca de 24% do valor total estimado.
15: O levantamento de junho do valor bruto da produção agropecuária, divulgado pelo Ministério da Agricultura e Pecuária, estima que o faturamento da produção dentro dos estabelecimentos rurais alcance R$1,4 trilhão. Desse total, 64% correspondem ao faturamento da lavoura, o que representa R$893 bilhões. A soja lidera com o valor estimado de R$335 bilhões. Na sequência, estão bovinos, milho, cana-de-açúcar e frangos. Juntos, esses segmentos representam 68,3% do valor bruto da produção agropecuária nacional. Na análise por unidades da federação, Mato Grosso registra o maior valor estimado, seguido por Minas Gerais e São Paulo. O valor bruto da produção agropecuária é calculado mensalmente com base nas estimativas de produção e nos preços recebidos pelos produtores rurais. Thaisa Vitória para a Voz do Brasil.
2: Crianças, adolescentes e idosos com diabetes vão ter acesso à insulina glargina pelo SUS.
3: Esse medicamento possui uma resposta mais prolongada no organismo e permite um controle mais estável da glicemia.
2: Todos os estados devem receber o insumo até o final do mês, segundo estimativa do Ministério da Saúde.
16: A insulina glargina ofertada pelo SUS tem ação prolongada e, na maioria dos casos, permite apenas uma aplicação diária. Outros tratamentos podem exigir até 3 aplicações no mesmo período. Além disso, permite um controle mais estável da glicemia, como destacou a secretária de Ciência, Tecnologia e Inovação em Saúde, Fernanda Denegri.
17: Ela é mais estável porque ela é de longa duração, então ela permanece no corpo por 24 horas, então ela reduz as chances de hipoglicemia ao longo do dia. Reduz o risco daquela hipoglicemia noturna, que quem usa a insulina às vezes se preocupa, né?
16: O público-alvo são pacientes de 2 a 18 anos incompletos com diabetes tipo 1 e pessoas com 70 anos ou mais com diabetes tipo 1 ou 2. O paciente, o Biratã Geraldo Pinto Ribeiro, de 80 anos, já começou a fazer uso do novo medicamento.
18: Comecei a aplicar esse remédio uma vez por dia. Pego no posto de saúde com receita médica, o enfermeiro me explicou como se deve aplicar, eu aplico e estou com a diabetes controlada.
16: Mais de 250 mil tubetes de insulina glargina foram encaminhadas a 16 estados. Também foram distribuídas 52 mil canetas reutilizáveis para aplicação do medicamento. O Ministério da Saúde estima que todos os estados recebam os insumos até o fim de julho. De acordo com a secretária Fernanda Denegri, de Ciência, Tecnologia e Inovação em Saúde, a transição para um novo tratamento será feita de forma gradual.
17: São cerca de 2 milhões de pacientes que usam insulina no SUS. Então, a ideia é que, neste ano, 30% das pessoas já possam migrar para essa insulina mais moderna. No ano que vem, seria 60%. E, ao longo de 3 anos, a gente completaria para chegar até 80% dos pacientes.
16: Para ter acesso ao medicamento, o cidadão deve procurar a unidade básica de saúde mais próxima de sua residência, com a receita médica carimbada. Pais, responsáveis ou cuidadores também podem solicitar a substituição pela nova insulina. Junto ao medicamento, será entregue uma caneta reutilizável para aplicação, com validade de 3 anos, além das agulhas necessárias para administração correta. Reportagem Natália Koslick.
3: Se você é motociclista e pensa em comprar um capacete novo, atenção.
2: Uma mudança na fiscalização promete dar mais segurança na hora da compra.
3: Desde o início do mês, todas as lojas e fabricantes só podem vender capacetes com um novo selo do Inmetro.
2: A novidade é a presença de um QR Code que permite checar a autenticidade do equipamento usando o celular.
19: Muito além de um acessório obrigatório, o capacete pode ser a diferença entre a vida e a morte. E os números mostram por quê. Em 2024, mais de 37 mil pessoas morreram no trânsito brasileiro. Quase 42% dessas vítimas eram motociclistas. Em Brasília, o aposentado e motociclista Getúlio Hahnemann viveu na prática a importância de um capacete certificado. Após um acidente de moto, ele escapou de sequelas graves graças ao equipamento de segurança.
20: O carro na minha lateral deu uma freada e apareceu um camarada que estava atravessando. O carro não atropelou ele e sobrou para mim. Não tive mais nada grave porque eu estava usando capacete.
19: Histórias como a do Getúlio reforçam a importância de escolher um produto certificado. Desde 1º de julho, fabricantes, distribuidores e lojas só podem vender capacetes com o novo selo de conformidade do Inmetro. A principal novidade é um QR Code que permite ao consumidor verificar na hora da compra se o produto é autêntico. O chefe da divisão de regulamentação e qualidade regulatória do Inmetro, Hércules Antônio da Silva Souza, explica a mudança.
21: A gente identificou uma série de fraudes nos selos da conformidade, ou selo do Inmetro, que eram usados até então, que vai levar o consumidor a ter uma informação falsa. O segundo é que a gente está criando uma ferramenta que agora permite uma informação muito mais qualificada. Ele agora pode se utilizar de um QR Code que vem no selo, único, inviolável, que não pode ser falsificado. Ele, ao utilizar essa leitura do QR Code, ele passa a ter informações muito mais qualificadas.
19: Quem já possui um capacete certificado com o selo antigo pode continuar usando normalmente. A mudança vale apenas para a comercialização de novos produtos. Capacetes vendidos sem o novo selo e sem o QR Code passaram a ser considerados irregulares, alerta Hércules Antônio do Inmetro.
21: Um capacete sem selo é, na verdade, uma compra inadequada, porque você está se colocando numa condição de risco, acreditando que o capacete vai te proteger, mas na hora que você mais precisar dele, ele vai falhar, porque ele não passou pelos ensaios de avaliação.
19: O empresário Iago Dias, dono de uma loja de capacetes em Brasília, defende a mudança e fala o que é preciso ficar atento na escolha de um capacete.
22: Verificar o selo do Inmetro, se realmente é legítimo, saber o tamanho certo. E o terceiro, que eu falo muito para meus clientes, é não economizar onde há segurança. Então, prezar sempre pela qualidade.
19: Na dúvida, a recomendação é simples. Comprar sempre em estabelecimentos confiáveis. Conferir o novo selo do Inmetro e verificar a autenticidade pelo QR Code. Afinal, quando o assunto é capacete, economia nunca pode custar segurança. Reportagem Pablo Mundim.
3: As inscrições para o processo seletivo do FIES, o Fundo de Financiamento Estudantil, para o segundo semestre do ano, acabam amanhã.
2: O FIES oferece financiamento a estudantes matriculados em cursos superiores de instituições privadas.
3: As inscrições devem ser feitas no Portal Único de Acesso ao Ensino Superior.
2: E essas foram as notícias do Governo Federal.
3: Uma realização da Secretaria de Comunicação Social da Presidência da República.
2: Com produção da empresa Brasil de Comunicação.
3: Fique agora com as notícias do Poder Judiciário e do Congresso Nacional. Boa noite.
2: Boa noite para você. Até amanhã.
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25: Supremo Tribunal Federal divulga notas sobre manifestações do governo dos Estados Unidos.
26: Eleições 2026. TSE já pode divulgar boletins e orientações ao eleitorado.
25: Para o STJ, direito de retenção por benfeitorias e imóvel não se aplica a inquilino inadimplente.
26: Boa noite, eu sou Marcela Luiza.
25: E eu sou Walter Lima.
26: O Supremo divulgou uma nota nesta quinta-feira em resposta às manifestações do governo dos Estados Unidos sobre decisões da justiça brasileira.
25: O STF afirma que atua exclusivamente por força da Constituição Federal, reforçando que as decisões tomadas são públicas e fundamentadas na Constituição e nas leis do Brasil.
26: O Supremo destaca que a independência do Poder Judiciário é um princípio essencial do Estado Democrático de Direito e defende que as relações entre países devem respeitar a soberania e a autonomia das instituições.
25: Também afirma que eventuais divergências entre Estados

0: devem ser tratadas por vias diplomáticas e pelo direito internacional, e não por ações que possam pressionar o judiciário. Por fim, o tribunal reafirma que continuará a trabalhar com independência em defesa da Constituição, da democracia, da separação dos estados e do Estado de Direito.
1: Em regra, inquilino que fez benfeitorias tem direito de permanecer no imóvel alugado até ser indenizado.
0: Só que para o STJ, se ele for inadimplente, não pode usufruir do direito de retenção. Fátima Uchoa.
2: A locadora ajuizou ação de despejo com pedido de rescisão contratual, retomada do imóvel e pagamento dos aluguéis e encargos em atraso. O juízo de primeiro grau decretou o despejo e condenou a inquilina a pagar os débitos, mas assegurou o direito de ela ser indenizada por melhorias comprovadas e ser compensada por valores gastos com reforma. O Tribunal de Justiça de Goiás afastou o direito de retenção do imóvel, mantendo os demais pontos da decisão. No STJ, a terceira turma negou o pedido de retenção. Segundo a relatora ministra Nancy Andrighi, a falta de pagamento rompe o equilíbrio contratual e afasta a boa-fé objetiva necessária para o exercício do direito de retenção.
1: Petrobras vai ter de indenizar viúva de mergulhador que prestava serviço para a estatal.
0: A decisão reconhece que a morte do profissional foi causada pela falta de segurança no ambiente de trabalho. Marla Lacerda.
3: O trabalhador terceirizado morreu durante uma operação de mergulho no litoral do Ceará. Com base em laudo pericial, a Justiça do Trabalho cearense concluiu que o acidente estava ligado diretamente às más condições dos equipamentos utilizados pelo mergulhador. O TST manteve a decisão e responsabilizou a Petrobras subsidiariamente por ser a tomadora do serviço.
1: A partir de hoje, o Tribunal Superior Eleitoral poderá utilizar espaços na programação de rádio e televisão para divulgar comunicados e orientações sobre as eleições 2026.
0: O objetivo é ampliar o acesso da população a informações confiáveis sobre o processo eleitoral.
1: Poderão ser veiculados, por exemplo, esclarecimentos e incentivos à participação feminina, a participação dos jovens e da comunidade negra na política.
0: O TSE também pode divulgar esclarecimentos aos cidadãos sobre as regras e os procedimentos de votação.
1: Justiça assegura educação diferenciada para indígenas do município de Novo Repartimento, no Pará.
0: Sentença também invalida a exigência inconstitucional para a contratação de professores indígenas. Sabrine Menezes.
4: A ação foi proposta pelo Ministério Público Federal após atraso no ano letivo de 2025 nas escolas das aldeias. Ao analisar o caso, a Justiça condenou o município, a União e o Fundo Nacional de Desenvolvimento da Educação, o FNDE, a implementarem uma série de medidas corretivas e ao pagamento de R$ 750 mil por danos morais coletivos. A determinação garante que crianças indígenas da etnia Paracanã tenham direito à educação escolar intercultural, diferenciada e bilíngue.
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1: Uma boa noite.
0: E até amanhã.
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7: Eu sou Paula Groba.
8: E eu sou Humberto Pinheiro.
7: E estes são os destaques de hoje do Jornal do Senado, que começa agora.
8: Acordo entre Congresso e governo viabiliza a renegociação de dívidas rurais.
7: Senado aprova restrições ao compartilhamento de imagens de vítimas de crimes e acidentes.
8: Avança projeto que acaba com liberdade provisória para presos em flagrante por crimes hediondos.
7: Boa noite.
9: Boa noite.
7: Presos em flagrante por crimes hediondos podem perder o direito à liberdade provisória. A mudança está prevista em um projeto aprovado pela Comissão de Segurança Pública do Senado.
8: O texto prevê 7 hipóteses em que a liberdade provisória deverá ser negada pelo juiz. Os detalhes com Bruno Lourenço.
10: A proposta aprovada na Comissão de Segurança Pública proíbe expressamente que juízes concedam liberdade provisória ou apliquem medidas cautelares alternativas à prisão para quem for detido em flagrante, cometendo crimes considerados de extrema gravidade. O relator, senador Wilder Moraes, do PL de Goiás, diz que a impunidade e a soltura reiterada de criminosos perigosos alimentam os índices de violência.
11: Indivíduos que pratiquem delitos de tal natureza não devem ser agraciados com liberdade provisória, sendo, por isso, insuscetíveis de qualquer imposição de medida cautelar diversas da prisão. Criminosos que praticam crimes hediondos devem permanecer presos. Foi esse o objetivo do nosso constituinte originário e, em último caso, do próprio povo brasileiro, verdadeiro titular do poder constituinte.
10: O texto prevê 7 hipóteses em que a liberdade provisória deverá ser obrigatoriamente negada pelo juiz. A proibição de soltura passa a valer para réus reincidentes, com histórico de múltiplas prisões em flagrantes anteriores, integrantes de organizações criminosas, armadas ou milícias, pessoas que portem ilegalmente armas de fogo de uso restrito ou proibido e quem cometer crimes hediondos, crimes com violência ou grave ameaça ou envolvidos com tráfico interestadual ou internacional de drogas. O projeto seguiu para a Comissão de Constituição e Justiça.
7: Também avançou no Senado o projeto que assegura a mudança de nome completo a mulheres vítimas de violência doméstica.
8: Uma medida especial de proteção, quando houver risco à integridade física ou psicológica da mulher. Repórter Patrícia Oliveira.
12: Mulheres que sofrem violência doméstica e familiar poderão alterar o nome e o sobrenome para dificultar a localização da vítima pelo agressor em caso de perseguição. Pelo texto aprovado, a mudança dependerá de decisão judicial. Será solicitada pela própria vítima e tramitará sob segredo de justiça. O relatório lido pelo senador astronauta Marcos Pontes, do PL de São Paulo, estabeleceu o prazo de 5 dias úteis para os cartórios fazerem a alteração.
13: Pode envolver acompanhamento especializado, restrições de acesso a informações, mudança de localidade e outras providências necessárias a neutralizar a ameaça.
12: A proposta também prevê a alteração do nome completo dos filhos menores, após avaliação, para garantir a segurança da família. O projeto segue para a Comissão de Constituição e Justiça.
7: E por falar em proteção, o Senado aprovou um projeto com regras para a divulgação de imagens de vítimas de crimes e acidentes. Quem registrar ou compartilhar esse tipo de conteúdo poderá ser punido com pena de 6 meses a 2 anos de prisão.
8: A proposta, inspirada no caso da cantora Marília Mendonça, segue agora para a nova análise da Câmara dos Deputados. Repórter Pedro Pincer.
14: De autoria da deputada Laura Carneiro, do PSD do Rio de Janeiro, o texto aprovado estabelece que não haverá crime quando a divulgação for necessária à administração da justiça, atender a interesse público devidamente justificado ou ocorrer com o consentimento da vítima. A proposta ainda altera o Código Civil para prever que o registro ou a divulgação de imagens de vítimas de crimes ou acidentes e de cadáveres poderão ser proibidos quando atingirem a honra da pessoa retratada ou tiverem finalidade comercial. Atualmente, a legislação já prevê restrições para a divulgação de escritos e imagens de uma pessoa nessas situações. O relator, senador Marcelo Castro, do MDB do Piauí, explicou o que motivou a apresentação do projeto.
15: Foi o acidente que aconteceu com a cantora Marília e compositora Marília Mendonça, que foi filmada a imagem dela, foi divulgado. Isso causou um grande trauma e esse projeto visa exatamente a proteger essas imagens de pessoas que são vítimas de acidente ou de violência.
14: O texto alternativo de Marcelo Castro altera ainda a pena prevista no texto original. Em vez de reclusão, a punição passa a ser de detenção de 6 meses a 2 anos e multa. Por causa das mudanças aprovadas pelo Senado, o texto volta para a nova análise da Câmara dos Deputados.
7: A Comissão de Assuntos Sociais debateu regras para o trabalho por aplicativos. Representantes dos trabalhadores cobraram mais segurança, proteção social e transparência.
8: Já representantes das plataformas defenderam a preservação da autonomia e da flexibilidade. Repórter Henrique Nascimento.
9: Segurança, proteção social e regras para as plataformas estiveram em debate na Comissão de Assuntos Sociais. A audiência reuniu trabalhadores, empresas, especialistas e representantes do poder público para discutir a regulamentação do trabalho por aplicativos. A senadora Leila Barros, do PDT do Distrito Federal, defendeu um equilíbrio entre direitos e sustentabilidade do setor.
16: É esse equilíbrio que buscamos, assegurar direitos e condições dignas de trabalho sem inviabilizar o desenvolvimento do setor.
9: A presidente do Sindicato dos Motoristas de Aplicativo de Mato Grosso, Solange Moraes, chamou a atenção para a segurança dos profissionais.
17: Porque o trabalhador por aplicativo não pede esse privilégio. Ele pede apenas aquilo que qualquer cidadão brasileiro merece. Direito de trabalhar, direito de viver. E é o direito de voltar para casa com segurança.
9: Segundo o IBGE, o número de pessoas trabalhando por aplicativos teve um crescimento de 25%, atingindo a marca de quase 2 milhões de pessoas.
7: E a senadora Roberta Scioli, do Republicanos de Roraima, defendeu a adoção de medidas para ampliar a oferta de voos e reduzir o preço das passagens aéreas no estado. A parlamentar destacou que dados do Anuário do Transporte Aéreo apontam Roraima como o estado com a maior tarifa média do país e afirmou que a situação compromete a mobilidade da população.
8: Segundo a senadora, o elevado custo das passagens dificulta o acesso a serviços de saúde, educação e oportunidades de trabalho, além de afetar o desenvolvimento econômico do estado. Roberta Scioli informou que solicitou esclarecimentos ao Ministério de Portos e Aeroportos sobre as ações previstas para ampliar a concorrência e reduzir as tarifas.
18: Não queremos apenas explicações, queremos planejamento, compromisso e resultados. Roraima precisa de mais voos, melhores horários, maior concorrência e políticas públicas que reconheçam as particularidades da região norte. Porque morar em Roraima não pode significar pagar a passagem aérea mais cara do Brasil.
7: O plenário do Senado aprovou o pedido de urgência para análise do projeto que muda as regras do seguro rural. Com a decisão, a proposta que veio da Câmara dos Deputados não precisará passar pelas comissões do Senado e poderá ser votada diretamente pelo plenário. O presidente da Casa, Davi Alcolumbre, afirmou que o acordo para a votação foi construído com o governo e destacou o apoio do ministro da Fazenda em exercício, Dario Durigan, nas negociações.
8: E um acordo entre o Congresso e o governo viabilizou a edição da medida provisória que trata da renegociação de dívidas rurais para produtores de todo o Brasil.
7: Segundo o texto, a medida é uma resposta ao salto da inadimplência no setor, que praticamente dobrou nos últimos 2 anos. Repórter Douglas Castilho.
19: Diante desse cenário, resultado da maior recorrência de eventos climáticos extremos, como as enchentes do Rio Grande do Sul, e da instabilidade internacional intensificada por conflitos como as guerras na Ucrânia e no Oriente Médio, a medida provisória cria novas linhas de crédito rural e permite que a União participe de um fundo garantidor para cobrir operações de empréstimos aos produtores afetados por catástrofes naturais. Ao agradecer pela parceria com o ministro da Fazenda, Mário Durigan, a ex-ministra da Agricultura, a senadora Tereza Cristina, do PP de Mato Grosso do Sul, falou da extensão da MP.
20: Atendendo não só o Rio Grande do Sul, mas a todo o Brasil, por quê? Foi atendido não só os produtores que têm problemas de endividamento por conta de problemas climáticos, mas também por problemas de renda. Então, ampliou-se muito o escopo. Foi um ótimo acordo pelo Brasil.
19: A medida provisória, que tem eficácia imediata, será analisada por uma comissão mista de senadores e deputados federais antes de ser votada pelos plenários da Câmara e do Senado.
8: Edição de Paula Groba e trabalhos técnicos de João Lira, o Jornal do Senado fica por aqui. Acompanhe agora as notícias da Câmara dos Deputados. Boa noite.
7: Boa noite e até amanhã.
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2: Câmara prioriza atendimento de mulheres que sofreram perda gestacional.
21: Proposta cria sala exclusiva de perícia médica em crianças e adolescentes.
2: Comissão aprova penas à empresa que permite pornografia criada por IA.
21: Parlamentares analisam selo de inclusão para micro e pequenas empresas.
2: Boa noite. Avança na Câmara a proposta que cria o selo Empresa Inclusiva. O objetivo é reconhecer empresas de pequeno porte que contratam pessoas com deficiência, como informa a repórter Silvia Munhato.
22: A Comissão de Trabalho aprovou o projeto que cria o selo Empresa Inclusiva para micro e pequenas empresas. A ideia é reconhecer empresas de pequeno porte que promovam a inclusão de pessoas com deficiência em seus quadros de funcionários. A relatora, a deputada professora Marcivânia, do PCdoB do Amapá, defendeu a medida.
23: Eles vão ter um selo que vai dar credibilidade, vai fazer as pessoas também olharem para essas empresas de forma diferente, porque existe um sentimento, acho que de todo mundo, de valorizar empresas que tenham boas iniciativas.
22: O selo será uma certificação concedida pelo Poder Executivo, com validade de 2 anos, às empresas que cumprirem um conjunto de requisitos, como manter percentual mínimo de trabalhadores com deficiência, adotar medidas de acessibilidade física e digital e utilizar tecnologias assistivas. As empresas certificadas terão direito ao uso da logomarca oficial do selo, além de prioridade em programas governamentais. Segundo dados do Cadastro Geral de Empregados e Desempregados, citados na justificação do projeto, mais de 17 milhões de brasileiros possuem algum tipo de deficiência, mas menos de 1% dos vínculos empregatícios ativos correspondem a esse grupo. A legislação atual obriga apenas empresas com 100 ou mais empregados a reservar vagas para pessoas com deficiência. O projeto que cria o selo Empresa Inclusiva para empresas de menor porte será analisado agora pela Comissão de Defesa dos Direitos das Pessoas com Deficiência. Da Rádio Câmara de Brasília, Silvia Minhato.
5: Política.
21: Chico Alencar, do PSOL do Rio de Janeiro, avalia que o volume de emendas parlamentares previsto no orçamento de 2026 enfraquece a articulação entre os poderes. O deputado também afirma que os recursos, estimados em 61 bilhões de reais, distorcem o planejamento nacional.
2: Chico Alencar ainda aponta que a falta de rastreabilidade e transparência na destinação das emendas mantém práticas semelhantes ao orçamento secreto, com prejuízo para políticas públicas de saúde, educação, mobilidade urbana e infraestrutura.
21: Tadeu Venere, do PT do Paraná, repudia a indicação irregular de emendas parlamentares por pessoas sem mandato eletivo ativo. Na opinião do deputado, a tentativa de criar o que ele chama de poder paralelo gera constrangimento e a perda de credibilidade do Congresso.
2: Ao elogiar decisões judiciais recentes de bloqueio de bens e recursos contra dirigentes partidários e ex-parlamentares, Tadeu Venere reforça que a indicação de verbas é um direito exclusivo de quem foi eleito pelo povo. Ele cobra investigações e punição dos responsáveis por irregularidades.
21: Roberto Monteiro Pai, do PL do Rio de Janeiro, critica o uso que políticos fazem do nome de Deus para se aproximar do eleitorado. O deputado cobra coerência ética e respeito aos mandamentos religiosos nas condutas diárias e no respeito ao próximo.
2: Roberto Monteiro Pai alerta que todos prestarão contas de suas ações e palavras. O congressista destaca que, mesmo defendendo seu campo político à direita, evita ataques pessoais a seus adversários em respeito aos princípios que professa.
21: Eli Borges, do Republicanos do Tocantins, manifesta preocupação com o que considera ameaças à liberdade religiosa no Brasil. Ele cita a interrupção de culto evangélico por policiais e questionamento a uma oração feita em um fórum de conselheiros tutelares.
2: Eli Borges afirma que manifestações de fé vêm sendo tratadas com restrições crescentes em espaços públicos e religiosos. Ele assinala que o país precisa levar a sério a defesa da liberdade religiosa para evitar que cultos sejam limitados por decisões institucionais.
5: Ciência e tecnologia.
21: A comissão aprova punições a empresas que permitem pornografia criada por inteligência artificial. A repórter Júlia Lopes nos conta quais serão as penas.
24: A Comissão de Comunicação da Câmara aprovou um projeto de lei que prevê multas e sanções para empresas de tecnologia e redes sociais que permitirem a criação e a circulação de pornografia gerada por inteligência artificial, as chamadas deepfakes. Pelo texto, fica proibido o uso de IA para criar imagens ou vídeos de nudez e conteúdo sexual sem autorização da pessoa envolvida. No caso de adultos, a prática só será permitida com consentimento expresso. Já para menores de idade, a regra é ainda mais rígida. Qualquer conteúdo desse tipo é totalmente proibido, mesmo que não envolva pessoas reais. A proposta estabelece que empresas que descumprirem as regras poderão ser multadas em até 2% do faturamento do grupo econômico, limitado a 50 mil salários mínimos. Em casos mais graves, a punição pode chegar à proibição do uso de ferramentas de inteligência artificial. O texto aprovado é do relator deputado Jadiel Alencar, do Republicanos do Piauí. Ele afirmou que o objetivo da medida é proteger crianças, adolescentes e adultos contra a manipulação de imagem. Dados da ONG SaferNet mostram que denúncias de abuso sexual infantil online, muitas vezes envolvendo o uso de IA para a criação de deepfakes, cresceram e ultrapassaram 63 mil registros em 2025, o segundo maior número em 20 anos. Para o autor da proposta, deputado João Daniel, do PT de Sergipe, a ideia é promover uma internet mais responsável e garantir punição para quem comete crimes no ambiente digital.
0: Nós precisamos utilizar a inteligência artificial, as redes sociais, para o bem, para o amor, para a solidariedade, para a boa informação. Não podemos aceitar esse tipo de ação que é cometida por criminosos que utilizam a inteligência artificial e as redes sociais para prejudicar e cometer crimes através da internet.
24: O projeto também determina que conteúdos gerados por IA tenham identificação clara como marca d'água, indicando que são artificiais. Além disso, obriga as plataformas a remover rapidamente conteúdos ilegais e a manter canais acessíveis para denúncias. A proposta ainda prevê punições para quem produzir ou compartilhar deepfakes sexuais envolvendo menores ou adultos sem consentimento. Nesses casos, as vítimas poderão ser indenizadas por danos morais e materiais. A proposta que impõe sanções a empresas de tecnologia que permitem a circulação de conteúdo sexual pornográfico gerado por inteligência artificial sem consentimento segue agora para análise da Comissão de Ciência e Tecnologia. Da Rádio Câmara de Brasília, Júlia Lopes.
5: Segurança Pública.
2: Contrária ao projeto de lei que criminaliza a misoginia, Clarissa Tércio, do PP de Pernambuco, afirma que o texto ameaça as liberdades de expressão e religiosa sem garantir proteção efetiva às mulheres. Segundo sua leitura, a proposta ainda pode prejudicar a empregabilidade feminina e gerar insegurança jurídica.
21: Clarissa Tércio contesta a informação de que o grupo de trabalho que analisava o projeto aprovou por unanimidade o texto. De acordo com a parlamentar, todas as deputadas de oposição votaram contra e desmerecer esses votos já é, por si só, um ato de silenciamento e misoginia.
2: Já Maria do Rosário, do PT do Rio Grande do Sul, solicita aprovação imediata do projeto de lei da misoginia e faz um apelo pelo fim da obstrução da matéria. Ela argumenta que a proposta é urgente para salvar vidas e combater a escalada de violência contra as mulheres no país.
21: Maria do Rosário afirma que a violência de gênero mata 4 mulheres por dia no Brasil. A deputada critica o uso de discursos religiosos para justificar o ódio contra elas e observa que o projeto também ajuda a reduzir o número de crianças órfãos de vítimas de feminicídio.
2: Luiz Lima, do Novo do Rio de Janeiro, critica o posicionamento da bancada governista em votações que endurecem regras de cumprimento de pena para crimes hediondos. Ele defende punições mais rígidas como resposta ao aumento da violência contra diferentes grupos da população.
21: Luiz Lima sustenta que o combate à criminalidade exige medidas mais severas a quem comete homicídio e crimes contra crianças. O parlamentar afirma que a segurança pública deve proteger toda a população, sem distinção de raça, gênero, orientação sexual ou posição política.
5: Agricultura.
2: A Câmara aprovou e encaminhou para análise do Senado o projeto de lei que proíbe a comercialização de leite em pó importado reconstituído no Brasil.
21: A ideia é proteger o produtor brasileiro e garantir mais transparência ao consumidor, como informa a repórter Maria Neves.
1: A Comissão de Constituição e Justiça da Câmara dos Deputados aprovou o projeto que proíbe a reconstituição de leite em pó importado para que seja vendido na forma líquida no Brasil. Pelo texto, empresas empresas que descumprirem a norma ficam sujeitas a multa de até R$1 milhão. O infrator também poderá sofrer suspensão do alvará de funcionamento de forma temporária ou definitiva. De acordo com a autora do texto, deputada Daniela Rainer, do PL de Santa Catarina, o produtor de leite brasileiro sofre uma crise sem precedentes, causada em grande medida pela importação de leite em pó, que é reidratado e vendido como leite fluido no mercado interno. De acordo com ela, além de defender os produtos nacionais, o projeto traz proteção para o consumidor.
3: Esse projeto de lei busca também que o consumidor saiba o que ele está consumindo, mas especialmente para que o nosso produtor de leite tenha o seu produto valorizado, para que o agricultor brasileiro

0: produtor de leite brasileiro tenha, sim, condições de se recuperar e não tenha essa concorrência desleal batendo na porta dele todos os dias, que em muitos casos acabou inviabilizando a produção leiteira brasileira.
1: O relator da proposta na comissão, deputado Domingos Sávio, do PL Mineiro, também afirma que a medida busca proteger o mercado interno de práticas desleais de comércio. Segundo o parlamentar, a preferência pela utilização de leite nacional não configura discriminação arbitrária, representa apenas um instrumento legítimo de política pública voltada à proteção da cadeia produtiva do país. Domingos Sávio sustenta ainda que a norma não proíbe a importação do produto, somente busca restaurar um mínimo de isonomia entre o produtor nacional de leite e o produto reconstituído a partir de matéria-prima importada e subsidiada. O texto aprovado permite a reidratação do leite em pó para venda no mercado nacional somente em caso de desabastecimento do produto na forma líquida. Da Rádio Câmara de Brasília, Maria Neves.
2: Comissões. A inclusão da injeção semestral contra o HIV no SUS esbarra em preço alto, segundo apontaram especialistas em debate realizado recentemente na Câmara. A reportagem é de Emanuele Brasil.
3: O Ministério da Saúde, especialistas e representantes da sociedade civil afirmaram em debate na Câmara dos Deputados que o alto custo e o monopólio imposto pela indústria farmacêutica dificultam a incorporação do medicamento lenacapavir ao Sistema Único de Saúde. O fármaco que previne a infecção pelo HIV, com apenas 2 injeções anuais, é defendido por especialistas e pela sociedade civil como a principal solução para reduzir o estigma e o abandono da prevenção diária em comprimidos. Embora o lenacapavir já tenha o registro na Anvisa, ele ainda não está disponível no SUS. O medicamento passa agora por uma fase de definição de preço pela Câmara de Regulação do Mercado de Medicamentos. Somente após essa etapa é que o CONITEC, Comissão Nacional de Incorporação de Tecnologias no SUS, avaliará se o custo-benefício permite a oferta gratuita na rede pública. Coordenadora da mesa, a deputada Duda Salaber, do PSOL de Minas Gerais, ressaltou que a atualização das tecnologias de prevenção é fundamental para atender as populações mais vulneráveis de forma digna. A parlamentar é autora de um projeto de lei que declara o medicamento como de interesse público, passo que pode facilitar uma futura quebra de patente.
4: Nós não queremos um SUS refém do mercado. Nós queremos lenacapavir no SUS e queremos vida acima das patentes.
3: O debate foi encerrado com a cobrança de que o governo federal defina uma estratégia clara para garantir o acesso ao lenacapavir antes da Conferência Internacional de AIDS, que acontecerá no Brasil em julho. Da Rádio Câmara de Brasília, Emanuele Brasil.
2: Direitos Humanos.
5: O projeto cria sala exclusiva nas perícias médicas ligadas aos estados para atendimento de crianças e adolescentes.
2: O repórter José Carlos Oliveira tem mais dados sobre a proposta.
6: Em fase final de análise na Câmara dos Deputados, o projeto de lei cria sala exclusiva nos institutos médico-legais para atender crianças e adolescentes vítimas de violência. A proposta do deputado Marcos Polon, do PL do Mato Grosso do Sul, já passou pelas comissões de Segurança Pública e de Previdência. Resta apenas a aprovação da Comissão de Constituição e Justiça para o texto seguir diretamente para a análise do Senado. A relatora, a deputada Daniela do Vaguinho, do Rio de Janeiro, explica o principal objetivo da proposta.
7: O projeto enfrenta um problema muito grave, a revitimização. Hoje, muitas crianças e adolescentes vítimas de violência precisam passar por perícias em ambientes comuns dos MLs, dividindo espaço com adultos, inclusive suspeitos e pessoas em situações graves, o que é totalmente inadequado. Isso aumenta o trauma.
6: O texto prevê que os IMLs destinem locais exclusivos para esses jovens sem risco de exposição a situações intimidantes ou vexatórias durante o processo judicial. Daniela do Vaguinho ressalta que as secretarias estaduais de segurança pública e as polícias civis terão prazo de 2 meses para cumprir a regra a partir da transformação da medida em lei.
7: O que buscamos é garantir proteção, respeito e cuidado nesse momento tão delicado. São mudanças simples, mas muito significativas. Uma sala exclusiva rompe com a lógica atual dos MLs, garante privacidade, evita o contato com adultos e suspeitos e com um espaço adequado e equipe preparada, a escuta é mais segura, o exame é mais cuidadoso e a prova mais qualificada.
6: A proposta segue diretrizes da Constituição e do Estatuto da Criança e do Adolescente quanto à proteção desses jovens diante de todas as formas de negligência, violência e opressão. Da Rádio Câmara de Brasília, José Carlos Oliveira.
8: Saúde.
5: A Câmara aprovou prioridade de atendimento no SUS para mulheres que sofreram perda gestacional. Entenda a medida com a repórter Sofia Peçanha.
9: A Comissão de Constituição e Justiça aprovou o projeto que garante prioridade de atendimento psicológico e social pelo Sistema Único de Saúde, o SUS, para mulheres que sofreram aborto espontâneo, óbito fetal ou perinatal. O aborto espontâneo ocorre quando a gestação é interrompida de forma natural. O óbito fetal ocorre quando o bebê morre ainda durante a gravidez. E o óbito perinatal envolve mortes registradas no fim da gestação ou nos primeiros dias após o nascimento. O texto aprovado altera a Lei Orgânica de Saúde, além de reunir outros 5 projetos que estavam sendo analisados em conjunto e que tratavam da humanização do luto parental, do atendimento especializado no SUS e da adoção de protocolos específicos para esses momentos por hospitais públicos e privados. A relatora das propostas nas comissões de Previdência e de Constituição e Justiça, a deputada Cris Tonietto, do PL do Rio de Janeiro, destacou que os serviços de saúde devem estar atentos para o sofrimento das mulheres cuja gravidez resultou em óbito do bebê.
10: Desse modo, resta mais que evidente a necessidade que haja acompanhamento profissional dessa gestante, a fim de que o luto, o sentimento de perda enfrentado por elas, seja devidamente conduzido.
9: Entre as medidas previstas estão: prioridade de atendimento psicológico, acompanhamento multiprofissional, separação de alas hospitalares para mães que sofreram perda gestacional e possibilidade de registro do nome escolhido pelos pais para bebês natimortos na sessão de óbito. Segundo o parecer aprovado, a proposta busca estabelecer diretrizes gerais de acolhimento e humanização no atendimento às famílias, sem detalhar procedimentos específicos em lei. O projeto também prevê medidas para evitar constrangimentos às mães em situação de luto durante a internação hospitalar, além de ações de orientação e capacitação de profissionais de saúde. Segundo a deputada Cris Tonietto, a proposta tem impacto direto no processo de recuperação emocional das famílias.
10: São medidas que, inclusive, levam em conta o tratamento respeitoso para com a família e, principalmente, para com a mãe, já que seu efeito também tem natureza psicologicamente benéfica e integrativa.
9: O projeto que garante prioridade no SUS para mulheres que sofreram perda gestacional será analisado agora pelo Senado. Da Rádio Câmara de Brasília, Sofia Peçanha.
8: Homenagem.
2: Paulo Teixeira, do PT de São Paulo, homenageia Valmir Rodrigues Chaves, conhecido como Bill do MST, falecido em abril. O deputado registra que a liderança popular contribuiu para a organização de trabalhadores do campo, assentamentos, cooperativas e comunidades rurais.
5: Termina agora o Jornal Câmara dos Deputados, produzido pela Rádio Câmara, com trabalhos técnicos de Wellington Teles e apresentação de Val Monteiro e Márcio Aquilissardi. Uma boa noite para você.
2: A Voz do Brasil volta amanhã. Boa noite.
8: 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Boa noite.

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3: 10 e 2.
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0: Muito bem, ouvintes, 22 horas com 27 minutos. Tenha certeza que Deus, Ele está trabalhando aí poderosamente aí na sua vida, no seu lar e na sua querida família. O Senhor diz, né? Clama a mim, eu responder-te-ei, anunciar-te-ei coisas grandes e firmes que tu não sabes. Você que orou, você que clamou conosco, espere. Deus, Ele dará a você a resposta da sua oração. Agora, eu quero chamar a atenção de todas as pessoas que ainda não tiveram essa oportunidade de aceitar a Jesus Cristo como Salvador da sua alma. Talvez você tenha ido ao culto, talvez você tenha ido para ouvir a mensagem, mas você ainda não levantou as suas mãos, você ainda não assimilou de que é necessário reconhecer o Senhor como nosso Salvador pessoal. A Bíblia diz no livro de João, capítulo 14, no verso 6, eu sou o caminho, a verdade e a vida, e ninguém vai ao Pai a não ser por mim. Então você, querido ouvinte, que vai tomar essa decisão, você que vai aceitar a Jesus como teu Salvador, a você também que um tempo esteve conosco, mas devido aos problemas, às lutas, resolveu se distanciar, agora está longe da palavra, longe do Evangelho do Reino. E nós, entenda, não julgamos ninguém, quem julga é a própria palavra, mas é necessário que você tome essa decisão sincera, voltando hoje para a presença do nosso Deus. Você que vai tomar então essa decisão, eu sugiro que você feche os olhos, ligue o teu pensamento com Deus e repita comigo essas palavras. Diga, meu Deus, meu Pai, eu te aceito como meu Salvador. Senhor Jesus, perdoa agora os meus pecados, as minhas falhas e escreve o meu nome lá no céu, no livro da vida e sela, Senhor, com teu precioso sangue para o grande dia da vida eterna. Amém e amém, Senhor Jesus. Você que tomou essa tão importante decisão, entre em contato conosco através do WhatsApp. Diga, pastor, eu aceitei a Jesus como meu Salvador. Eu reconciliei com o meu Jesus através do programa. Procure também um pastor da Igreja Deus Amor mais próxima da sua casa, onde você mora. E comente com o pastor a sua tão importante decisão. Que Deus abençoe todos vocês, que vocês possam crescer na graça e no conhecimento de nosso Senhor e Salvador Jesus Cristo. Agora em São Paulo, 22 horas com mais 30 minutos.
1: Escrito está na palavra de Deus:
2: não andem ansiosos por coisa alguma, mas em tudo, pelas orações e súplicas, e com ações de graças, apresentem seus pedidos a Deus. E a paz de Deus, que excede todo o entendimento, guardará o coração e a mente de vocês em Cristo Jesus. Filipenses 4, 6 e 7.
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0: 22 horas com mais 30 minutos, chegando para você mais informações, mais um bloco de notícias.
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4: Contas do casal. A transparência financeira evita conflitos no casamento. Falar sobre dinheiro ainda é um tabu para muitos casais. No entanto, problemas financeiros são uma das maiores causas de divórcio hoje aqui no Brasil. A honestidade sobre quanto se ganha e quanto se gasta é fundamental. Esconder dívidas ou compras quebra a confiança, que é a base de uma união. Então, definir objetos comuns une o casal em torno de um propósito. Pode ser a compra de uma casa, a educação dos filhos ou a aposentadoria. Quando os dois remam para o mesmo lado, a prosperidade acontece. Fazer aí um orçamento familiar mensal ajuda a visualizar melhor a realidade. E não existe regra única sobre dividir tudo ou ter contas separadas. O importante é que o acordo funcione bem para os dois lados. Respeitar a autonomia do outro, mas manter o compromisso coletivo. Conversas periódicas sobre finanças evitam surpresas desagradáveis. Em tempos de crise, o apoio mútuo fortalece o relacionamento. Evitar acusações e focar na solução dos problemas é a atitude correta. O dinheiro deve ser uma ferramenta para a felicidade da família. Organização financeira é o que traz paz para todos os lares. Saber o que sente. Ensinar inteligência emocional é tão importante quanto estudar. Muitos pais focam nas notas escolares e esquecem das emoções. Ensinar a criança a dar nome ao que sente é muito importante para a saúde mental. Saber a diferença entre raiva, tristeza e frustração é o que ajuda a lidar com elas. Crianças emocionalmente inteligentes se tornam adultos mais equilibrados. Validar o sentimento do filho, mesmo que o motivo pareça bobo, é essencial. Dizer não chore ou isso não é nada reprime a expressão natural. Melhor dizer, eu entendo que você está triste e oferecer acolhimento. Isso cria um canal de comunicação aberto para quando os problemas crescerem. Ensinar formas saudáveis de expressar a raiva evita a violência. Respirar fundo, desenhar ou conversar são estratégias que podem ser ensinadas. Os pais devem ser modelos, controlando suas próprias reações explosivas. Pedir desculpas quando errar ensina a humildade e reparação. A escola ensina português e matemática. A família ensina a viver. Então, preparar o filho para lidar com as decepções é protegê-lo. O sucesso na vida depende muito da capacidade de lidar com pessoas. Educar o coração é a missão mais nobre dos pais.
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7: Está no ar mais um Espaço Eu e Mais Um. Vos saúda na paz do Senhor, Débora Miranda. Mais um dia o Senhor nos dá e nós estamos alegres por isso. Nós vamos começar nesta semana uma nova série de estudos. Nós vamos falar sobre a doutrina do Espírito Santo. Porque a gente tem ouvido muito falar sobre o Espírito Santo, não é? O que é o Espírito Santo? Quem é ele, na verdade? O que ele faz, né? E eu creio que você, novo convertido, já tem ouvido falar sobre Pai, Filho e Espírito Santo, não é? Então, nestas lições que vamos estudar nos próximos dias, começando hoje, você vai conhecer mais a respeito do Espírito Santo, a personalidade dele, a sua operação, as suas manifestações. E quanto mais conhecermos o Espírito Santo, com temor de Deus e santidade, mais íntimos nos tornaremos dele e melhor compreenderemos a obra realizada pelo próprio Espírito Santo. Existem teólogos frios na fé, modernistas e irreverentes que menosprezam o Espírito Santo. Eles afirmam que o Espírito Santo é tão somente uma força, uma energia ou poder que vem de Deus. Mas o Consolador é a terceira pessoa da Trindade, pois a primeira é Pai, a segunda pessoa Filho e o Espírito Santo é a terceira pessoa desta Trindade. Sim, ele é uma pessoa. em toda a sua plenitude. Por quê? Porque a Bíblia diz que o Espírito Santo ensina, o Espírito Santo guia, consola, ele fala. É algo maravilhoso a gente saber disso, né? E o Espírito Santo tem personalidade. Você sabe o que é personalidade? Vamos dizer que são várias qualidades, é um conjunto de atributos de várias categorias que caracterizam uma pessoa. Então, o Espírito Santo, ele tem personalidade por quê? Porque o Espírito Santo, ele tem emoções. O Espírito Santo é uma pessoa porque fala. O Espírito Santo, ele ensina, ele testifica, ele guia, ele intercede por nós junto a Deus. E ele possui qualidades intelectivas. Eu vou ler aqui em 1 Coríntios 2, versículos 10 e 11, que diz: Mas Deus não as revelou pelo seu Espírito, porque o Espírito penetra todas as coisas, ainda as profundezas de Deus. Então, nós vemos que o Espírito Santo é realmente uma pessoa, porque ele revela, ele é também, vamos dizer assim, onipresente, ele está em todos os lugares, penetra todas as coisas. Então, isso nos mostra que o Espírito Santo sabe os pensamentos de Deus, ele é onisciente também. E ele tem emoções. Olha que versículo tão lindo e tão explícito sobre isso. Está em Efésios 4, 30, que eu leio para vocês. E não entristeçais o Espírito Santo de Deus, no qual estáis selados para o dia da redenção. Vocês estão vendo? O Espírito Santo se entristece ante a desobediência consciente, crescente e contínua do homem para com Deus. Quer ler isso em Isaías 63, 10. E a tristeza, ouvinte, é algo que somente uma pessoa pode sentir. Uma pessoa pode experimentar. Quando nós pecamos, nós entristecemos o Espírito Santo, que habita em nós. E isso nos mostra, neste versículo que lemos para vocês. O Espírito Santo é uma pessoa porque ele também tem vontade. É. 1 Coríntios 12, versículo 11 diz: Mas um só, e o mesmo Espírito opera todas estas coisas, repartindo particularmente a cada um como quer. Vocês podem ver que nesse versículo mostra a vontade e a soberania do Espírito Santo. Então, isso é algo que denota que o Espírito Santo não é uma energia, não é um poder, mas sim uma pessoa. É claro que essa pessoa do Espírito Santo tem poder, mas o Espírito Santo é uma pessoa. Nós vamos prosseguir falando sobre a doutrina do Espírito Santo nas próximas programações. Fiquem ligados, não percam. E você que tiver dúvidas sobre este tema que começamos hoje, mande-nos a sua dúvida para este WhatsApp, 119-8292-3392. Fiquem na paz do Senhor e até a próxima edição.
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8: Deus, sou eu mais uma vez aqui.

Ouvintes em São Paulo, 22 horas 45 minutos. Deus abençoe a todos vocês pelo carinho, pela audiência. Estamos recebendo aqui com toda certeza, né, o carinho do povo de Deus. A Claudilene, lá de Mairinque, São Paulo. Ela entrou em contato conosco via WhatsApp. Ela pede oração, né, por todas as áreas aí da vida dela. Ela pede oração em favor do esposo, em favor de familiares, enfim, em favor de toda a sua querida família. E essa igreja que ora estará orando, estará intercedendo aí em favor do seu pedido de oração. Também a Neuzinha, Deus abençoe, o Souza, a Jusileia, a Márcia, o Ismael Moraes, a Elci, o Valdo Domingos, a Eva, o nosso irmão Jó, lá de Francisco Morato, também na sintonia do programa Voz da Libertação, e o nosso irmão Dinei, né, irmão Diego? Nosso irmão Dinei está completando mais uma primavera, 40 aninhos aí de idade, tá novo ainda, né? Tá só começando e Deus tem muito a acrescentar na sua vida. Tem música de aniversário? Vamos ouvir então, programa Voz da Libertação em São Paulo, 22 horas 47 minutos.

Que maravilha! Parabéns aí ao nosso irmão Dinei, do Jardim Primavera, Francisco Borato. E de repente você está fazendo aniversário hoje também, está completando aí mais um ano de vida, mais uma primavera. Receba aí o carinho de toda a equipe do programa Voz da Libertação. A nossa oração é que Deus multiplique os seus anos de vida com muita paz, muita alegria, muita sabedoria do alto e vitórias sobre a sua vida, em nome de Jesus. 22 horas, 47 minutos, seguimos aqui com o programa Voz da Libertação. Olha, o povo de Deus lá de Terra Preta tem um aviso importante aqui, tem culto especial aqui também acontecendo na nossa igreja pentecostal Deus e Amor de Terra Preta. A nossa igreja está localizada então na rua Henrique Barbosa Ortiz, sem número, lá no bairro Mato Dentro, em Mairiporã. Você que mora aí em Mato Dentro, você que mora em Mairiporã, você não pode perder aí esses cultos abençoados que acontecem em nossa igreja pentecostal Deus e Amor. E o nosso irmão pastor Moisés, ele faz então esse convite para todo o povo de Deus. Ele convida os crentes, os católicos, não crentes, você que não professa nenhum credo religioso, você é então o nosso convidado para participar aqui dos cultos da nossa igreja. Então, sexta-feira tem campanha Guerra contra o Mal, sexta-feira da Libertação, sábado próximo tem ali a Santa Ceia do Senhor Jesus. Então, todos estão convidados a participar aí dos cultos da nossa igreja Deus de Amor, da rua Henrique Barbosa Ortiz, sem número, no bairro Mato Dentro, em Mairiporã. Então, tá dado aí o recado da igreja Deus de Amor ali, pastor Moisés, participando também via WhatsApp aqui do programa Voz da Libertação. Nosso irmão Jó, Deus abençoe, nossa irmã Edinalva, nossa irmã Vita, nossa irmã Gislene, nosso irmão Luiz Pedro, Antônia Pedro, Antônio Pedro também, nossa irmã Terezinha, povo de Deus de Caieiras ali, Laranjeiras, a nossa irmã Darcy da Cunha, o irmão Expedito, toda a sua querida família, a nossa irmã Dora, Deus abençoe para a participação também aqui no programa. Tem mais pessoas, deixa eu ver aqui, o nosso irmão Emerson, lá de Cabreúva, aqui no interior da capital paulista, o pastor Aelso de Francisco Morato, povo de Deus ali da setorial de Francisco Morato. E lembrando, olha, a nossa igreja Deus e Amor em Francisco Morato, a nossa sede setorial, ela está então localizada à Rua Progresso 289, no centro de Francisco Morato. Em Franco da Rocha, nós temos ali a nossa sede estadual, localizada à Avenida 7 de Setembro, 436, em Vila Arthur Cestini. Fica bem pertinho do terminal de ônibus e também da estação de trens ali da cidade de Franco da Rocha. Nosso irmão João Caetano, Maria Caetano, tem mais gente, olha, nosso irmão pastor José Cícero do Vassoura 13 de Francisco Morato, nosso irmão João Batista, nossa irmã de Deus, nosso irmão Alfredo, meu Deus do céu, quanta gente participando através do WhatsApp aqui da rádio, é o 11982 3392. Dá tempo ainda de você, querido irmão, deixar o seu pedido de oração, porque logo mais os pastores, os diretores estarão orando também, clamando e pedindo a graça e a misericórdia de nosso Senhor e Salvador Jesus Cristo. Você do Vila Bazu, Franco da Rocha, nessa sexta-feira, campanha de libertação, pastor Adriano pregando e orando através dos dons do Espírito Santo, sábado culto com as mulheres de fé e domingo também estaremos celebrando, então, a nossa Santa Ceia agora do mês de julho. E você, membro, não pode faltar, venha estar conosco, venha se alimentar da carne e do sangue poderoso de nosso Jesus, porque Jesus promete vida e vida com abundância. Tá certo, meus queridos? 22 horas, 51 minutos, programa Voz da Libertação. Aqui na Sede Mundial, no sábado, 9 da manhã em ponto, nós temos, então, o Círculo de Oração. A nossa irmã Rose Santana está na frente desse trabalho maravilhoso, o Círculo de Oração, orando, trazendo a mensagem, trazendo a palavra de Deus. E Deus, com toda certeza, todos os sábados tem derramado bênçãos e vitórias na vida de todos aqueles que aqui comparecem para buscar a Deus em oração. Às 6 da tarde desse sábado, nós teremos então o culto de ensino com o pastor Jorge Tenório. E 7 da noite, culto Regenere, Davi Neto,
Marina Mendes, Regenere Muse, todo o povo de Deus aqui reunido, adorando e exaltando o nome do Senhor e Salvador Jesus Cristo. Também não posso esquecer que no domingo, dia 19, às 9 da manhã em ponto, nós temos então o culto Workshop de Casais, o tema Experiências a Dois. A direção fica por conta do presbítero e psicólogo Jesse Ávila, a dinâmica Joyce Ávila, e também teremos ali os palestrantes, o presbítero Paulo Cunha e a nossa irmã Cida Salomão, participações do grupo Novo Cântico. Então, você casado, você que tem um matrimônio, você crente ou não, ah, pastor, não sou crente, não sou membro da Igreja de Deus Amor, não tem problema nenhum, você é o nosso convidado todo especial para que você possa participar neste domingo do Workshop de Casais. E tenha certeza, a sua vida, o seu casamento será uma bênção nas mãos de Deus.

Muito bem, ouvintes, 22 horas com 53 minutos. Eu sou o pastor Silvio Moraes. Deus abençoe pela audiência, pelo teu carinho. Os trabalhos técnicos do Diego Colmão. Eu fico por aqui, olha, está chegando para você mais informações, mais um bloco de notícias. E logo após, teremos então o culto no lar com o pastor Lourival de Almeida. O tema de hoje, quem é Jesus? Marcos, capítulo 8, versículo 27. Deus tem uma palavra poderosa para o teu coração. Esse programa, ele tem a supervisão geral da nossa querida irmã Eleni Miranda. Deus abençoe a amada audiência. Fiquem todos na paz do Senhor Jesus.

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2: Hora de mais um boletim de notícias. 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Acidentes domésticos. Saiba se prevenir e agir em situações de risco. Aqui no Brasil, 25 pessoas morrem por dia, em média, vítimas de acidentes domésticos. Em 2023, foram registradas cerca de 9 mil mortes decorrentes de episódios relacionados, em primeiro lugar, a quedas, seguidas de engasgos e de choques elétricos. Segundo o Ministério da Saúde, são mais de 120 mil internações anuais causadas por situações que envolvem crianças e idosos dentro de casa, local que deveria ser considerado seguro para todos. Para os especialistas em resgate e resposta a desastres em casa, tem vários cenários, né, e possíveis perigos em potencial. As pessoas têm a mania de colocar a mão na água com a máquina de lavar ligada na tomada. Se houver algum problema de isolamento elétrico, pode ser fatal. Queimaduras na cozinha também são frequentes durante o cozimento de comidas. A cozinha, com certeza, é o local mais perigoso, porque tem gás, fogo e materiais cortantes. Para os especialistas, a imprudência também contribui para o alto número de acidentes aqui no país. Seja em casa, no trabalho ou no trânsito, quando a pessoa é imprudente, não faz uma análise de risco. Ela está mais preocupada em concluir o que está fazendo do que em cuidar da própria segurança e da de outras pessoas. E, se necessário, chame um profissional capacitado, mas não corra riscos sem necessidade. Capital de São Paulo registra novo recorde de congestionamentos em 2026. A cidade de São Paulo registrou um novo recorde de trânsito congestionado, atingindo 1.348 quilômetros de lentidão às 6 da tarde, de acordo com dados da Companhia de Engenharia de Tráfego. Os índices da tarde ilustram um cenário crítico. Às 5 da tarde, a cidade já enfrentava 1.110 quilômetros de congestionamento, número que cresceu rapidamente para 1.314 às 5:30 da tarde, culminando no recorde às 6, superando o recorde anterior do ano, que era de 1.313 quilômetros. Isso foi registrado em 26 de fevereiro desse ano. A chuva é um fator recorrente, evidente na formação de engarrafamentos na metrópole. Em dias chuvosos, a fragilidade da infraestrutura do transporte público e a alta dependência do uso de carros particulares geram, de fato, um efeito cascata, resultando em severas interrupções no tráfego. Com o aumento da frota de carros na cidade, que constantemente se aproxima de 8 milhões, a implementação de medidas inovadoras é cada vez mais relevante. Apesar das várias iniciativas implementadas ao longo dos anos, como a criação de faixas exclusivas e expansões no transporte público, muitos especialistas acreditam que as soluções de longo prazo ainda são insuficientes para atender a demanda crescente por mobilidade em São Paulo. O desafio continua sendo a implementação de políticas públicas eficazes que, além de melhorar a infraestrutura viária, tratem das causas estruturais do trânsito congestionado.
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2: Eu saúdo a igreja com a paz do Senhor Jesus. Evangelho de São Marcos.
3: Evangelho de São Marcos.
2: Capítulo 8.
3: Capítulo 8.
2: Versículo 27.
3: Versículo 27.
2: A confissão de Pedro.
3: La confesión de Pedro.
2: E saiu Jesus e os seus discípulos para as aldeias de Cesareia de Filipe.
3: Jesus e seus discípulos saíram na Cesareia de Filipe.
2: E no caminho perguntou aos seus discípulos dizendo.
3: En el camino les preguntó a sus discípulos diciéndoles.
2: Quem dizem os homens que eu sou?
3: ¿Quién dicen los hombres que soy yo?
2: E eles responderam João Batista.
3: Responderam Juan Bautista.
2: E outros Elias.
3: Otros Elías.
2: Mais outros um dos profetas.
3: Y otros algunos de los profetas.
2: E ele lhes disse.
3: Entonces él les dijo.
2: Mas vós quem dizeis que eu sou?
3: Y vosotros quién decís que soy?
2: E respondendo Pedro lhe disse.
3: Respondiendo Pedro le dijo.
2: Tu és o Cristo.
3: Tú eres el Cristo.
2: Admoestou-os para que a ninguém dissessem aquilo dele.
3: Y los mandó que nadie dijese eso de él.
2: E começou a ensinar-lhes que importava que o Filho do Homem padecesse muito e fosse rejeitado pelos anciãos e príncipes dos sacerdotes e pelos escribas e que fosse morto, mas que depois de três dias

0: resucitaría.
1: Y los enseñó que el Hijo del Hombre padecería mucho de los ancianos y escribas y principales sacerdotes, y luego él perecería.
0: Y decía abiertamente esas palabras.
1: Y claramente decía estas palabras.
0: Y Pedro o tomó a parte y comenzó a repreendê-lo.
1: Pedro lo tomó a parte y lo comenzó a reprender.
0: Mas él, virando-se y olhando para os seus discípulos, repreendeu a Pedro dizendo.
1: Pero él volviéndose mirando a sus discípulos, reprendió a Pedro.
0: Retira-te de diante de mim, Satanás.
1: Quítate delante de mí, Satanás.
0: Porque não compreendes as coisas que são de Deus.
1: Porque no pones tu mira en las cosas de Dios.
0: Mas as coisas que são dos homens.
1: Sino las cosas que de los hombres.
0: Sentem-se, meus irmãos, sentem-se.
1: Tomem assento, irmãos.
0: Graças a Deus.
1: Graças a Deus.
0: E saiu Jesus juntamente com os seus discípulos.
1: Saiu Jesus juntamente com seus discípulos.
0: E de repente, do nada, Jesus parou no caminho e perguntou.
1: Pelo nada, Jesus se detuvo e lhes perguntou.
0: E o povo aí fora, quem é que diz, ou seja, o que é que diz que eu sou?
1: E o povo lá fora que dizem, quem sou eu?
0: Jesus julgava que os discípulos ouviam.
1: Jesus rogava o que os discípulos ouviam.
0: Ele julgava
1: que os
0: discípulos ouviam as pessoas dizerem.
1: Que os discípulos julgavam que eles ouviam dizer a gente.
0: É esse, é aquele, é isso, é aquilo.
1: Este, aquele é ele.
0: E Jesus perguntou então.
1: E Jesus perguntou então.
0: E a resposta não foi ruim.
1: A resposta não foi mala.
0: Não foi perfeita, mas
1: não foi perfeita, pero
0: convenhamos que não foi, as respostas não foram ruins.
1: Convenhamos que não foram malas as respostas.
0: Uns diziam é João Batista.
1: Outros diziam é João Batista.
0: João Batista, tá. Outros Elias.
1: Outros diziam que era Elias.
0: Não está mal.
1: Não está mal também.
0: Um dos profetas.
1: Uno de los profetas.
0: Também não estava mal.
1: Também não estava mal.
0: Mas não era exatamente o que Jesus queria ouvir.
1: Pero não era exato o que Jesus queria ouvir.
0: Então Jesus perguntou aos seus discípulos.
1: Jesus lhes perguntou a eles, aos seus discípulos.
0: Vocês acham que eu sou quem?
1: Vocês quem creem que sou eu?
0: E Pedro, quem não conhece Pedro, né? Sempre meio adiantado.
1: Quem não conhece a Pedro, que é meio adelantado.
0: Sempre gostava de, né? Deixa eu responder, é comigo.
1: Ele gostava de responder, dizia, esse sou eu.
0: Ah, tu és o Cristo.
1: Tu eres el Cristo.
0: Ou seja, o ungido.
1: Ou seja, el ungido.
0: Por que não dizer até o Messias?
1: Por que não dizer el Messias?
0: Tava bom, tava ótimo.
1: Seria bueno, estaria bem.
0: Jesus falou, olha, não comentem isso com ninguém, tá bom?
1: Ele disse, não comentem isso com nadie, está bem?
0: Meus irmãos, a resposta de muitas pessoas a essa primeira pergunta de Jesus é a mesma até os dias de hoje, mas não necessariamente resposta tão boa quanto as que foram dadas pelos discípulos.
1: A resposta de muita gente hoje é não como a resposta que poderia ser dada pelos discípulos.
0: Muitas pessoas hoje continuam achando que Jesus era um profeta.
1: Muita gente hoje pensa que Jesus era um profeta.
0: Por exemplo, o islamismo tem a abertura no próprio Alcorão dizendo que Jesus seria um profeta.
1: O islamismo começa no Alcorão dizendo que Jesus era um profeta.
0: E é muita gente.
1: E é muita gente.
0: Algumas pessoas... João Batista, nunca vi alguém achar que em nossos dias que Jesus fosse João Batista. Eu nunca vi.
1: Nunca ouvi pensar que a gente.
0: Mas pode ser que tenha.
1: João Batista.
0: Agora, de qualquer maneira, as respostas como João Batista, Elias, seriam respostas até razoáveis, mesmo porque aquele povo não tinha aberto os olhos para a realidade de Cristo ainda.
1: Seriam respostas razoáveis porque não haviam aberto os olhos hacia Cristo todavía.
0: Agora, o que nos causa muita estranheza e espanto.
1: O que nos causa el espanto.
0: É que em nossos dias as pessoas já tendo compreendido quem é o Cristo.
1: É que em nossos dias a gente já tendo compreendido quem é Cristo.
0: As pessoas já estão até fartas de ouvir a respeito de Jesus Cristo.
1: Já
0: estão
1: hartos de estar ouvindo a Jesus Cristo.
0: Se a pergunta for dirigida a muitas pessoas.
1: Se a resposta é dirigida a muitas pessoas.
0: Podem ter certeza que a resposta não será tipo João Batista, Elias, um profeta.
1: Estão seguros que a resposta não será como dizer Elias, João Batista?
0: Porque muitas pessoas em nossos dias a resposta a respeito de quem é Jesus.
1: Porque muita gente na resposta a respeito de quem é Jesus.
0: Seria tipo, não, foi um revolucionário.
1: Diria, não, foi um revolucionário.
0: Não, uma pessoa sem entendimento que criou um monte de normas que prejudica o nosso modo de vida hoje.
1: Sem entendimento com muitas normas que prejudicam a nossa vida hoje.
0: Falar que Jesus é o Filho de Deus para muita gente é procurar encrenca.
1: Dizer que Jesus é o Filho de Deus hoje em dia é buscar a pelea.
0: Muitas pessoas, ao serem indagadas o que você acha que, ou quem você acha que Jesus Cristo é e tal?
1: Al preguntar a la gente decir quién crees que es Cristo?
0: São capazes de responder as respostas mais horrorosas que eu tenho até medo de falar, mesmo que não é a minha resposta, não seja a minha resposta.
1: São capazes de responder muitas coisas feias, aunque não seja a minha resposta.
0: Muitos acham que Jesus.
1: Muitos creem que Jesus.
0: Tô até com receio de falar isso.
1: Estou com receio de decirlo.
0: Seria mesmo que um marginal.
1: Seria como um marginal.
0: Estou tentando amenizar, porque tem, eu tenho lido pessoas que têm dito a respeito de Cristo coisas piores.
1: Eu li sobre, coisas sobre Cristo em livros piores.
0: Porque Jesus Cristo veio.
1: Porque Cristo Jesus vino.
0: Como uma luz.
1: Como uma luz.
0: E continua sendo essa luz.
1: E sigue sendo essa luz.
0: Que infelizmente iluminando algumas trevas.
1: Infelizmente iluminando algumas tinieblas.
0: Faz algumas pessoas verificarem a sua própria torpeza, a sua própria miséria, a sua própria vida de pecados. Ou seja, Cristo como sendo luz condena a escuridão das trevas em que muitas pessoas vivem.
1: Hace que algumas pessoas vejam a torpeza de sua vida e Cristo ilumina as tinieblas em que vivem.
0: Agora muitas pessoas até sabem quem é Jesus.
1: Agora muita gente sabe que ele é Jesus.
0: Mas não andam com ele.
1: Pero no andan con él.
0: Preferem caminhar perdidas.
1: Preferem ir perdidas.
0: Algumas pessoas até sabem quem é Jesus e até vêm à igreja.
1: Algumas pessoas sabem quem é Jesus e vêm à igreja.
0: Mas não se envolvem.
1: Pero no se envuelven.
0: E eu vou dizer a vocês que tem muita gente que prefere as águas rasas.
1: Eu digo que há muita gente que prefere águas baixas.
0: São as pessoas que nós as chamamos de os superficiais.
1: É gente que a los que les decimos los superficiales.
0: Entendem que não existe uma força espiritual, Deus, esse ser superior. Entendem e Jesus esse iluminado.
1: Há um ser espiritual, ser iluminado.
0: Mas não deixam a sua superficialidade, não deixam de ser superficiais, são crentes rasos, são pessoas rasas.
1: Mas não deixam de ser superficiais, só les gusta lo bajo.
0: O que é que você diz a respeito de Jesus?
1: O que tu dizes al respecto de Jesus?
0: Para você, quem é ele? O que ele representa para você?
1: Para ti, quem é ele? Que representa ele para ti?
0: Muitos poderão dizer, ah, eu não sei ainda, talvez um ser supremo.
1: Muitos diriam, não sei todavía, talvez um ser supremo.
0: Ou talvez um grande profeta mesmo.
1: Um grande profeta, sim.
0: Muitas pessoas acham que Jesus é tipo assim, um cafetão da prosperidade.
1: Muitos creem que esse é um...
0: É, cafetão da prosperidade.
1: O nome da prosperidade.
0: Quem é Jesus? Ah, aquele que vai me fazer prosperar, fica... Muitas pessoas pensam em Jesus sim como um cafetão da prosperidade.
1: Para prosperar a la persona.
0: Outros pensam em Jesus como sendo apenas e tão somente um médico circunstancial.
1: Ou lo ven como um médico circunstancial.
0: Ou seja, dentro da minha situação, dentro da minha circunstância, escolho o momento da minha vida para crer nele, para ver se ele realmente pode curar a minha
1: dentro
0: enfermidade.
1: Dentro da situação de minha vida, posso crer nele para ver se ele pode resolver minha situação.
0: Quem é Jesus para você?
1: Quem é Jesus para você?
0: Certamente os pontos que eu estou colocando não refletem a realidade de quem é Jesus Cristo.
1: Certamente os pontos que eu digo não refletem o que é Cristo Jesus.
0: Jesus Cristo não se manifestou para você ficar próspero e rico.
1: Cristo não se manifestou para que seas próspero e rico.
0: Jesus Cristo não se manifestou apenas para curar a sua enfermidade.
1: Não se manifestou apenas para sanar tua enfermidade.
0: Para repreender os demônios ou as coisas que te assolam a vida.
1: Para repreender demônios ou coisas que te assolam tua vida.
0: Eu quero que você se atreva a ser um pouco melhor na sua resposta a partir de hoje.
1: Quero que te atrevas a ser melhor em tua resposta desde hoje.
0: Eu quero que você seja atrevido o suficiente para ser diferente das pessoas que hoje têm uma resposta diferente daquela que Jesus quer ouvir sobre ele.
1: Se atrevido para dar uma resposta diferente àquele que dá a resposta que ouviu sobre ele.
0: Muitas pessoas estão caminhando no vale da condenação.
1: Muita gente anda no vale da condenação.
0: Justamente porque sabem quem é Jesus.
1: Justamente porque sabem quem é Jesus.
0: Mas para tentar amenizar um peso que pode vir sobre elas,
1: para tentar acalmar o peso que vendria sobre elas,
0: essas pessoas preferem negar.
1: As pessoas preferem negar
0: a realidade de quem é Jesus.
1: A realidade de quem é Jesus?
0: Quem é Jesus para você?
1: Quem é Jesus para você?
0: Nós poderíamos resumir dizendo como Pedro disse.
1: Resumiríamos dizendo como Pedro dijo.
0: Tu és o Cristo.
1: Tu eres el Cristo.
0: Mas também não é uma resposta suficiente, porque se você responder que ele é o Cristo ou não é o Cristo, não muda o que ele é.
1: Se respondes que é o Cristo, não cambia o que
0: é. Porque ele é, é e ponto. Não é que nós achamos. O que ele é, é e ponto final. Não é negociável.
1: O que ele é e não é ponto final.
0: Jesus Cristo, ele é o Cristo de Deus.
1: Jesus Cristo é o Cristo de Deus.
0: É o nosso Salvador, é o Filho de Deus.
1: Salvador, el hijo de Dios.
0: Ele estava lá na criação.
1: Ele estava já na criação.
0: Ele estava lá em cada livro ou em cada história do Antigo Testamento.
1: Estava em cada livro e história do Antigo Testamento.
0: Nada muda o que ele é e o que ele representa.
1: Nada cambia o que ele é e o que ele representa.
0: É claro que a resposta, tipo, ele é o Cristo de Deus, o Senhor é o Cristo de Deus, é uma boa resposta.
1: Claro que
0: a
1: resposta de que ele é Cristo de Deus é boa resposta.
0: Mas Jesus quer que você saia dessa água rasa e que você navegue em águas profundas.
1: Ele quer que salgas dessas águas baixas e vayas a águas profundas.
0: Ele não quer que você fique em águas rasas para que não seja o caso de você encalhar o barco da sua vida.
1: Não quer que te quedes em águas baixas para que não ancles o barco da tua vida.
0: Que tal nós olharmos Romanos no capítulo 10, no versículo 9?
1: Romanos capítulo 10, versículo 9.
0: E gritarmos, tu és o Cristo de Deus.
1: Gritamos, tu eres el Cristo de Dios.
0: Mas tu também és o meu Senhor.
1: Pero también eres mi Señor.
0: Jesus é o seu Senhor?
1: Jesus é tu Senhor.
0: A Bíblia fala que se com a tua boca confessares a Jesus como Senhor,
1: se confessas a Jesus com tua boca como Senhor,
0: e em teu coração creres que Deus o ressuscitou dentre os mortos,
1: e crees que Deus o ressuscitou dos mortos,
0: então serás salvo.
1: Serás salvo, então.
0: Não adianta eu achar que Jesus é o Cristo se eu não o confesso com a minha boca e não creio de todo o meu coração e não tenho salvação. O que, que adianta?
1: Não tem caso de que eu diga que é o Cristo, mas não creia de todo o coração.
0: Eu não posso falar com a minha boca e não seguir os mesmos movimentos com as minhas atitudes.
1: Posso falar com a minha boca e não seguir os movimentos com a minha atitude.
0: Quando eu digo tu és o Cristo,
1: quando
0: eu
1: digo tu eres o Cristo,
0: automaticamente há de se despertar em mim e em você.
1: Automaticamente se despertará em mim e em você.
0: Um sentimento de que eu preciso desse Cristo. Você precisa desse Cristo.
1: Um sentimento de que necessitas deste Cristo.
0: Só Cristo tem para nós as palavras de vida eterna.
1: Só Cristo tem para nós as palavras de vida eterna.
0: Então nós temos de confessar: tu és o Cristo, tu és o meu Senhor de todo o meu coração. Eu creio e confesso e aceito a salvação que por ti foi comprada por mim na cruz do Calvário.
1: Confessar e aceitar o sacrifício da cruz do Calvário.
0: Olha, meus irmãos, nós estamos vivendo um movimento.
1: Miren, estamos vivendo um movimento.
0: É o movimento queima a Bíblia, rasga a Bíblia, pisa a Bíblia, chuta a Bíblia, atropela a Bíblia, esgana a Bíblia. Nós estamos vivendo um movimento mais ou menos assim nesse tempo da vida.
1: Um movimento que rompe na Bíblia, la queima, la pisa, estamos
0: atropela.
1: Vivendo na Bíblia, la atropella.
0: Mata a Bíblia.
1: E matam na Bíblia.
0: Tem gente que pensa assim: eu vou pôr fogo na Bíblia que assim a boca de Deus fecha, cala a boca de Deus.
1: A gente que pensa que queimando a Bíblia calará a boca de Deus.
0: Enquanto queimam uma Bíblia, nós fabricamos mais 100 milhões.
1: Enquanto queimam uma Bíblia, fabricamos 100.
0: Enquanto rasgam uma Bíblia, nós doamos mais 200 milhões de Bíblia.
1: E
0: mesmo que não doássemos, e mesmo que não fizéssemos novas confecções, a boca de Deus não pode ser fechada, porque alguma pessoa diz: não, vamos queimar, vamos pisar, pode pisar à vontade.
1: E aunque não haríamos isso, nadie pode callar a boca de Deus queimando-la.
0: Pode queimar à vontade.
1: Queima a gusto, queima-lo a gusto.
0: Mas Cristo não deixará de ser Cristo.
1: Pero Cristo não deixará de ser Cristo.
0: Deus não deixará de ser Deus.
1: Deus não deixará de ser Deus.
0: E não haveremos de encontrar salvação a não ser em Cristo.
1: E não encontraremos salvação senão em Cristo.
0: Pode queimar, pode o que quiser fazer.
1: Podem queimá-lo, fazer o que quieran.
0: Se você quer continuar na sua vida fora dos projetos de Deus,
1: quero seguir em tua vida fora dos projetos de Deus.
0: Se as palavras escritas na Bíblia elas contrastam com a sua vida,
1: as palavras escritas na Bíblia contrastam com tua vida.
0: Se a Bíblia sagrada, se a palavra de Deus condena a sua forma de vida,
1: se a palavra de Deus condena a tua forma de vida.
0: Deixa eu dizer a você uma coisa.
1: Deixa-me dizer-te uma coisa.
0: É melhor você se render a essa palavra.
1: É melhor que te rindas ante esta palavra.
0: Porque você não pode lutar contra ela.
1: Não podes lutar contra ela.
0: Se você tentar lutar contra a palavra de Deus, você já perdeu a batalha e já está condenado. Satanás bem que tentou.
1: Satanás ha intentado.
0: Tentou mudar a palavra.
1: Cambiar la palabra.
0: Tentou enganar os que estavam diante de Deus.
1: Tentou enganar quem estava ante Deus.
0: Até enganou um pouco.
1: Até enganou um pouco.
0: Mas quando Deus pronunciou contra ele o juízo,
1: quando Deus pronunciou contra eles o juízo,
0: ele foi precipitado para sempre na perdição.
1: Foi precipitado para sempre na perdição.
0: Não se luta contra Deus.
1: Não se luta em contra de Deus.
0: Porque não se pode vencer
1: porque
0: Deus.
1: Não se pode vencer a Deus.
0: Não se luta contra a palavra.
1: Não se luta contra a palavra.
0: Porque a boca de Deus não pode ser fechada.
1: Porque a boca de Deus não pode ser cerrada.
0: Quem é o Cristo para você?
1: Quem é o Cristo para você?
0: Esse Cristo é aquele que a Bíblia fala no princípio era o Verbo, era a palavra.
1: Este Cristo é o que se diz ao princípio era o
0: e
1: Verbo.
0: E a palavra, era Deus.
1: E a palavra era Deus.
0: E o Verbo desceu do céu e habitou entre nós como unigênito filho de Deus.
1: E o Verbo descendeu e habitou entre nós como unigênito filho de Deus.
0: Quem é Jesus para você?
1: Quem é Jesus para você?
0: Além de ser nosso Senhor, que tal nós falarmos dele tipo é o meu Senhor e também é o meu mestre?
1: Senhor,
0: se vós permanecerdes na minha palavra,
1: se estáis em minha palavra,
0: verdadeiramente sereis meus discípulos.
1: Verdadeiramente sereis meus discípulos.
0: Se somos discípulos é porque ele é o nosso mestre.
1: Se somos discípulos, ele é nosso maestro.
0: Ter Jesus como Senhor e ter Jesus como mestre.
1: Tenerle como Senhor e maestro.
0: Não é pouca coisa não.
1: Não é pouco não.
0: É bastante coisa.
1: É bastante coisa.
0: É nosso Senhor, cuida de nós, seguimos as suas orientações, o seu senhorio, não temos que temer absolutamente nada.
1: Ele nos cuida, seguimos orientação, não tememos nada.
0: Como mestre nos ensina todas as coisas.
1: Como maestro nos ensina tudo.
0: Isso é muito bom.
1: Isso é muito bueno.
0: Assim aprendemos a não resistir à verdade.
1: Assim aprendemos a não resistir à verdade.
0: Assim aprendemos a resistir sim ao diabo.
1: Assim aprendemos a resistir ao diabo.
0: A nos sujeitarmos a Deus.
1: Sujeitar-nos a Deus.
0: E assim seremos vencedores em qualquer circunstância da vida.
1: Assim ser vencedor em toda circunstância.
0: E que tal nos aprofundarmos mais um pouquinho? Vamos adentrando as águas e alcançar águas mais profundas.
1: Aprofundizando-nos mais nas águas profundas.
0: Se é nosso Senhor, se é nosso Mestre, que tal nós falarmos como Lucas, ou seja, como em Lucas 19:10, também é o nosso Salvador.
1: Em Lucas 19:10 diz ele também é o nosso Salvador.
0: Reconhecendo que outrora éramos nós pessoas perdidas sem Deus.
1: Reconhecendo que um dia éramos pessoas perdidas.
0: Quando reconhecemos Cristo.
1: Quando reconhecemos a Cristo.
0: Quando entendemos Cristo.
1: Quando entendemos a Cristo.
0: Quando entendemos o que ele realmente representa para nós.
1: Entendemos o que ele representa para nós.
0: Aplica-se a nós então essa palavra.
1: Se nos aplica esta palavra.
0: Porque o Filho do Homem veio.
1: Hijo del Hombre vino.
0: Buscar e salvar o que se havia perdido.
1: A buscar e salvar o que se havia perdido.
0: É.
1: Sim.
0: É.
1: Assim é.
0: Nosso Salvador.
1: Nosso Salvador.
0: Jesus Cristo.
1: Jesus Cristo.
0: Salvação, meus irmãos, essa palavra.
1: Salvação, esta palavra, irmãos.
0: A definição dela não é só salvar de, livrar de, não.
1: Sua definição é somente salvar de, livrar de.
0: A salvação ela é muito mais profunda, a salvação em Cristo do que isso.
1: A salvação é mais profunda, a salvação de Cristo para isso.
0: Ela se traduz em paz, se traduz em segurança, se traduz em alegria, se traduz em perspectiva.
1: Se traduz em paz, alegria, segurança, perspectiva.
0: Quando nós salvamos uma pessoa que estava morrendo afogada,
1: salvamos uma pessoa que
0: por exemplo,
1: morrendo ahogada,
0: ou morrendo queimada, morrendo de qualquer forma,
1: morrendo queimada de qualquer maneira,
0: a gente salva aquela pessoa, talvez salvamos ela das chamas,
1: la salvamos talvez das chamas,
0: mas não conseguimos entender o quanto,
1: pero no logramos entender quanto,
0: significou aquela salvação produzida àquela pessoa,
1: significou essa salvação para essa pessoa,
0: qualquer pessoa que já passou por uma experiência quase mortes ou quase morte de morrer.
1: Qualquer pessoa que passou essa experiência de quase morrer.
0: Essa pessoa cientificamente se prova.
1: Essa pessoa cientificamente se prova.
0: Que ela passa a viver uma vida com muito mais delicadeza.
1: Ela começa a viver vida com mais delicadeza.
0: Começa a valorizar as coisas que antes não valorizava.
1: Começa a valorizar o que não valorizava.
0: Começa a valorizar as pessoas de uma forma que não valorizava antes.
1: Valoriza a gente como não os valorizava antes.
0: São pessoas que foram salvas de uma experiência quase mortes.
1: Gente que foi salva de uma experiência quase morte.
0: Isso se fala cientificamente.
1: Isso se habla cientificamente.
0: E espiritualmente é a mesma coisa, mas com mais profundidade.
1: Espiritualmente é o mesmo, mas com mais profundidade.
0: Quando nós conseguimos entender a salvação que recebemos de Cristo.
1: Quando conseguimos entender a salvação dada em Cristo.
0: Tudo se faz novo para nós.
1: Tudo se nos hace nuevo.
0: Nós passamos a pensar diferente.
1: Começamos a pensar diferente.
0: Nós passamos a ser diferentes no trato.
1: Começamos a ser distintos no trato.
0: Nós passamos a ficar alegres com muito menos.
1: Começamos a quedar alegres vezes com muito,
0: com muito menos. Nós não precisamos às vezes de tanta coisa.
1: Às vezes não necessitamos muito.
0: Nós passamos a ter uma nova perspectiva e percepção de vida.
1: Teremos nova perspectiva e percepção de vida.
0: Nós passamos a ter uma esperança diferenciada.
1: Teremos esperança diferente.
0: Passamos a esperar sim em Deus e muitas coisas concernentes a essa vida, mas passamos a esperar principalmente nas coisas concernentes à vida eterna.
1: Esperamos em Deus nesta vida, mas também na vida eterna.
0: Nós nos tornamos pessoas melhores.
1: Nós temos gente melhor.
0: Transformados.
1: Transformados.
0: De passo em passo.
1: De passo em passo.
0: De fé em fé.
1: De fé em fé.
0: E assim vamos alcançando a estatura do varão conforme a vontade de Deus, ou varoa conforme a vontade de Deus. Por isso é importante nós reconhecermos Jesus como Cristo, sim.
1: É importante reconhecer a Jesus como Cristo.
0: Mas reconhecê-lo também como nosso Senhor, também como nosso Mestre, também como nosso Salvador.
1: Também reconhecê-lo como nosso Senhor, Maestro e Salvador.
0: É a única forma da vida fazer sentido para nós.
1: É a única forma de que a vida haga sentido.
0: E dessa palavra se resumir a nós naquilo para que ela foi enviada.
1: Esta palavra se resuma para aquilo que foi enviada.
0: Mas meus irmãos, se ter Jesus como Salvador é bom.
1: Ter Jesus como Salvador é bom, irmão.
0: Eu me lembro de um corinho que a gente cantava.
1: Me acordo de um corito que cantávamos.
0: Hoje a gente já não canta tanto mais, mas a gente cantava bastante.
1: Hoje já não cantávamos muito, mas cantávamos bastante.
0: Assim, eu tenho

0: num tempo em que está tão difícil encontrarmos verdadeiros amigos.
1: Num tempo que está difícil encontrar verdadeiro amigo.
0: Num tempo em que nós às vezes conhecemos pessoas e nós preferimos às vezes.
1: Num tempo que conhecemos gente e às vezes preferimos.
0: Deixar uma taxa de decepção sempre reservada, porque a gente nunca sabe quando a gente vai ser decepcionado.
1: Deixar porções de decepção porque não sabemos quando seremos decepcionados.
0: A gente procura às vezes não criar uma perspectiva muito grande em torno de uma pessoa.
1: Não queremos criar perspectiva ao torno de uma pessoa.
0: Dessa forma.
1: Dessa maneira,
0: o nosso desapontamento acaba sendo menor, porque cedo ou tarde a gente acaba sendo desapontado por pessoas.
1: Nossas decepções menos porque sempre nos quedamos decepcionados com alguma
0: pessoa. Ter Jesus como Senhor é bom, como mestre é bom, como Salvador é bom, mas tê-lo como amigo é melhor.
1: Ter Jesus como maestro, Salvador, Senhor é bom, pero mejor como amigo.
0: É muito bom ter Jesus como um amigo que nos ama.
1: É muito bom ter a Jesus como amigo que nos ama.
0: A Bíblia Sagrada fala em João 15:15, já não vos chamarei servos.
1: A Bíblia diz em João 15:15, já não os chamarei servos.
0: Porque o servo não sabe o que faz o seu senhor.
1: Porque o servo não sabe o que faz o senhor.
0: Mas tenho-vos chamado de amigos.
1: Eu direi amigos.
0: Porque tudo quanto ouvi do meu Pai tenho vos feito conhecer.
1: Porque tudo o que ouvi de meu Pai os fiz conhecer.
0: Jesus tem se revelado a você.
1: Jesus se revelou.
0: Jesus tem se revelado a essa igreja, tem se revelado a nós.
1: Se revelou esta igreja a nós.
0: Se Jesus não tem se revelado a você e você não tem sido conhecedor de todas as coisas que Deus fez o Filho conhecer.
1: Se ele não se tem revelado e nós conhecido o que ele hizo conhecer.
0: Você precisa deixar de chamar Jesus apenas de o Cristo.
1: Precisa deixar de chamar-lhe somente Cristo.
0: E você precisa entrar nesse processo, meu Senhor, meu Mestre, meu Salvador, até chegar no meu amigo. Jesus quer que se aplique a você.
1: Jesus quer que se te aplique a ti.
0: A profundidade de Provérbios 17:17.
1: A profundidade de Provérbios 17:17.
0: Existem amigos que são mais chegados do que irmãos.
1: Há amigos que são mais próximos que
0: irmãos. E esse nosso amigo hoje é Jesus e somente Jesus e não tem outro, porque com Jesus não há por que termos reservas.
1: Este amigo é Jesus e não há outro, porque com ele não como ter reserva.
0: Se Jesus puder falar a você e você entender que ele está falando.
1: Se Jesus pudesse falar, tu sabes que ele está falando.
0: Eu já não chamo você mais de servo.
1: Eu não te chamo servo.
0: Porque o servo não é conhecedor daquilo que o Senhor faz.
1: Porque o servo não conhece o que o Senhor faz.
0: Mas eu chamo você de amigo porque o que o Pai me falou eu te digo.
1: Eu te digo amigo porque o que o Padre me disse te digo.
0: São revelações tremendas que só podem estar dentro do coração das pessoas compromissadas e comprometidas com Deus.
1: Revelações que só podem estar dentro do coração das pessoas
0: de pessoas que não gostam de navegar em águas rasas, mas estão navegando em águas profundas. Pessoas que estão navegando nas profundezas do Espírito. Pessoas que sabem que Jesus não é apenas um serzinho supremo, iluminado, um cafetão da fé. Não, Jesus é Senhor, Jesus é Rei, Jesus é Salvador, Jesus é Pai, Jesus é Senhor, Jesus é tudo para todos que o recebem como único e suficiente Salvador.
1: Não vendo-lo como um ser espiritual pequeno, sino vendo-lo como Salvador, Jesus Senhor e como el que dá a salvação.
0: É bem verdade que o mundo quer diminuir a imagem do Senhor.
1: É verdade que o mundo quer diminuir a imagem do Senhor.
0: É bem verdade que o mundo não aceita o Senhor Jesus.
1: O mundo não lhe aceita a Jesus.
0: Mas isso não é de hoje.
1: Mas isso não é de hoje.
0: O texto bíblico fala que Jesus chamou os seus discípulos e falou para eles, olha.
1: O texto diz que ele falou aos seus discípulos e lhe disse.
0: Eu vou padecer.
1: Dijo él, voy a padecer.
0: Eu vou morrer.
1: Moriré.
0: Eu vou ser rejeitado.
1: Seré rechazado.
0: Eu vou ser ridicularizado.
1: Seré ridicularizado.
0: Príncipes, sacerdotes.
1: Príncipes, sacerdotes.
0: Chefes de estado.
1: Chefes de estado.
0: Eles haverão de me condenar. Eu vou morrer.
1: Me condenarão, moriré.
0: Mas é assim que tem que ser.
1: Pero así debe ser.
0: Aí de novo aparece Pedro. Não, senhor, vem cá pro cantinho aqui, vem cá. Senhor, o senhor não fale assim.
1: Ele disse, não digas assim, senhor.
0: Não diga assim, tu és o Cristo. Jesus já falou, sai, Satanás.
1: Já disse, sai, Satanás.
0: Importa que as coisas aconteçam dessa forma.
1: Importa que as coisas sucedam desta maneira.
0: Você não está compreendendo o que está acontecendo?
1: Estás entendendo o que está sucedendo?
0: Porque você não compreende as coisas que são de Deus, mas as coisas que são dos homens.
1: Não entende o que é de Deus, sino o de los hombres.
0: A partir do momento que você não reconhece Cristo como Cristo, ou seja, Jesus como Cristo.
1: Desde que não reconheces ao Senhor como Cristo, ou Jesus como Cristo.
0: A partir do momento que você acha que Jesus é o cafetão da sua prosperidade.
1: Desde que crees que ele é o homem de tua prosperidade.
0: Que é o médico das suas circunstâncias.
1: O doutor de tuas circunstâncias.
0: Que é o benfeitor dos seus momentos de de miséria, só isso.
1: El bienhechor de tu miséria.
0: E você não tem o atrevimento para entendê-lo como o seu Senhor.
1: Não te atreves a entendê-lo como tu Senhor.
0: Como seu mestre, seu Salvador e seu amigo.
1: Como tu Senhor, tu maestro e amigo.
0: Eu vou dizer a você que Jesus está dizendo a você que você não compreende as coisas que são de Deus, mas as coisas que são dos homens. E enquanto você não compreender as coisas que são de Deus, você não pode receber o plano magnífico de Deus na sua vida. Você não permite Deus realizar o plano magnífico que Ele tem para realizar na sua vida. E você vai continuar navegando em águas rasas. Você não vai sair para lugar nenhum, não vai ter progresso nenhum. Os seus medos não poderão ser dissipados. Os seus medos vão continuar onde estão. A sua insegurança vai continuar no lugar que está. E o seu coração murmurador, que infelizmente bate de frente com aquilo que Jesus ensina, vai continuar sendo um coração murmurador. Vai continuar sendo um coração maldizente. E a bênção de Deus nunca será sobre ti, e a salvação do Senhor jamais poderá alcançá-lo. Não basta dizer que tu és o Cristo de Deus. Não basta carregar um crucifixo no seu pescoço. Não basta colocar um adesivo no seu carro. Pertence a Jesus. Sou de Jesus, não basta. Você tem que se atrever a dizer: Jesus é o meu Senhor, mesmo que você seja zombado pelo mundo. Você tem que se atrever a dizer: Jesus é o meu mestre, mesmo que você seja perseguido por este mundo. Você tem que dizer: Jesus é o meu Salvador, mesmo que esse mundo te persiga. E você vem até mesmo correr o risco de perder a sua vida. Você tem que se atrever a dizer: Jesus é meu amigo, mesmo que as pessoas digam: você precisa de um psicólogo, de um psiquiatra. Não, você precisa se atrever mais do que você tem sido atrevido. Porque eu vou dizer a você: onde é que estão os anciãos? Onde é que estão os que rejeitaram o Senhor? Onde estão os escribas? Onde estão os sacerdotes e as autoridades que fizeram Jesus passar por tudo que passou? Nem o nome deles, muito mais um ou outro sabemos, mas nem o nome deles nós sabemos. Não entraram para a história. Mas Jesus Cristo mudou a história da humanidade. Até o calendário mudou por causa dele. Jesus Cristo mudou esse mundo e quer mudar a sua vida. Se você simplesmente reconhecê-lo muito mais do que o Cristo de Deus, mas como o seu Senhor, como o seu Salvador, como o seu Mestre, como o seu amigo, como o seu amigo mais chegado que um irmão. Jesus nunca vai decepcionar você. Partidos políticos te decepcionam. Presidentes te decepcionam. Senadores, deputados federais, prefeitos te decepcionam.
1: Senadores, deputados, alcaldes te decepcionam.
0: Qualquer instância do judiciário brasileiro ou mundial podem decepcionar você.
1: Del judiciário en el mundo pueden decepcionarte a ti.
0: Mas o Jesus da Bíblia não.
1: Pero el Jesús de la vida de la Biblia no.
0: O que ele disse está dito.
1: Lo que él dijo está dicho.
0: O que ele fez está feito.
1: Lo que él hizo está hecho.
0: Jesus é o Cristo. Quem é Jesus para você? Atreva-te a ser diferente, isso conta. Aceita Jesus como seu Salvador, como seu Senhor, como Cristo de Deus.
1: Como
0: seu Mestre, como seu amigo. Você vai poder cantar o que nós cantamos aqui agora há pouco: eu tenho um amigo que me ama. Nós, às vezes, meus irmãos, gostamos muito das pessoas que dizem que nos amam. Difícil para nós às vezes é amar.
1: Difícil para nós é amar às vezes.
0: Eu vou dizer a você: Jesus te ama.
1: Eu te direi, Jesus te ama.
0: Mesmo você não o aceitando, Ele ama você.
1: Aunque não lo aceptes esta tarde, Él te ama.
0: O amor que Ele tem por você é um amor que não impõe condições.
1: El amor que tiene para ti es algo que no impone condiciones.
0: Ele vai amar você sempre, mesmo sendo você o maior pecador da história.
1: Él te amará siempre, que seas el mayor pecador.
0: O maior homicida da história.
1: El mayor homicida de la historia.
0: A pessoa mais violenta da história.
1: La persona más violenta de la historia.
0: Ele não vai deixar de amar você.
1: No dejará de amarte. amarte.
0: Mas se você não amá-lo e não servi-lo e não tê-lo como seu Senhor, como seu Mestre Salvador e como seu amigo, ele não terá permissão para salvar você da morte e do inferno.
1: Não terá permissão para salvar-te da morte e do inferno.
0: Ele ama você.
1: Ele te ama.
0: Ele não ama o pecado que você comete.
1: Ele não ama o pecado que tu comete.
0: Ele não ama os erros que você comete.
1: Não ama os erros que tu comete.
0: Mas ele ama você.
1: Pero ele te ama.
0: Independente de qualquer circunstância.
1: Independente de qualquer circunstância.
0: Demonstra um pouquinho do amor que você tem por ele.
1: Demonstra um pouquinho do amor que tienes por ele.
0: Deixa ele ser seu amigo.
1: Deixa que ele seja tu amigo.
0: Deixa ele ser seu rei, seu Senhor e Salvador.
1: Rei, Senhor e Salvador.
0: Vem para ele.
1: Ven a él.
0: Vem para servir ele.
1: Vem para servirle.
0: Vem para ser servo.
1: Ven a ser siervo.
0: Vai chegar o tempo que ele mesmo vai dizer.
1: Habrá el tiempo que él mismo virá.
0: Eu não quero mais chamar você de servo.
1: No quiero llamarte de
0: mas
1: siervo.
0: Mas eu vou chamar você de amigo.
1: Quiero llamarte amigo.
0: Porque o servo não sabe o que o Senhor faz.
1: Porque el siervo no sabe que su
0: mas
1: Señor
0: eu tenho dito a vocês o que o meu Pai tem me ensinado.
1: Pero os he dicho lo que mi padre.
0: Vem para Jesus.
1: Ven a Jesús.
0: Vem para salvação.
1: Ven a la salvación.
0: Vem para a vida eterna.
1: Ven a la vida eterna.
0: E que Deus abençoe você grandemente.
1: Deus te bendiga grandemente.
0: Que Deus seja contigo em todos os momentos da sua vida.
2: Aleluia, louvado seja Deus, aleluia. Digam comigo assim, meus irmãos. A paz do Senhor Jesus. Digam comigo assim mais uma vez. A paz do Senhor Jesus. Muito obrigado, irmãos, todos vocês da Igreja Deus e Amor, vocês de outros ministérios, vocês que juntaram-se a nós na oração. Bem-vindos e venham sempre. E muito obrigado por vocês estarem aqui. Que Deus vos abençoe. Digam comigo mais uma vez. A paz do Senhor Jesus. Vão com Deus, meus irmãos. Vocês estão guardados, vocês estão protegidos e abençoados. Em nome de Jesus Cristo.
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Vale a pena você cancelar seu compromisso? Vale a pena qualquer coisa para você edificar o seu filho? Bom, já deixo uma pergunta aqui. Qual foi a última vez que seu filho ouviu, ou acompanhou, ou orou, ou cantou, ou ouviu uma história com um aprendizado bíblico? A alma dele precisa de comida, né? Então, nesse dia, nós vamos fazer o possível, tudo, desde a decoração, desde as brincadeiras, das músicas, tudo vai ter um ensino. Cada criança é uma pedrinha preciosa nas mãos do rei. Quem é esse rei? Quem é esse reino? Vai ser tudo explicado na história para as crianças. É uma criança sendo uma pedrinha lapidada para brilhar e fazer diferença neste mundo. Então, tudo isso será explicado a ela. Eu vou estar contando a história, cantando com as crianças, juntamente com todas as professoras da Escola Bíblica O Pequeno Galileu. Também teremos a participação do coralzinho. Então nós queremos que você traga seu filho, traga os amiguinhos dos seus filhos, chame a família, venha fazer parte desta grande festa de alegria, de fé e descobertas. Estamos esperando você para viver momentos maravilhosos na nossa Escola Bíblica de Férias, dia 25 de julho. Olha, tudo de graça. Não precisa pagar nada. Vai ter lanchinhos. E após a ministração das 3 às 5, onde vão ter histórias, brincadeiras, vamos ter aquele momento onde as crianças vão usar o tobogã, vão ter os lanchinhos aqui no estacionamento da igreja. Gente, quer uma coisa melhor? A gente tem falado com as mães e elas falam, Débora, minha filha, meu filho nunca teve uma oportunidade de participar de uma festa assim. Então, se você vai estar trabalhando no dia, arranje alguém para trazê-lo, tá? Você pode, então, adiar esse compromisso e vir com seu filho? A sua participação junto com o filho é uma maneira de que seu filho entenda o quão importante essa festa é para ele. Puxa, minha mãe veio comigo. A minha avó veio comigo. Traga toda a família, traga a avó, tio, prima, traga todo mundo. Pode vir os adultos, pode vir os pais, os avós. Traga a criançada da comunidade. Você pode alugar aí uma van. Ah, mas eu não sou professora. Não tem importância. Aluga aí uma van. Traga a criançada da vizinhança. Traga uma criança não crente. Traga a criança da creche. Traga todo mundo. Dia 25 de julho, dá tempo de vocês se organizarem. Das 3 às 5, aqui na nossa sede mundial. Rua Prefeito Passos, número 10. Rua Prefeito Passos, número 10. Será uma festa de arromba para a glória de Deus. E a criançada aprendendo de Jesus. Não percam, estamos aqui aguardando vocês.

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2: O Senhor Deus nos diz na sua palavra: eu amo os que me amam, e os que de madrugada me buscam, me acharão. 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
3: Compartilhar também a live, né?
4: É. Curta, comenta, compartilha e encaminha também para aqueles grupos, né? Abre o seu WhatsApp aí, já encaminha para os grupos que você geralmente compartilha outras mensagens também. Se você compartilha tantas mensagens, por que não uma live de oração? Então, manda naquele grupo da família, no grupo dos amigos, grupo do condomínio, grupo da rua, da escola, da faculdade, e com certeza Deus vai alcançar um coração necessitado da presença dele.
3: Tenho certeza. Faz igual o Carlos Braga, olha só, mandando aqui no chat: Jesus, abre as portas financeiras, libera meu auxílio permanente, olha só.
4: Amém.
3: Nós vamos interceder aqui para esse auxílio, né? E outras pessoas que também estão buscando e tem algum tipo de problema, interrompendo aí o auxílio, não saiu, tem algum probleminha, né? Nós vamos interceder também, vamos orar juntos.
4: Com certeza.
3: Vamos orar pelo Carlos e por todos os outros que estão esperando aí esse auxílio ou benefício. Vem aí, nós vamos orar, tá certo? Os irmãos mandando boa noite, a paz do Senhor Jesus, oração pelos meus filhos, olha só, Vera, oração pelos meus filhos, Germano, Mateus, Alexandre, marido, que toda arma forjada, olha só, não prospere contra eles, amém?
4: Glória a Deus.
3: Vamos interceder pelas famílias, interceder. Sim, pelos filhos, né? Vamos orar.
4: É importante,
3: hein?
4: Não é? Orar
3: muitíssimo.
4: Pela família, e muitas vezes nós que somos a coluna de oração, né, da nossa família, às vezes eles não servem ao Senhor, e nós, como eu e o Marco, né, nós estamos sempre apresentando nossa família também.
3: Familiares, né?
4: E é importante apresentar, nós vamos entregar nossa família nas mãos do Senhor daqui a pouco também.
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6: Por natureza, o homem é esquecido. Esquece de fatos, datas, pessoas e compromissos. Por outro lado, a tendência humana é para não esquecer certos fatos que ocorrem na vida, principalmente quando se trata de perdoar ou pedir perdão. Vemos e ouvimos muitas pessoas afirmarem: eu perdoo, mas não esqueço. Perdoo, mas não quero mais amizade com ele ou com ela. Isto não é perdão. O perdão que a Bíblia ensina é cheio de amor e misericórdia. E normalmente, se perdoando, se esquece, se sepulta no passado. E isso é possível se a pessoa experimentar o perdão divino, tornando-se revertida do grande amor de Deus. Deus, Ele é onisciente, é onipresente, é onipotente, mas sem dúvida alguma, Ele esquece dos nossos pecados. Pois eu mesmo, Senhor de Israel, apago as tuas transgressões por amor de mim, dos teus pecados, e não me lembro mais. O Senhor Deus lança os teus pecados perdoados para trás de suas costas e joga nas profundezas dos mares. Caro amigo ouvinte, o sangue de Jesus Cristo nos purifica de todo o pecado. Através do seu sangue, que temos a comunhão uns com os outros, e o sangue do Cordeiro de Deus, o Filho de Deus, nos purifica de todo o pecado. Isso se conhecemos a Jesus Cristo e sabemos que Ele é o Senhor. Mantemos a comunhão uns com os outros e o sangue do Cordeiro nos purifica e nos lava e nos limpa de toda iniquidade. Amigo ouvinte, pare, pense, confesse os seus pecados e a partir de hoje, tu serás uma nova criatura em Cristo. Jesus, o Filho de Deus, aprenda a perdoar e será perdoado. Pois quem conhece a Deus sabe perdoar. Esta é mais uma mensagem da Igreja Deus e Amor, levando você ao caminho do Senhor.

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3: Meia-noite e um. 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
2: 12:28.
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4: Meia-noite e 56.
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1: 1:23.
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4: 1h52.
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3: 2h21.
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3: 2h52.
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2: 3:19.
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3: 3h49.
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1: 4 e 19.
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5: 4h46.
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4: 5h17.
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7: 5h49.
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14: A gente conversa agora com a especialista Érica Xisto. Érica, existe diferença entre um profissional realmente preparado e alguém que apenas sabe se vender bem na internet?
16: Tem muita diferença, mas é difícil da gente mensurar e ver isso numa primeira olhada ali na internet. O que eu vejo hoje é que os bons profissionais de verdade, eles têm medo de ir pro digital e de aparecer demais. Então a gente tem hoje os médicos, os dentistas, influencers, blogueiros, meios e os que estão ali no digital realmente para educar, para trazer um conteúdo com mais profundidade. Esses, normalmente, eles não estão fazendo trend, eles não estão falando de modinha. Eles estão realmente educando e dividindo o conhecimento deles ali com a gente. Então, uma dica que eu dou para a hora que for ali pesquisar um profissional no digital é procure quem está falando com profundidade sobre aquilo que ele faz. E não quem está falando de trend, trazendo comparação de artista, tananã, que são mecanismos para viralizar.
3: Atenção a isso, pessoal. Boa comunicação é importante, mas ela nunca pode substituir conhecimento, experiência e responsabilidade.
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3: 6h15.
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3: 6h48.
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15: Olá pessoal, muito boa noite, sejam todos bem-vindos a mais uma edição do Direto ao Ponto. Estamos abrindo mais um programa aqui pela Mercosul FM para Curitiba 92.9 e Caraíma 94.7, Cerro Azul 90.5, Campo Mourão 106.7, Guaíra 91.7 FM, Londrina Rádio Clube 95.7 e também para a Rádio Estúdio 92.3 de Cascavel, toda a rede Mercosul integrada para trazer a vocês as principais notícias do Brasil e do mundo, da política. O mundo da política está fervendo, hein? O mundo da política hoje está fervendo. E também estamos ao vivo para o YouTube e no Facebook, arroba Henrique Giglio JR. Henrique Giglio JR, entra lá no YouTube, se inscreve no canal, aciona o sininho para chegarmos cada vez mais longe com o Direto ao Ponto da Mercosul FM. Também estamos ao vivo na TV Alvorada, em Colorado, no interior do Paraná. E você participa conosco do Direto ao Ponto pelo nosso WhatsApp. Anota aí o novo número do WhatsApp do Direto ao Ponto aqui da Mercosul FM. 419-9104-4051. 419-9104-4051. Manda o seu recado de áudio para cá, participa conosco, se inscreve lá no YouTube, arroba Henrique Giglio JR. Rafael Marques, seja bem-vindo. Muito boa noite, Rafa.
0: Bom dia, bom dia. Boa noite, Henrique. Boa noite aos nossos ouvintes.
15: Acordou agora, Rafa?
0: Ah, faz tempo que eu acordei. Acordei de dia, mas agora minha mente não parou até agora. Boa noite a todos. Final de semana chegando, pessoal comparecendo aqui na live, hein, Henrique? O Luiz Roberto já mandando um boa noite. Cadê a chupeta? Cadê o chupeta do Rodrigo Reis?
15: Não, Rodrigo, só pra explicar, o Rodrigo Reis é segunda, quarta e sexta.
0: Segunda, quarta e sexta.
15: Hoje era pra vir o Dimas, mas o Dimas fez uma pequena cirurgia hoje, viu, Rafa?
0: Isso, melhoras pro Dimas, né, nosso amigão aí.
15: Tirou um cisto, tinha um cisto aqui atrás do pescoço, aqui tirou, tá tudo certo com o Dimas, sem maiores problemas. Então, mas hoje nós teremos uma presença especial aqui, o nosso Rodolfo Zanin Feijó, que é professor de Relações Internacionais, chefe de Relações Internacionais da Prefeitura de Curitiba. Já estou vendo você aqui, viu, Rodolfo? Já, já eu te coloco no ar. O Lucas também vai trazer as principais informações lá dos Estados Unidos. Tarifaço para cima do Brasil. De quem é a culpa? É do Flávio Bolsonaro? É do governo Lula? É só dos Estados Unidos? O Rodolfo vai nos explicar tudo aqui no Direto ao Ponto desta quinta-feira, é isso?
0: Quinta-feira, dia 16 de julho, hein?
15: É isso aí. Pessoal, então participa conosco, manda o seu recado, se inscreve no canal e vamos pra cima, Rafa, que estamos abrindo mais uma edição do Direto ao Ponto.
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15: Bom, não vamos perder tempo, vamos direto para os Estados Unidos. O Lucas já está conosco. Lucas Jandrei, seja bem-vindo, Lucas. Traga as principais informações para nós, porque o escritório do representante de comércio dos Estados Unidos, o USTR, na sigla em inglês, confirmou nesta quarta-feira a aplicação de uma tarifa adicional de 25% sobre produtos brasileiros, com uma extensa lista de itens isentos, pelo menos isso. A medida entra em vigor no próximo dia 22 de julho. Bem-vindo, Lucas, boa noite.
16: Boa noite, Henrique, Rafa, boa noite, ouvintes da Rádio Mercosul, tudo bem? É exatamente isso, essa nova tarifa de 25%, ela foi adotada depois de uma investigação com base na seção 301 da Lei de Comércio dos Estados Unidos. E segundo o governo americano, essa medida ela é uma resposta ao que ela considera práticas comerciais brasileiras que prejudicam empresas dos Estados Unidos, envolvendo temas como PIX, o acesso do etanol americano ao mercado brasileiro, tarifas preferenciais concedidas a outros países, propriedade intelectual e combate ao desmatamento ilegal. Mas apesar dessa cobrança, essa decisão ela também trouxe uma lista de exceções, como produtos estratégicos para a economia americana, sendo o café, carne bovina, petróleo e aeronaves, eles ficaram fora da tarifa. Enquanto o etanol, máquinas agrícolas e o papel, eles estão entre os itens afetados. Depois do anúncio, o secretário de Estado dos Estados Unidos, o Marco Rubio, ele acusou o presidente Lula de não negociar de boa fé e afirmou que o presidente brasileiro colocou o próprio ego à frente de um acordo pelo bem-estar do povo brasileiro.
15: Lucas, conta pra gente quais são os principais pontos dessa taxação. Quais os produtos mais afetados, por exemplo?
16: Bom, o principal argumento dos Estados Unidos é que algumas políticas brasileiras criam condições desiguais para empresas americanas. Entre os pontos mais citados estão o funcionamento do PIX, que favoreceria o sistema público de pagamentos em relação a empresas privadas, as barreiras ao etanol americano, acordos tarifários preferenciais concedidos pelo Brasil a países como México e Índia, além de críticas sobre propriedade intelectual, desmatamento ilegal e decisões envolvendo as plataformas digitais. Na prática, a tarifa de 25% ela vai atingir diversos produtos brasileiros exportados para os Estados Unidos, como o etanol, máquinas agrícolas e o papel, como eu disse. Mas, por outro lado, os produtos considerados essenciais para a economia americana ou sem fornecedores alternativos suficientes ficaram isentos. Nesse caso, a celulose e alguns produtos farmacêuticos, componentes da indústria aeronáutica, couro e mel orgânico. Os Estados Unidos eles também alertaram que eles poderão adotar novas medidas caso o Brasil responda com retaliações comerciais.
15: Bom, Lucas, o secretário de Estado norte-americano, Marco Rubio, declarou nesta quinta-feira que o terrorismo político violento de extrema esquerda não pode mais ser negado ao estar os mais de 60 países reunidos em Washington a tratarem a ameaça como uma prioridade global de combate ao terrorismo. E o Brasil está incluso nessa lista, né?
16: Exato. Marco Rubio ele afirmou que o terrorismo político violento de extrema esquerda se tornou uma ameaça internacional. Ele defendeu também que os governos ampliem a cooperação no compartilhamento de inteligência, no combate ao financiamento dessas organizações e na atuação conjunta das forças de segurança. Essa reunião ela foi realizada em Washington com cerca de representantes de 65 países. O governo americano ele também afirma que grupos extremistas de esquerda eles atuam de forma transnacional, compartilhando recursos, treinamento e comunicação entre diferentes países. E como parte dessa estratégia, os Estados Unidos anunciaram que pretendem ampliar a lista de organizações classificadas como terroristas e garante que o foco é exclusivamente o combate à violência criminosa e terrorista.
15: Bom, Lucas, mudando um pouco de assunto para a gente fechar sua participação, a tensão aumentou de novo no Oriente Médio, muitos ataques dos Estados Unidos, inclusive o governo americano bloqueou portos iranianos nesta quinta-feira. Foi isso, Lucas?
16: Sim, o conflito ele voltou a se intensificar depois do Irã anunciar o fechamento do Estreito de Hormuz, que é uma das principais rotas marítimas para o transporte de petróleo do mundo. Em resposta, os Estados Unidos eles retomaram o bloqueio aos portos iranianos e ampliaram a fiscalização naval na região. Eles disseram que a medida busca garantir a segurança da navegação depois de uma série de incidentes envolvendo embarcações comerciais. Nos últimos dias, os Estados Unidos informaram ter neutralizado o navio tanque, que, segundo o Comando Central americano, ignorou repetidas advertências. Eles também realizaram ataques contra instalações militares em uma ilha próxima ao Estreito de Hormuz, mirando o sistema de defesa costeira e posições de lançamento de mísseis que poderiam ser usados contra os navios no estreito.
15: Lucas, obrigado por sua participação. Você volta na sequência, tá legal?
16: Tá bom, até mais.
15: Obrigado, esse é o Lucas Jandrei, direto dos Estados Unidos, trazendo as principais informações. E de imediato nós vamos ouvir o meu querido amigo Rodolfo Zanin Feijó, que é professor da Universidade Católica do Paraná, se eu não estou enganado, é professor de Relações Internacionais, chefe de Relações Internacionais da Prefeitura de Curitiba, e está conosco, vai comentar todas essas notícias vindas dos Estados Unidos, também vai comentar o problema da guerra que está acontecendo lá no Irã, e claro, vai comentar o tarifaço e os problemas que ele deve trazer ao país. Depois de toda essa confusão entre o governo brasileiro e o governo norte-americano. Rodolfo, muito boa noite, muito obrigado por nos atender aqui na Mercosul FM. Como é que você enxerga esse novo tarifaço do governo norte-americano que deve entrar em vigor no próximo dia 22? Seja muito bem-vindo à Mercosul, Rodolfo.
17: Boa noite, Henrique. Boa noite, Lucas. Boa noite a todos os seus ouvintes da Rádio Mercosul. Bom, eu vejo com muita gravidade todos esses fatos que têm se desenrolado aí já algumas semanas e meses no noticiário brasileiro, né? Não era novidade para ninguém que essas negociações estavam acontecendo, e também não era novidade nos meios diplomáticos que essa negociação não estava indo bem, né? a gente está pagando um preço muito alto, né, por um mau relacionamento com os Estados Unidos. Né? Hoje o governo brasileiro não tem um bom relacionamento com os Estados Unidos e o setor produtivo brasileiro, paranaense, inclusive o setor produtivo de Curitiba, vai sentir muito os impactos dessa ingerência, lamentavelmente, nas negociações com a principal economia do mundo, o principal poder militar do mundo, que naturalmente tem uma influência muito grande no Brasil e aqui em Curitiba. E essa foi muito mais uma decisão política do que uma decisão econômica por parte dos Estados Unidos, né? Isso porque os Estados Unidos têm um superávit muito importante com o Brasil. Os Estados Unidos exporta muito mais para o Brasil do que importa, né? Então tem um superávit aí na ordem de 424 bilhões de dólares nos últimos 15 anos, né? Então muitos produtos americanos têm uma entrada no mercado brasileiro. Os Estados Unidos gera muita riqueza a partir dessa relação. O fato é que o Brasil, no momento, precisa mais dos Estados Unidos do que os Estados Unidos precisam do Brasil. Né? Nós precisamos mais dessa economia e nós, infelizmente, não estamos nem perto de negociar em condições de igualdade. Né? Nós ainda temos uma economia dependente muito, né, de commodities agrícolas, de produtos de baixo valor agregado. Os Estados Unidos ainda detêm a supremacia econômica no mundo, disputando com a China, mas ainda com um impacto muito grande na nossa economia. E esse fato triste, lamentável, que a gente viu acontecer já há algum tempo e hoje veio a público, impacta muito, infelizmente, a cidade de Curitiba. E eu dou um número também muito importante para compartilhar com você, Henrique, e todos os seus ouvintes, que é o impacto que isso pode ter na nossa economia de Curitiba. Né? As notícias para as exportações, para o setor produtivo de Curitiba, têm sido positivas nos últimos anos, né? Principalmente no primeiro semestre de 2026. Né? Nós registramos um aumento de 19% nas exportações de Curitiba no primeiro trimestre de 2026. Foram 947 milhões de dólares exportados, né, entre bens e serviços aqui em Curitiba, dados do governo federal. Então, isso mostra que Curitiba tem um setor produtivo que está crescendo e um setor produtivo também que tem uma dependência com o mercado americano. Né? Isso porque eu trago um número agora para compartilhar com vocês, que grande parte da alta das exportações de Curitiba no primeiro semestre de 2026 veio através da exportação de tratores e de produtos agrícolas, né? Uhum. Maquinários agrícolas, né? Que foi justamente um dos itens que entrou na tarifação proposta e imposta pelos Estados Unidos no dia de hoje, né? Nós sabemos que Curitiba tem um mercado grande, explora um mercado agrícola muito forte, com novas empresas se estabelecendo na região de Curitiba nos últimos anos para explorar, né, a produção de tratores, materiais agrícolas. A gente tem, por exemplo, a Horsch, uma empresa alemã que se instalou em Curitiba recentemente e que com certeza vai ser impactada para as suas operações no próximo ano. Então, é uma decisão que impacta também a geração de renda do curitibano, o setor produtivo curitibano, a economia curitibana, e nós vamos ter impactos grandes nesse sentido também. Outro setor que foi responsável pela alta das exportações de Curitiba foi os veículos para transporte, né? Curitiba tem um setor produtivo automotivo muito importante. Sim. E esse setor foi responsável por um aumento de 15% nas exportações de Curitiba no primeiro semestre. Ou seja, né, nós também estamos pagando esse preço, infelizmente a conta vai chegar também para os brasileiros, e aqui em Curitiba a gente está dentro disso.
15: Inclusive nós temos, não só em Curitiba, né, Rodolfo, mas nós temos em todo o estado do Paraná grandes indústrias, principalmente da agroindústria, da indústria da madeira, da indústria de alimentação, que também foram impactadas e que vai trazer um impacto muito grande na receita dessas empresas. E aí muitos empregos podem ser perdidos por aqui, né, Rodolfo?
17: Com certeza, isso infelizmente tem um impacto direto e esses efeitos vão ser sentidos rapidamente, né? Já está previsto aí para a próxima semana a vigência, né, dessas
15: dia 22,
17: novas do dia 22, essas novas tarifações. Não há tempo para perder, né? E infelizmente eu prevejo nesse momento, né, um cenário muito complicado para a economia brasileira nesse sentido, principalmente se a gente tiver uma reação do governo federal forte, né? O que eu imagino que isso vá acontecer, infelizmente, né? Já estão aí acontecendo várias conversas.

0: cenário muito difícil para o Brasil daqui para frente.
1: Bom, você citou no começo da sua fala, Rodolfo, que o governo brasileiro pegou pesado, inclusive o Marco Rubio colocou a culpa desse tarifaço, principalmente no presidente da República, que, segundo ele, não soube tratar dos principais problemas, que para os Estados Unidos é o terrorismo. Eles já classificaram o primeiro comando da capital e o PCC, no caso, e o Comando Vermelho, como atividades terroristas, podemos dizer assim, como organizações terroristas, e o governo brasileiro não soube tratar disso. E aí virou uma questão política de direita contra esquerda, e a América Latina está virando um lugar praticamente de direita. O único país que ainda permanece com o governo de esquerda é o Brasil. Todos os países em volta do Brasil tivemos eleições recentemente e a direita ganhou em todos eles. Ou seja, essa situação deve piorar com a proximidade da eleição, né?
0: Certamente, Henrique, a gente vê um componente ideológico muito presente, né, nesse debate. O próprio Marco Rubio já colocou isso em diferentes maneiras, né? E a gente vê também uma postura do presidente da República do Brasil, uma postura muito agressiva em relação a tudo isso, né? O Lula, em diversas oportunidades, tem se utilizado aí do seu espaço em eventos, em grandes atos, para atacar diretamente os Estados Unidos e o presidente Trump, né? Uhum. Foram mais de 60 declarações dadas pelo Lula dizendo atingir diretamente a postura do Trump, né? É o famoso cutucar a onça com vara curta, né? Então, infelizmente, isso não ajuda, né? Não ajuda o setor produtivo, não ajuda nas negociações, né? E isso tem um impacto muito negativo nas relações Brasil-Estados Unidos, infelizmente, essa postura mais ofensiva, mais agressiva, né? Não há sentido em o Brasil ter um mau relacionamento com os Estados Unidos. Os Estados Unidos foram o primeiro país do mundo a reconhecer a independência do Brasil. Nós sempre tivemos uma relação de proximidade, né? E no momento a gente tem essa relação ruim. Agora, não é só o Brasil que tem uma relação ruim com os Estados Unidos, né? Nesse momento é difícil apontar quem são os países que têm uma excelente relação com os Estados Unidos, né? Mas o fato é que houve um distanciamento muito grande, né, nos últimos meses, um distanciamento político, um distanciamento também ecológico, ideológico. Uhum. Agora, você não vê o Trump atacando o Lula em seus atos políticos, né? Você não vê o Trump fazendo declarações ofensivas contra o Brasil, buscando atingir o governo brasileiro, né? Agora, infelizmente, a gente tem visto aí o presidente fazer várias declarações aí que com certeza não contribuem. E a gente vive um momento no cenário internacional onde não há intermediação. A gente não tem ONU, a gente não tem OMC, nós não temos organismos internacionais hoje capazes de fazer essa intermediação, né? Portanto, deve-se construir uma relação bilateral, uma relação direta com os Estados Unidos para poder garantir, né, um bom relacionamento, que isso se transfira também em benefícios econômicos, sociais, culturais.
1: Rodolfo, para a gente fechar, e de novo, estamos com o professor de Relações Internacionais, Rodolfo Zanin Feixó, que também é chefe de Relações Internacionais da Prefeitura de Curitiba, está dando todos os detalhes desse tarifaço, mas tem mais um problema que o mundo vive que também pode afetar o Brasil, que é a guerra entre os Estados Unidos e o Irã, principalmente com o preço dos combustíveis. O governo brasileiro estava dando, inclusive, um subsídio para o diesel nos últimos meses. Com a diminuição da tensão no mês passado, o governo já começa a pensar em tirar esse subsídio, que agora a tensão subiu novamente, ataques estão acontecendo. E isso prejudica o Brasil também, né? O dólar deve subir, o petróleo já está subindo e o impacto deve ser nas bombas de combustível por aqui, né?
0: Com certeza, Henrique. A gente vê também um impacto bastante negativo da guerra no Oriente Médio na economia brasileira, né? Ao tempo em que

0: momento em que o preço do petróleo aumenta, né, o custo das operações logísticas aumentam também, né? E como a gente vive em um sistema onde o preço do combustível adota uma postura de paridade internacional, né? Ou seja, o preço do combustível aqui no Brasil, ele depende, né, do preço do combustível globalmente, a gente vê também o preço do combustível aumentar aqui no Brasil. Com isso, a gente tem a possibilidade de juros elevados, né, no momento em que todo o setor produtivo está pedindo uma diminuição da taxa de juros. A gente vê o Copom do Banco Central fazendo uma diminuição muito pequena na nossa taxa de juros aí na última decisão. Hoje, se não me engano, a gente está em 14,25 por ano. Portanto, nesse momento não ajuda também o conflito no Oriente Médio. O fato é que ninguém sabe para onde esse conflito vai se direcionar,
1: Sim.
0: né? Um
1: Porque se os
0: disso,
1: Estados Unidos
0: inclusive, vai.
1: quiser, né, ele destrói o Irã em 2 dias, se ele quiser. Mas, por enquanto, tá levando no banho-maria, ou não?
0: Exatamente. Tem uma disparidade, uma assimetria bélica militar gritante, né? Agora, infelizmente, me parece que os Estados Unidos também entrou em um conflito, em uma espiral de violência, né? Com consequências imprevisíveis. Eles estão, de certa maneira, aprisionados nesse conflito. E a gente falou aqui no em uma das últimas edições que eu participei aqui do Direto ao Ponto, a gente falou sobre o risco do fechamento do Estreito de Hormuz. Lá atrás a gente cantou essa bola,
1: Sim.
0: e hoje os Estados Unidos não têm controle sobre o Estreito de Hormuz, né? Eles precisariam de uma intervenção militar muito mais profunda, e me parece que o Trump também não tem condições internas domésticas de prolongar muito mais a guerra, de colocar tropas americanas engajadas mais diretamente na abertura do Estreito de Hormuz, mas ele não está muito preocupado com isso, né? A gente
1: Sim.
0: vê de fato uma postura do Trump que desafia qualquer lógica dos analistas de geopolítica, de diplomacia, e isso traz um componente de imprevisibilidade muito grande. De certa forma, essa faz parte da estratégia do Trump, né? Ele joga com o imponderável, com o imprevisível, com a incerteza, né, do que ele vai fazer. E isso tem consequências para o mundo inteiro, né? O fato é que a gente vive também um momento aqui na América Latina onde os Estados Unidos estão buscando reconquistar a América Latina como uma zona completa de influência, né?
1: Sim.
0: Aquilo lá que foi construído em 1823, a doutrina Monroe, né? A chamada América para os americanos, quando os Estados Unidos falaram para a Europa não se meter mais em assuntos americanos, da América do Norte, Central e do Sul. Hoje a gente vê de novo isso acontecer, não na doutrina Monroe, mas na chamada doutrina Donroe, de Donald Trump, né?
1: Boa.
0: Onde a gente vê os Estados Unidos novamente buscando uma influência cada vez maior. Para quê? Para barrar a influência chinesa aqui no nosso território, né? A China está se constituindo cada vez mais como um player, né? Como um ator econômico de grande importância na América Latina também. E o Trump enxerga muito bem isso e tem usado aí das suas políticas externas, encabeçadas pelo Marco Rubio, para tentar frear, conter o avanço da China aqui na nossa região.
1: Rodolfo, queria te agradecer imensamente por participar conosco aqui do Direto ao Ponto, trazer todas essas explicações, dar essa aula de geopolítica para nós e tomara que as coisas se acalmem, porque o Brasil já está quase explodindo, já está devendo 10 tri e se a coisa piorar vai complicar ainda mais, principalmente para os mais pobres, né? Muito obrigado mais uma vez, Rodolfo.
0: Não, é um prazer, Henrique, falar com você, com todos os seus ouvintes. E realmente, sabe que às vezes eu faço algumas falas, palestras, né? Vou falar também com o empresariado. Semana passada eu tive em uma conversa muito boa com a Anshan, que é a Câmara de Comércio americana, que tem uma sede aqui em Curitiba. E eu, quando fui falando também em outras oportunidades também, eu falo para todo mundo: olha, gente, otimismo nesse momento não é meu forte, né? Eu
1: É
0: acho que a gente
1: verdade.
0: está. Acho que a gente está vivendo um momento muito difícil no plano internacional, no plano nacional, doméstico também, mas particularmente no mundo inteiro nós estamos passando em um momento de transição, né? É, um momento onde a superpotência hegemônica, que era os Estados Unidos, está sendo desafiada por outra superpotência, que é a China, né? Uhum. E está havendo uma reconfiguração, uma reconstrução da ordem econômica, da ordem militar internacional, né? E até que essa ordem se reorganize, a gente vai ter novos episódios, momentos de muita tensão, de muito atrito. É normal isso acontecer, né? Até que a nova ordem internacional seja constituída. No campo econômico, os Estados Unidos estão sendo desafiados pela China. Eu acho que em muitos aspectos a China já passou os Estados Unidos, né? Em alguns aspectos, acho difícil também recuperar, né? Mas na ordem militar, por exemplo, os Estados Unidos ainda é a grande potência hegemônica, com um orçamento militar altíssimo, e os outros países também estão tentando aumentar os seus orçamentos militares, prevendo já esse cenário. O Brasil mesmo já anunciou que também pretende aumentar os gastos militares. Então, tudo isso faz parte de um fenômeno global, que é a readequação da ordem internacional, e até que essa ordem se reorganize, até que o cenário fique mais tranquilo, muita coisa vai acontecer, muita água vai passar por debaixo da ponte. Obrigado, um abraço e um prazer falar com vocês de novo.
1: Obrigado, Rodolfo. Bom fim de semana para você. Até uma próxima oportunidade.
0: Até, tchau, tchau.
1: Valeu. Obrigado, esse é o Rodolfo Zanin Feijó, professor de Relações Internacionais e chefe de Relações Internacionais da Prefeitura de Curitiba. Tem curso na Holanda, curso nos Estados Unidos, curso na Europa, curso em tudo que é. O Rodolfo é fera, viu?
2: Esse é fera, tem bagagem.
1: Rafa, esse sabe tudo. Vamos saber a opinião dos nossos ouvintes. Tem muita gente que mandou recado de áudio pra cá, né?
2: Vamos lá, começar com o Emerson. Fala aí, Emerson.
1: Vamos lá.
3: Boa noite, Henrique, bancada. Eu escutei que hoje eu escutei que o Lula estava falando que a culpa de toda essa inflação, de toda essa situação que existe no Brasil, a culpa é da guerra dos Estados Unidos lá, que a guerra chegou e afetou o preço do feijão. Meu Deus do céu, como é que o cara pode ser tão retardado assim?
1: Pois é, ele é um inconsequente, né? Como o professor Rodolfo nos trouxe agora, ele deu mais de 60 declarações agredindo o presidente dos Estados Unidos, desafiando o governo norte-americano, e a conta chegou. Já havia chegado antes, foi dada uma acalmada, as tarifas foram retiradas, mas agora veio para valer, tudo porque o Lula não está junto com o governo americano, não trabalha junto. E este é o principal problema. Vamos para mais recado? Não se esqueça, hein, pessoal? Manda o um recado de áudio para cá, 419-9104-4051. É o WhatsApp aqui do Direto ao Ponto. Você liga para cá. Liga não, manda mensagem.
2: Manda mensagem, cá, hein?
1: E participa conosco, manda sua mensagem de áudio que a gente coloca no ar. Quem que é o próximo, Rafa?
2: Fala aí, Altair.
4: Boa noite, bancada. Tudo bem? Ribeiro da MG Transporte, Curitiba. Então, gente, como esse cara só está fazendo cagada? Meu Deus do céu. Digo mais, hein? Tem mais besteira pela frente. Só escuta. Grande abraço para todo mundo aí.
1: Tomara que não. Tomara que não, Altair. Tomara que ele... É que o problema é que ele não vai criar juízo, né, Rafa?
2: Não vai.
1: Não tem.
2: Já perdeu um pouquinho.
1: Não vai criar juízo. Com 80 e cacetada já não vai, não tem o que melhorar, só vai piorar. Tá, como é que eles... Bugando, né, como dizia
2: tá bugando,
1: o Biden.
2: Tá bugando, tá igual o Biden já.
1: O Lula tá bugando. Bom, vamos trazer o que os principais políticos e o que os principais pré-candidatos à presidência da República falaram sobre este assunto. Vamos ouvir também o que disse o governo brasileiro. O senador Flávio Bolsonaro, por exemplo, que é pré-candidato à presidência da República pelo Partido Liberal, culpou o presidente Lula pelas novas tarifas anunciadas pelos Estados Unidos contra o Brasil. Flávio compartilhou na manhã desta quinta-feira um tweet que o secretário de governo do Donald Trump, o senhor Marco Rubio, afirma que Lula colocou o próprio ego à frente das negociações. Vamos ouvir o que disse o Flávio Bolsonaro hoje pela manhã.
5: A culpa é sua, Lula. Lula tanto provocou que ele conseguiu. O Brasil foi tarifado em 25%. Quem está dizendo? Não sou eu, não. É o próprio governo americano. Olha aí, o presidente Lula e seu governo não negociaram com os Estados Unidos de boa fé. Suas políticas econômicas são ruins, para os americanos e ruins para os brasileiros. No último ano, Lula colocou o seu próprio ego à frente de fazer um acordo pelo bem-estar do povo brasileiro, e essas tarifas são o preço por isso. O Lula não tem mais condições de ser o presidente do Brasil. A gente está num avião sem piloto. O Biden brasileiro está ranzinza, inconsequente, e se tornou um perigo para a nossa nação. Quem olha para o Lula não enxerga futuro, enxerga passado, atraso, incerteza, desconfiança, corrupção, incompetência, vingança. Chega, o Brasil tem futuro, mas não tem mais tempo a perder.
1: Concordo em gênero, número e grau com o Flávio Bolsonaro. A fala ocorreu no momento em que petistas culpam o próprio senador Flávio Bolsonaro pelas tarifas. O partido de Lula deverá mantelar o termo que cunhou para associar o senador às medidas americanas de tarifável e à pecha de traidor da pátria. O presidente Lula convocou ministros nesta quinta-feira para discutir a posição do governo sobre a decisão dos Estados Unidos de impor uma tarifa adicional de 25% sobre produtos brasileiros que vem sendo chamado de novo tarifaço. Eu vou trazer uma fala para vocês, meus amigos, de algum tempo atrás, deixa eu só remover o Flávio Bolsonaro aqui, de algum tempo atrás, mas não faz muito tempo, o Lula, em uma reunião com os seus ministros, desafiou o governo americano e desafiou o Marco Rubio. Eu vou trazer essa fala novamente para a gente lembrar que o culpado não é o Flávio Bolsonaro, que na semana passada foi lá tentar acalmar os ânimos e tentar não que os Estados Unidos não aplicassem essa tarifa de 25%. Mas aí você pega declarações como esta que eu vou trazer agora do Lula, que complicam o jogo diplomático. Vamos ouvir o que disse o presidente da República.
6: Nós não fizemos bravata, nós não fizemos discurso, nós resolvemos construir uma narrativa para tentar mostrar não só aos Estados Unidos, mas mostrar a outros países e ao povo americano, porque teve alguns artigos no Washington Post, teve alguns artigos meus no New York Times, para tentar conversar com o povo americano, mostrando a insensatez, sabe, da punição ao Brasil. Eu já tinha dito e vou dizer para vocês, é o presidente Trump, esse Marco Rubio não gosta da América Latina e muito menos do Brasil. Ele é um latino-americano frustrado. Não sei se ele nasceu em Cuba, me parece que ele nem nasceu em Cuba. Parece que ele é filho de pessoas que nasceu em Cuba. Então, o comportamento dele com relação à América Latina, inclusive eu espero que o nosso Senado, Jacques Wagner, responda. Ele falou ontem no Senado que ele está muito feliz porque eles estão conseguindo fazer a América Latina, com exceção do Brasil, com exceção da Nicarágua, com exceção de Cuba e com exceção da Colômbia, está fazendo a América Latina muito, mas muito próxima dos Estados Unidos. Ele não sabe que nós já sabemos que antes dessa jogada deles, esse país foi vítima de golpe em 1964 e naquele tempo articulado por embaixadores americanos no Brasil. Nós sabemos disso. Então é importante que eles saibam que nós conhecemos a história. É importante que eles saibam que nós não queremos guerra. É importante que eles saibam que nós queremos construir a narrativa verdadeira de uma relação que já dura 201 anos, que, portanto, não é uma relação nova, e que nós queremos fortalecer a nossa relação institucional com os Estados Unidos.
1: Está explicado, gente? Está explicado porque o Trump tarifou o nosso país? Está explicado, né, Rafa? Acho que não tem muito o que dizer. Né? A culpa não é do Flávio Bolsonaro. A culpa é desse imbecil que é o presidente da República que só faz bobagem. A culpa é sua, Lula. Flávio Bolsonaro disse muito bem. Bom, o ministro das Relações Exteriores, o senhor Mauro Vieira, que é outro imbecil, classificou nesta quinta-feira como inaceitáveis e ofensivas ao povo brasileiro declarações recentes do secretário de Estado dos Estados Unidos, Marco Rubio. Ele também afirmou que Rubio ataca de forma grosseira e arrogante um chefe de Estado de um país amigo, no caso, o presidente Luiz Inácio. Vamos ouvir o que disse o Mauro Vieira. Eu acabei de pôr o Lula atacando o Trump. E aí ele diz que é um país amigo dos Estados Unidos. É brincadeira, esse governo é um governo de imbecis. Mas vamos lá, vamos ouvir o que disse o Mauro Vieira.
7: Desde o primeiro momento, o presidente Lula buscou o diálogo e enfatizou sua disposição de negociar qualquer tema. Nesse sentido, as declarações do secretário de Estado, Marco Rubio, veiculadas na madrugada de hoje nas redes sociais a respeito das tarifas adotadas contra o Brasil, são inaceitáveis, ofensivas ao povo brasileiro e ao governo brasileiro. Rubio ataca de forma grosseira e arrogante o chefe de Estado de um país amigo. Claramente, o que incomoda o governo dos Estados Unidos é o fato do Brasil não ter se curvado às pretensões desmedidas e às demandas irrazoáveis apresentadas no curso das negociações.
1: Tá aí, pessoal. O governo brasileiro provoca, aí é taxado, e aí a culpa é do Bolsonaro. Só falta dizer que é do Jair, né, Rafa? Que tá preso lá injustamente, só falta dizer que a culpa é do Jair.
2: Autorresponsabilidade jamais, a culpa é sempre de alguém.
1: É, a culpa é do meu amigo, né?
2: Do amigo do amigo do meu pai,
1: amigo,
2: talvez.
1: Do amigo do meu pai. Como é que tem gente que vota nesse acéfalo ainda? É impressionante. Vamos para mais ouvintes, Rafa? Vamos lá.
2: Vamos lá, participação do Aramis.
8: Boa noite a todos. Aqui é o Aramis do Auer. Eu discordo quando o Flávio Bolsonaro afirma que o Brasil é um avião sem piloto. Muito pelo contrário. O Brasil possui um piloto, só que um piloto bêbado.
9: Chupa que a cana é doce, meu filho.
1: É isso aí, Aramis, não tá fácil.
2: O Marcon mandou uma mensagem de texto aqui. Boa noite, meu nome é Marcon, sempre ligado na rádio. Mensagem de áudio do nosso ouvinte, Alessandro.
1: Vamos lá.
10: Boa noite, Henrique. Boa noite, Rafa. Aqui é o Alessandro. Me diga uma coisa, gente. Se a gente... Vamos imaginar que essa praga chamada Lula se reeleja. O que que nós da direita temos que fazer para tentar tirar ele do poder? Porque assim, a gente está muito acomodado, entre aspas. Ah, porque nós temos que votar, nós temos que votar, nós temos que votar. Mas a eleição não é garantia de nada. O que nós, enquanto povo, poderíamos fazer? Um abraço.
1: Como é o nome do nosso ouvinte?
2: É o Alessandro.
1: Alessandro, no momento, o que nós temos a fazer é votar contra esse cidadão. É tirar esse povo do poder. É a única coisa que nós, meros mortais, conseguimos fazer. Porque o Supremo Tribunal Federal está aparelhado. O Supremo Tribunal Federal tem lado. Basta ver que o presidente do Supremo Tribunal Federal tirou Lula da cadeia. Inventou uma alicantina jurídica, como diz o nosso OGBook. E aí o Lula pôde ser candidato. Ele estava preso, ele ficou 2 anos preso porque é ladrão. E o povo votou nessa desgraça. Então, a única coisa, no momento, que nós temos que fazer é pressionar nossos senadores, pressionar os nossos deputados para ter um impeachment do Supremo Tribunal Federal para o Supremo voltar a funcionar da maneira que deve. É a única coisa que nós podemos fazer. Ou ir todo mundo para a rua, fazer uma greve geral, que eu não vejo isso acontecer a curto prazo.
2: Exatamente.
1: Porque nós não temos, com todo o respeito... Mas nós não temos o sangue dos nossos vizinhos aqui.
2: E nem um líder, né? E nem um líder neste momento que encabece isso, né?
1: E o principal líder está preso injustamente, porque não fez absolutamente nada, está preso, está doente, e a gente não pode fazer nada. A gente só tem o poder de pressionar as nossas autoridades. E quem sabe ir para a rua, surja um novo líder... para levar o povo para a rua novamente, como aconteceu em 2016, no tempo da Dilma Rousseff, é o que nós podemos fazer. Não podemos fazer uma guerra civil, apesar de já estamos numa guerra civil contra o crime organizado, né? Porque isso aqui é uma vergonha, o crime organizado no país. Mas é o que podemos fazer. Não tem mais o que fazer.
2: Exatamente, né? Temos uma arma poderosa que se chama voto, né?
1: Exatamente.
2: Aqui na live do YouTube, Henrique, a Cristiane enviou a seguinte mensagem. Golpistas levaram na mão grande. Estão afundando o país, roubando as estatais. Petrobras, de novo, sendo saqueada e vem arrotar democracia ou ser democrata. Estou garrando nojo desse povo, diz a Cristiane aqui.
11: Pois é.
2: E o Roberto Júnior também. Quer tirar ele do poder? Se ele ganhar, vai acampar nos quartéis? É uma provocação aí, Henrique.
1: Quem?
2: Do nosso ouvinte Roberto Júnior Tavares.
1: Se o Lula ganhar?
2: Isso aí.
1: Que quartel? Isso foi uma tremenda burrada que a direita cometeu.
2: A Zuleide diz o seguinte: a palavra que o Lula mais gosta é narrativa, igual mentira.
1: Exatamente. Aí o nosso ouvinte também, que tem um parafuso solto, que é o Nelson Dias, ele diz o seguinte: 51% vem Flávio Bolsonaro como responsável pela ação americana, diz a Genial Quest. Bom, nós já falamos exaustivamente da Genial Quest ontem. Quem não viu o programa de ontem, entra lá no meu YouTube, @HenriqueGilioJR, e veja o que nós, eu e o Rodrigo Reis, falamos sobre a Genial Quest ontem, que aquela pesquisa divulgada ontem é uma palhaçada, né? É uma palhaçada. Rafa, eu preciso fazer um intervalo, já são 18h44, o tempo está passando aqui, tem mais notícia para nós trazermos e tem mais ouvinte para escutarmos, mas isso depois do intervalo comercial, a gente já volta.
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13: 7h35.
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12: Muito bem, pessoal, estamos de volta com o Direto ao Ponto, aqui na Mercosul FM, também na Rádio Clube de Londrina e na Rádio Estúdio de Cascavel, toda a rede Mercosul integrada aqui para trazer as principais notícias e informações para vocês. E eu vou mandar um recado pro Nelson aqui.
13: Manda lá.
12: Porque o Nelson acredita em pesquisa, né?
13: Acredita.
12: Ontem ele falou que... Acabou de falar aqui da Genialcast, que o Lula vai ganhar no primeiro turno, porque a pesquisa... Então eu vou trazer uma pesquisa para você, Nelson, divulgada hoje, viu? A pesquisa Poder Data IA, ela divulgou nesta quinta-feira, dizendo que afirma que 50% dos eleitores não aprovam o presidente Luiz Inácio Lula da Silva. Outros 42 disseram aprovar o desempenho do presidente, enquanto 8% não souberam responder. Entre os que disseram aprovar, 42% que aprovam, 44% são do público feminino e 40% do masculino. Já os 50% que desaprovam são homens, 55%, e 45% são mulheres. A pesquisa do Poder Data AIA, divulgada no dia 25 de junho, quando perguntados de maneira geral, os eleitores avaliaram naquela oportunidade Lula e 50% também disseram desaprovar o trabalho do presidente. Ou seja, se manteve esse número, viu, meu caro Nelson? Então o Poder Data diz que 50% dos eleitores não aprovam o presidente inepto da República. A pesquisa ouviu 2.400 eleitores com 16 anos ou mais entre os dias 12 e 15 de julho de 2026. A margem de erro estimada é de 2 pontos percentuais para mais ou para menos. Sobre os resultados encontrados no total da amostra, o nível de confiança é de 95%. O estudo está registrado no Tribunal Superior Eleitoral sob o protocolo número BR00059/2026. E tem fundamento essa pesquisa porque o Lula, em todas as pesquisas divulgadas até o momento, nós faltam pouco mais de 90 dias aí, pouco menos de 90 dias para as eleições em primeiro turno, o Lula nunca passa de 43 ou 44, só na Quest que ele chega um pouco mais a 45. O resto não vai. Então, a eleição em primeiro turno jamais será definida, porque mais da metade dos brasileiros não aprovam este presidente da República. Até porque ele está destruindo o país, né? A inflação aumentando, os preços das coisas do supermercado sempre subindo, benesses para o povo cada vez aumentando mais, gastam mais de 1 bilhão por dia só em benefícios para a população. Ou seja, o nosso futuro, se permanecer este governo que está por aí, é negro. Vamos para mais ouvintes, Rafa. Quem mais?
13: Fala aí, Fernando.
14: Boa noite, pessoal. Boa noite. Aqui é Fernando de Almirante, passando mais uma vez para dar o meu alô. É, infelizmente, essa situação do Brasil só tende a se agravar muito mais, entendeu? O Lula nos deixou numa situação extremamente complicada em relação aos Estados Unidos. É inadmissível que um país como o Brasil se coloque na posição em que se encontra em relação aos Estados Unidos, tá entendendo? Infelizmente. E a possibilidade da gente mudar isso nas próximas eleições existem, mas, olha, muito poucas. Eu gostaria muito, mas, sinceramente, eu não confio no sistema eleitoral brasileiro, nessas urnas, entendeu? Não confio de jeito nenhum. Até porque na última eleição, surgiu depois da eleição, tipo um negócio, um aplicativo, uma plataforma, uma coisa, que a gente colocava os dados, aparecia até o lugar e a hora que você votou. E eu que odeio o Lula, aparecia o meu voto para o Lula. Eu não sei até que ponto aquilo era real, entendeu? Mas a verdade é que aparecia.
12: É verdade, Fernando. Mas o que nós podemos fazer é votar direito. É a única coisa que nós podemos fazer e pressionar principalmente os senadores e os deputados federais. É lá que as coisas são resolvidas. E esses cidadãos que estão no poder hoje, com cargos como deputados e senadores, eles devem respeito ao povo, porque eles são funcionários públicos. Então eles têm que trabalhar de maneira correta, não do jeito que estão fazendo aí. Mas a situação piora, viu, Rafa? Não é só o governo de malucos que nós temos aqui que se manifesta. Prestem atenção no que disse o presidente do Supremo Tribunal Federal, aquele que tirou o Lula da cadeia. Aquele senhor que tirou o Lula da cadeia, o senhor Edson Fachin. Ele emitiu uma nota agora há pouco em que afirma que a corte não vai ceder à pressão do governo dos Estados Unidos, que tem feito críticas às decisões do Supremo Tribunal Federal. Não é só o governo dos Estados Unidos, viu, ministro? É o mundo inteiro, porque vocês não seguem a Constituição. E o que vocês fizeram com o Jair Bolsonaro, podemos dizer que é praticamente um julgamento político. Mas abre aspas para o ministro do Supremo Tribunal Federal. O Supremo Tribunal Federal permanecerá exercendo com serenidade, independência e firmeza a missão que lhe foi confiada pela Constituição da República, sem qualquer influência, pressão ou condicionamento de natureza externa, preservando a integridade da ordem constitucional, a separação dos poderes e a democracia e o Estado democrático de direito. Esta é a nota do ministro Edson Fachin. Já que você defende a integridade da ordem constitucional, excelentíssimo presidente do Supremo Tribunal Federal, então os senhores parem de legislar, porque essa não é a função do Supremo Tribunal Federal. E vocês estão legislando há muito tempo. Então o primeiro lugar que você tem que tomar conta, senhor presidente do Supremo Tribunal Federal, é da sua casa, é do seu quintal, porque os ministros não seguem a Constituição. Os ministros estão legislando papel que não é de vossas excelências. Portanto, primeiro, conserte o seu quintal, ministro Edson Fachin. Depois, você escreve as bobagens que o senhor escreveu agora. Vamos para mais recado, Rafa.
13: Vamos lá, registrando a participação do pessoal na live antes aqui, Henrique. Participação do Nelson, ele diz o seguinte: a pesquisa Quest foi feita visitando as pessoas, não por telefone. Que bom, eu acho que todas as pesquisas deveriam ser assim, né? Dirceu.
12: Mas ele não comentou, né? A pesquisa que eu falei agora.
13: Olha,
12: mais
13: falou
12: da
13: aqui,
12: metade
13: ó.
12: Do brasileiro não gosta do Lula.
13: Como visitando, eu não recebi visita e não conheço ninguém que recebeu, diz o Dirceu. Não recebeu visita de pesquisa nenhuma.
12: Eu fui entrevistado uma vez na vida por um instituto de pesquisa. Uma única vez.
13: Eu fui também.
12: Faz tempo.
13: Eu fui também, mas ao final, quando eles me perguntaram qual era a minha profissão, eu disse que trabalhava em rádio e eles desconsideraram, né? Eles dizem que não pode quem trabalha em ambiente de comunicação, rádio, TV, blog, algo do gênero, não pode ser considerada a opinião dessa pessoa.
12: É porque ele não vota, então, né?
13: Pois é, eles têm uns critérios lá, malucos.
12: A gente
13: lá,
12: não
13: né,
12: vota, né? Quem apresenta jornal não pode votar, então.
13: Pois
12: segundo
13: é.
12: Segundo o Instituto de Pesquisa, vamos se catar.
13: Participação do Vargas por áudio. Fala aí, Vargas.
15: Boa noite, Rafa. Boa noite aos ouvintes. O Nelson tá certo, rapaz. 50 é o Flávio Bolsonaro, o mesmo motivo. Porque lá ele tá falando a verdade e ele tá sendo ouvido. Ele tá expondo a verdade do que tá acontecendo aqui no Brasil, ele tá sendo ouvido. Parte é isso mesmo, porque ele tá expondo a palhaçada que tá sendo aqui, que tá acontecendo aqui. Já que a gente aqui não pode, né, que o cabeça de ovo lá, a gente tem que tomar cuidado com o que fala.
13: A Cristiane aqui na live diz o seguinte: eu nunca fui entrevistada, até porque eles gostam de pesquisar nos presídios, sindicatos, MST e afins.
12: É verdade. Pra gente fechar aqui, Rafa, estamos quase no finalzinho do programa. O ministro Alexandre Moraes, do Supremo Tribunal Federal, deu um prazo de 5 dias para que a Procuradoria-Geral da República se manifeste sobre a divulgação nas redes sociais de uma carta escrita pelo... De novo, ele não canta. Eu acho que o Alexandre Moraes, ele sonha com o Bolsonaro. Ele tem uma fixação, paixão, né? Uma fixação pelo Jair Bolsonaro.
13: Exatamente.
12: Não é possível. Ele não tem outras ações que ele tenha que julgar?
13: Ele vive em função e usa o cargo em função de punir o Bolsonaro. Né?
12: É. Você tem que explicar, senhor Alexandre de Moraes, excelentíssimo ministro, como é que sua mulher teve um contrato com o Banco Master de 129 milhões de reais? Até agora o senhor não se manifestou sobre isso. Tá na hora, né, ministro? Tá na hora. E vocês, senadores, vão agir quando? Quando que vão agir esses senadores frouxos? Não fazem nada. Bando de frouxo. Cansei, Rafa.
13: Calma.
16: Pare de ser lobo mau.
12: Um abraço pro meu querido amigo aqui, Roberto Insa, tá ouvindo a gente no carro. Meu querido amigo Thiago André Costa. Conhece o Thiagão?
13: Thiagão, não conheço o
12: Thiago. Barbudo, barbudo. O filho dele é Barbudo.
13: Barbudo, um abraço aí pro Barbudo.
12: Gente boa. Esse é gente da melhor qualidade. Estamos chegando ao fim, né, Rafa?
13: Vamos nessa. Falta um minuto e tem amanhã mais. Tem mais, hein?
12: Tem mais algum recado aí nesse um minuto? Não dá tempo.
13: Não dá tempo mais, Henrique. Mas amanhã nós traremos os recados dos nossos ouvintes. Anota aí o número, você que não anotou, hein? No 419-9104-4051 você envia sua mensagem e participa com a gente aqui no Jornal da Mercosul.
12: Valeu, pessoal. Amanhã, então, 7 horas da manhã tem Jornal da Mercosul. Ao meio-dia tem... Como é o nome?
13: Alô, Felipe Leprevô.
12: Felipe Leprevô. E às 18 horas estaremos aqui novamente com o Direto ao Ponto. E durante todo o dia tem um modão sertanejo pra você aqui na Mercosul FM. Valeu, pessoal. Um abraço. Até amanhã.
13: Tchau.

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5: 7:55.

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0: Bom dia, senhoras e senhores, 8:03, manhã de sexta-feira, 17 de julho, e aqui estamos mais uma vez, com muito prazer, na Estúdio 92.3 FM de Cascavel, a mais libertária do Brasil, com a informação, com Independência 92.
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0: A partir de agora, você tem seu espaço livre aqui para participar, tá? Seja pelo nosso WhatsApp, 45998421195, seja pela nossa live no Facebook, você pode também nos seguir no Instagram, @radioestudio92, e no portal Estúdio 92 você também acompanha toda a nossa programação.
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0: Vamos até às 10 da manhã, gente, tá bom? Até às 10 com o Copavel, feita para somar no campo e na cidade, com Revista Oeste, Jornal Impacto Paraná, Plataforma Brasil Paralelo, Memorex, aquele que não tem amnésia. Agora são 8:04, apresentando aqui a bancada do Independência nesta manhã. Eu sou Emerson Bittencourt. Comigo por aqui, Osmar Júnior, Gilson Pessoa, João Fernando Silva, que é o nosso gestor de finanças. Bom dia, João, seja bem-vindo.
2: Bom dia aos nossos ouvintes aí. Sexta-feira abençoada, pessoal.
0: Para todos nós. Demais da bancada.
3: Bom dia para você, Bittencourt. Bom dia, João, seja bem-vindo. Bom dia, doutor Osmar e ouvintes 92.
4: Bom dia, Bittencourt, Gilson Pessoa, em especial João Fernando, amigos da Estúdio 92. Uma ótima sexta-feira a todos e um ótimo programa.
0: É isso aí, minha gente, 8:05, daqui a pouco o João Fernando vai falar sobre a retirada de bilhões da nossa bolsa da B3, né? Os estrangeiros estão pulando fora, o que está acontecendo? Beto Okazaki, direto de Ponta Grossa, vai falar sobre aí os desdobramentos do novo tarifaço americano, pois é, inclusive o Brasil está pensando em usar a lei da reciprocidade. O que pode acontecer se isso realmente, né, tiver procedência? Será que o governo Lula vai fazer isso mesmo, usar a lei da reciprocidade? O governo Trump, com toda certeza, vai reagir? Vamos aqui com informações também, falando da indústria madeireira paranaense, que estava querendo retomar, né, então os negócios depois do tarifaço do ano passado, e agora acontece novamente. A indústria madeireira paranaense calcula prejuízo já diante da nova tarifa. Política. Câmara de Curitiba conclui depoimentos sobre suposta rachadinha do vereador Lorenz Nogueira. E aqui em Cascavel, mesa diretora da Câmara deve se reunir hoje para analisar pedido de cassação protocolado contra o vereador doutor Lauri, do MDB, atual vice-líder do governo municipal. Estas e muitas outras a partir de agora. Por isso, fique ligado aqui no Independência 92.
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5: A sexta-feira será de tempo estável em praticamente todo o Paraná, sem previsão de chuva. O predomínio de sol favorece a elevação das temperaturas ao longo do dia, principalmente nas regiões oeste, noroeste e norte do estado. As máximas se aproximam dos 30 graus nessas áreas. Outro destaque é a baixa umidade relativa do ar durante a tarde, o que exige atenção com a hidratação e exposição prolongada ao sol. Então, vamos às temperaturas previstas para essa sexta-feira. Em Guaíra, mínima de 21 e máxima de 29. Campo Mourão, termômetros variam entre 14 e 25. Jacarezinho, mínima de 14, máxima de 26. União da Vitória, 10 de mínima e 23 de máxima. E na capital Curitiba, mínima de 11 e máxima de 23 graus. Grande abraço para você, uma ótima sexta-feira, um bom fim de semana e até segunda. De Curitiba, Mauro Conte, com informações da Rede AERP.
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0: Senhoras e senhores, 8:08 nesta manhã de sexta-feira. Mais uma vez, para nós é uma grande satisfação ter aí o nosso ouvinte no rádio e nas redes sociais participando com a gente a partir de agora. E hoje, nesta sexta, nós temos aqui nosso gestor de finanças, de investimentos, João Fernando Silva, né, que tem aí a resenha do mercado, né? Toda segunda-feira, resenha de mercado. Tem também no nosso portal Estúdio 92 seus comentários, seu material, sempre indicando a melhor forma para você

0: A matéria até foi legal que você colocou lá no nosso grupo, né? E a gente ficou como sugestão, fui dar uma investigada e aí eu acabei analisando umas outras coisas que eu vou passar para vocês aqui. Sim, a gente tem um investimento, uma entrada de investimento de mais ou menos 54 bi no ano, né? E uma saída agora de 20 bi. O saldo ainda é positivo. E o que que o mercado, pessoal, tá mostrando e tá indicando o porquê dessa saída? Bom, a gente tem o tal da diferença de investimento, ou seja, o pessoal fala que o dinheiro está saindo de um lugar indo para outro. Por exemplo, a gente teve o hype lá do ouro, a gente teve o hype das criptomoedas e a gente teve o hype. Agora o hype são as empresas de tecnologia. Então, uma parte da grana do mundo está indo para a tecnologia. Outra coisa é também o governo americano, o novo presidente do Banco Central lá, sinalizando que ele pode aumentar a taxa de juro. Isso também atrai dinheiro para os Estados Unidos. Só que a maior parte que eu entendo da saída da grana do gringo do Brasil é realmente o descalabro fiscal que tem no Brasil hoje.
1: Pois é, o hype que você diz é o quê? É a especulação?
0: O hype é o investimento do momento. Ah, agora é Bitcoin, agora é
1: Ah, tá.
0: ouro. Sabe, o pessoal vai seguindo, né? E isso, geralmente, pessoal, quem faz esse tipo de coisa, perde muito dinheiro no mercado, né? Perde, por quê? Porque fica nesse movimento de curto prazo. Ah, tá todo mundo indo pro ouro, eu compro ouro. Aí, só que quando ele tá entrando, o pessoal já tá saindo. Aí ele compra na alta e sai na baixa. E Bitcoin, a gente teve o ouro, eu não lembro agora, teve prata. E agora é o hype das empresas de tecnologias, né?
2: Pode-se dizer, meu caro João, que existe o hype das bets?
0: Aqui no Brasil, sim, né? Aqui no Brasil eu acho que não é nem hype, aqui já é cultura, né? Do brasileiro achar que. E aí, esses dias eu falei, sei lá, no exemplo, umas pessoas me xingaram lá. E não adianta, é a nossa realidade, é a nossa cultura. O brasileiro, ele, culturalmente, ele quer uma tacada que ele vai acertar, vai ficar milionário.
1: Ele acha que fazendo isso aí, né, vai ficar rico rapidamente. O
0: É.
1: hype é mais ou menos isso também,
0: Também,
1: né?
0: também, também.
1: Mas eu lembro que você, diversas vezes aqui, e também quando a gente vê outros comentaristas de finanças, né, de investimentos, vocês sempre falam que para você ter um investimento sólido e para ficar bacana no futuro, tem que sempre pensar no médio e longo prazo. É o melhor, seria o melhor.
0: Eu acho que em tudo na vida, né? E se você pegar. A maioria das pessoas ficam ricas muito rápido, por exemplo, quem ganha na loteria, a grande maioria acaba perdendo esse dinheiro. Por quê? Porque não tem capacidade para lidar. E aí, essa questão da gente querer atacada de sorte, atacar. Isso é meio que. No Brasil é mais exacerbado, mas isso é um pouco da biologia humana, né? A gente é projetado para meta de curto prazo, a gente tem muita dificuldade com meta de longo prazo. Por isso que a maioria não vence. E só fazendo um disclaimer aqui, voltando para nossa. Para essa questão da grana que sai. Uma coisa que a gente tem que entender, pessoal, eu estava entrando nos números aqui do governo e o que que acontece? O nosso governo hoje, a gente está com um déficit de pandemia. A gente já está chegando aí, segundo o FMI, em 100% do PIB. O governo está tendo muita dificuldade de rolar a dívida. Não saiu muito na mídia, mas dia 22, teve um episódio em março e no dia 22 de junho, o governo cancelou a venda de título público. Por que que ele cancelou? Porque ninguém queria comprar. E estava batendo mais de 8%. Então ele acabou cancelando. O que que a gente está vendo hoje? Depois que o governo aumentou o IOF, caiu o investimento nos títulos públicos. Os fundos de pensões, que era o que mais investiu, eles pararam de comprar. Quem está comprando é pessoa física. Então isso é muito preocupante. Por quê? Porque o governo, ele não está. E essa frase não é minha, é de um outro gestor, do Fernando Rugge. Ele falou: o governo, ele não está. Gerindo finança, ele está gerindo dívida. Então o que que ele está fazendo agora? Ele está trocando a dívida boa por dívida ruim, que é o Tesouro Selic. Então isso o gringo também está vendo. Só que isso não está saindo no noticiário. A gente tem que entrar um pouquinho mais a fundo para ver o que que porque o gringo está ligado nisso aí, né? O investidor está ligado nisso aí.
3: Fora tudo isso, ainda nós temos o problema da taxa do Trump. E sem esquecer que nós também temos a taxa da China. Ou seja, o que está ruim no momento, João, pode piorar ainda
1: Então,
3: mais.
1: peraí, são três taxas. Tem a taxa que o Tachad deixou, tem a taxa americana e a taxa chinesa, viu? Quem é que aguenta isso, João?
0: E aí...

0: E, pessoal, tem outra coisa muito preocupante, tá? O Brasil, o que segura, vou falar para vocês. Eu acho que o principal alavanca que segura o dólar onde ele tá são as exportações brasileiras. É o agro. Gente, vocês não têm noção de tanta porrada que eu levei na última... Eu fiz uns cortes, coloquei no TikTok do nosso último programa aqui, mas deu bastante repercussão sobre o agro.
1: Bom, isso é bom.
0: A galera metendo o pau porque não entende a importância que o agro tem. E o que, que a gente tá vendo? China se defendendo, Europa se defendendo, Estados Unidos se defendendo. E o que, que a gente está fazendo para se defender? E outra coisa importante também, que é um outro dado, tá, pessoal? A arrecadação do governo com o IOF, de transações internacionais, cresceu mais de 200% nos últimos 12 meses. O que, que isso quer dizer? Não aumentou 200% porque a galera está trocando, comprando dólar e euro para viajar. O investidor aqui do Brasil está comprando dólar para deixar lá fora, para se proteger. Então, o recado que eu deixo para vocês, pessoal, é se proteja. Encontre uma forma de você se proteger e proteger um pouco do seu patrimônio.
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2: Agro, mais de 25% do PIB brasileiro é o agro. Dá 3,2 trilhões. E aí o governo diz que para o Plano Safra tem 500 e pouco milhãozinho de real aí para resolver o problema do cidadão. Ele não quer ajudar, porque o cara vai pegar esse dinheiro, vai ter que pagar um juro alto, vai voltar a ficar devendo. Não seria o caso de, já que não temos investimento em tecnologia, em industrialização, de fortalecer a única coisa que nos mantém em pé?
0: Então, Jesus, a gente até falou no último programa que, na verdade, esses 525 bi, isso é fachada. O que é subsidiado é 18%, dá mais ou menos 97 bi. E desses 97 bi, quase 70%, 69, uma coisinha, não vai para o grande agricultor, vai para a agricultura familiar. Ele fica com menos de 30%. Então, desses 525 bi aí, subsidiado é 97. O resto, o agricultor, ele vai financiar com juros de mercado. E tem outra coisa. Tem uma outra sigla lá, que eu esqueci o nome da sigla, pessoal, que é o seguinte, que é uma operação que quando o agricultor vai no banco e coloca lá, já coloca penhora uma parte da soja dele ou uma parte da terra dele para pegar crédito. Isso o governo estava colocando como se fosse Plano Safra. Isso não é crédito. Então, gente, tira da sua cabeça. O agro brasileiro não é subsidiado, não é. Se você pegar os países da Europa, de 15 a 20% do que o agro produz é subsidiado. No Brasil, a estimativa é de 1 a 3%. 1 a 3%. Só que essa estimativa, ela parte desse número de 525, que é fictício, que não existe, entendeu? Então, cara, reza todo dia pelo agro.
2: Amém.
3: O Fernando Gilson comentou agora há pouco sobre o tarifaço. Eu gostaria que você fizesse uma análise. Qual é o impacto real desse tarifaço que está acontecendo em relação ao Brasil lá pelo governo Trump para nós aqui, os réis mortais?
0: Então, essa questão do eu até estava vendo ontem que tem o que os Estados Unidos está fazendo. Ele está pressionando o Brasil. Aí falou que é por causa do PIX, que é por causa de queimada, que é por causa do negócio da criminalidade. Sempre aquela garganteada.
1: Que a culpa é dos Bolsonaro.
0: Sempre tem isso. E aí o que ele fez? O que é essencial, que acho que é café, carne, laranja, né? Aí tem alguns outros itens que eles não colocaram. Isso aí é política, isso não é economia. O Trump está fazendo isso para politicar. E aí? Será que semana que vem essa taxa vai tá aí? E aí, pessoal, uma coisa que a gente tem que entender também, tá? Cada um tá jogando o seu jogo. O Trump não gosta do Brasil. Esquece esse negócio. Esquece. O Trump tá cuidando do dele. Mais do dele do que dos Estados Unidos. Eu não sei se vocês viram, pesquisa aí, pessoal. Saiu lá o imposto de renda americano e o Trump, ele como ele é presidente, ele tem lá toda uma estrutura que cuida do capital dele. Cara, o ganho de capital que ele teve com essas oscilações aí do dólar, que ele solta o gatilho para isso acontecer, foi gigantesca. Isso é como é que fala? Um jogo de interesse. Ele lançou lá o meme coin dele, cara. Então, assim, o Trump, ele tá preocupado primeiro com ele, depois um pouquinho com os Estados Unidos. E pro Brasil, esquece. O Trump tá preocupado com o Brasil, não. Se o Trump fizer alguma coisa de bom pro Brasil, ele tá pensando nele, tá? Mas eu falo para você, o Trump, ele é um cara que... Ele é um presidente americano com mais personalidade de presidente sul-americano que eu já vi na história. Assim.
4: É isso aí, minha gente, é o que temos, né? Agora vamos aguardar o seguinte, se acontecer de fato, né, a tal da lei de reciprocidade, a guerra vai aumentar mais ainda entre Brasil e Estados Unidos por causa dessa tarifa aí, né?
0: Vai, e aí entra o problema que a gente falou, né? Quem vai ganhar a guerra é quem tem mais braço. E
4: exatamente.
0: Não dá pra brigar. Nunca briga, não adianta dar brigar com os Estados Unidos.
4: Exato. É notório, não tem. Lula perde pro Trump facinho, facinho, né? Até porque acho que não está muito preocupado também.
0: Não, não.
4: Luiz Inácio não está preocupado com isso.
0: Mas entra uma coisa que o Gilson falou, que a gente tem que entender também. A nossa importância no mercado global. O Brasil tem uma importância gigantesca, o nosso agro, né, tem uma importância gigantesca no mercado global. Então, os Estados Unidos também não podem chegar aqui e esmagar a gente, porque vai faltar comida no mundo, entendeu? E a China sabe disso. Os Estados Unidos sabem disso. Então, a gente tem uma importância também nesse cenário. Agora, a gente tem que saber jogar o jogo. E aí, gente? Nosso presidente não sabe.
4: Bem, 8h20. João, obrigado, tá, pela participação mais uma vez aqui conosco. Sexta-feira que vem você dá uma folguinha, na outra você volta.
0: Isso aí, pessoal. Quero desejar uma sexta abençoada para todo mundo aí. E segunda, às 13 horas, espero vocês aí no Resenha de Mercado.
4: Resenha de Mercado. Tem também o material do portal, né?
0: Isso aí. Semana que vem também está saindo material novo.
4: Estamos juntos. Forte abraço.
0: Valeu.
4: 8h20, 8h21, seguimos em frente por aqui com o Independência nesta sexta-feira. Hoje já é 17 de julho, né? 17 de julho, e você ligado com a gente aqui para os principais debates, especialmente políticos, né? Daqui a pouco a gente vai falar sobre essa questão aqui, é a bagunça dos elétricos em Cascavel, né? Agora acabou, vale tudo, né? Lei enquadra os elétricos, né, as motoquinhas, as motonetas, que realmente causaram aí uma confusão em diversas cidades. Cascavel não seria diferente, né? Aqui, o Paraná, falando sobre o discurso eleitoral, deixa a solução do tarifaço em segundo plano. É o pessoal preocupado mais com as eleições, né, com as eleições deste ano de fato. Amigos, é o seguinte, e o Memorex? Osmar Júnior na bancada do Independência, o editor do Memorex, aquele que não tem amnésia. Nós já comentamos algo no dia de ontem, né? E hoje tem Memorex físico, tá? Hoje você vai poder passar aqui na Estúdio 92 e levar o seu para casa.
3: É isso. Repórter mesmo, daqui a pouco, Memorex. Logo depois do programa, você pode retirar o seu exemplar da 10ª edição do Memorex, repórter Memorex, este não sofre de amnésia.
4: Eu queria perguntar para você aqui, Osmar, nós entrevistamos, né, nossa equipe entrevistou o Henrique Mecabô, né? Ele até, inclusive, nós trouxemos parte dessa entrevista aqui no Independência, né, na semana passada, e agora tem a outra parte desta entrevista no Memorex com o Henrique Mecabô, que é vice-prefeito de Cascavel e hoje também pré-candidato a deputado federal.
3: É isso mesmo, o Henrique Mecabô, atual vice-prefeito, que já adquiriu em mais de um ano e meio experiência administrativa na condição de vice-prefeito, agora colocando o seu nome à disposição para representar Cascavel na Câmara Federal. E o Memorex entende que é a hora da renovação, o Memorex entende que é hora de aposentar as velhas raposas políticas. O Memorex, que não tem amnésia, entende o quão foi sacrificado o nosso, quanto foi sacrificada a nossa região oeste do Paraná, a nossa Cascavel, com representações pífias, tanto na Câmara Federal quanto na Assembleia Legislativa. E é por isso que nós colocamos agora à disposição, para análise dos leitores do Memorex, as pré-candidaturas a deputado federal de Henrique Mecabô e a deputada estadual do vereador Valdecir Alcântara.
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4: Nós citamos recentemente aqui o desejo do empresário João Cunha Júnior, né, de ser candidato, né, pré-candidato pelo PL. O PL não teria aqui em Cascavel um pré-candidato à Câmara Federal, mas aqui nós temos no preto no branco de hoje, o empresário e vice-presidente da AMIC Paraná, João Cunha Júnior, confirma que é pré-candidato a deputado federal, sim. E diz aqui, doa quem doer.
3: O Memorex já adiantou que isso. João Cunha já tem o aval do Valdemar da Costa Neto, que é o presidente nacional da sigla, tem o aval do pré-candidato ao governo, senador Sérgio Moro, e tem aval do Felipe Barros, que é o presidente estadual do PL.
4: Então o que estaria faltando?
3: Estaria faltando o aval do coordenador de candidaturas aqui dessa região e o aval do PL aqui de Cascavel. Parece-me que Fundo Bolsonaro, que é o atual presidente da sigla, também está apoiando essa pré-candidatura de João Cunha. Então, eu acredito que só falta a convenção formalizar essa candidatura de João Cunha, representando o agro, representando as cooperativas, representando a Associação dos Produtores de Soja do Estado do Paraná.
4: Inclusive, nós aqui, a bancada do Independência, defende que, sim, quanto mais candidatos, né, melhor. Quanto mais representatividade, melhor, Gilson Pessoa.
2: É, e daria uma dobradinha boa, né? O Fão para estadual pelo partido, né? O João para federal.
4: O Fão mantém a pré-candidatura dele? Tá mantida?
3: Tá mantida.
2: Ainda mais no trecho.
3: Com esses últimos episódios, ainda mais.
4: Só o Thiago teria declinado, Thiago Almeida?
2: É, o Thiago, pelo que entendemos, achou melhor segurar um pouquinho. Parece-me que houve um consenso de que ele, recuando na campanha para deputado estadual, teria garantido a reeleição para presidente da Câmara, né? Eu acho que fez certo. Tem que dar um tempo mais para conversar com o povo e alavancar essa ideia aí.
4: A gente sabe, né, que na política, né, os bastidores, né, os bastidores, a coisa muda, né, dia a dia. Né? Nós vimos que ele tinha reafirmado há não muito tempo atrás, sim, sou pré-candidato, sim. De repente, agora declinou, dizendo não. Vou esperar mais um pouquinho, mas tudo bem, está tudo certo. O negócio é o seguinte, o negócio é que precisamos de gente boa, gente qualificada para representar o povo. Né? Nós estamos vendo aí, nos últimos anos, a luta do povo, a nossa luta especialmente aqui, pela representatividade, né? Temos muita gente lá não fazendo nada. Nós temos meia dúzia de deputados que aparecem, que sobem à tribuna, que pedem para falar, que apresentam projetos, que vão para as lives, vão para as redes sociais, que pedem, que reclamam. Uma meia dúzia dos 513.
2: Chega a ser vergonhoso.
4: Não, que isso, né? Lá dos senadores também são 81, também lá uma meia dúzia que aparece de vez em quando aí falando alguma coisa, lutando por algo, né? Apresentando um projeto. O resto é todo mundo se virando para se blindar, para segurar a onda, porque tá, tem um probleminha aqui, outro ali. Nós conversamos aqui o ano passado com o Felipe Barros e ele confessou de fato, né? Os nossos representantes, os parlamentares estão com medo. Estão com medo de falar porque vai que fala e atinge alguém da Suprema Corte.
2: É só saber o que fala. Oxe, peraí. Você vai tecer uma crítica contra o governo que aí está, o deputado federal. Fala da falta de atenção para o agro. Fala do que realmente importa ao povo brasileiro e não vai ter problema. Claro que você não pode chegar aí, abrir a mídia social e ficar falando um monte de asneira. Aí vai ter dor de cabeça, com toda certeza. Em sendo de direita, como dissemos já ao longo da semana, a maioria dos processos mais recentes aí é só contra a direita. No STF, de 61, 51 é contra a direita. É só cuidar o que fala.
4: Osmar, você passou quase a semana toda em Curitiba, né? Eu gostaria de saber se você esbarrou por lá com Tony Garcia.
3: Olha, inclusive tentamos o contato com Tony Garcia, mas ele estava com a agenda lotada, não conseguiu nos atender. E impressionante, nós constatamos que a candidatura dele está realmente indo por água abaixo. Por quê? O Partido Democracia Cristã está aí prestes a não homologar a sua candidatura ao governo do estado e, inclusive, corre risco também o presidente estadual da sigla, o Ricardo Gomide.
4: Viu,
3: mas já houve uma intervenção nacional quando Aldo Rebelo foi sacado da sua pré-candidatura à presidência da República e agora parece que a confusão está aqui no Paraná. Inclusive, nós poderemos ter novidades aí na próxima semana com a retirada da pré-candidatura do Tony Garcia ao governo do estado.
4: Lembremos que Johnny Correia, se não me engano, Johnny Correia era o presidente, tinha sido colocado como presidente do Democracia Cristã. Foi derrubado pelo Gomide.
3: Pelo Gomide, e essa situação foi judicializada.
4: Exatamente. Aí deu a confusão com Aldo Rebelo, né? Para colocarem no lugar dele o ex-STF.
3: É verdade.
4: Como é o nome do ex-STF?
3: O Joaquim Barbosa.
4: Joaquim Barbosa.
3: Né? Que é que está tá apontando aí nas pesquisas, muito baixo. A sua não figura nas pesquisas, com 2%, menos de 2%.
4: Menos,
3: mas com toda certeza. Mas está aí como pré-candidato à presidência pela Democracia Cristã.
4: Agora, o seguinte, nem tem como homologar mesmo a candidatura de um pré-candidato chamado Tony Garcia, que disse aqui para nós, não estou para fazer campanha. Tô pra sei bater que não, no Moro. Sei que não vou.

0: chamado Tony Garcia, que disse aqui para nós: não, não, não tô para fazer campanha.
1: Tô pra sei bater que não, no Moro.
0: É, sei que não vou. Até o momento, ninguém se manifestou sobre a questão que nós levantamos aqui.

0: sobre a questão que nós levantamos aqui.
1: Nivaldo, religiosos aqui de Cascavel envolvidos em denúncias de pedofilia e crimes sexuais. E nós não obtivemos respostas, nós fomos até a Cúria Metropolitana, tentamos a manifestação da Cúria, de representantes da Igreja Católica, de vereadores ligados à Igreja Católica, da pastoral, dos pastores, né, de evangélicos, né, da OPVEL aqui de Cascavel, ninguém quis se manifestar sobre esse assunto. E nós, então, lançamos a campanha para a mudança do nome do cemitério central, que é uma vergonha nós termos um cemitério público com o nome de um pedófilo, de um acusado de pedofilia, Cemitério Pedófilo Dom Mauro. É o que nós constatamos quando vemos a placa lá no cemitério central de Cascavel. Então, continuamos questionando a Cúria Metropolitana, continuamos questionando os vereadores de Cascavel. O que é que está acontecendo? Por que é que não pode ser mudado o nome do cemitério e vai continuar essa vergonha que está lá hoje, Cemitério Dom Mauro?
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0: Senhoras e senhores, 8 horas e 32 minutos. Daqui a pouco a gente vai fazer o contato com... Ele já está conosco aí, o Beto. Bom dia, Beto Okazaki, tudo bem?
3: Bom dia, mestre Bittencourt. Bom dia à nossa bancada querida aí e aos nossos ouvintes da Rádio Estúdio. Prazer estar aqui.
0: Prazer é nosso tê-lo mais uma vez conosco. Vamos de tarifaço daqui a pouco com o Beto Okazaki, análise dele sobre o tarifaço, sobre o que pode acontecer, inclusive, também, se de fato Lula bateu o pé aqui pela lei da reciprocidade. A guerra vai ser feia. Voltamos já com o Beto Okazaki, direto de Ponta Grossa, e muito mais aqui no Independência. 8h33, Alexandre Garcia, bom dia.
4: Bom dia. No nosso encontro de hoje eu vou falar um pouquinho sobre... As Malvinas são argentinas e não inglesas. Né? O que aconteceu no final do jogo da semifinal. Vou falar também sobre um procurador do TCU defendendo os proprietários de automóveis e motos a gasolina e pedindo para o governo explicar, né, por que que aumentou o etanol na gasolina. Aumentou... com grande desrespeito. E falar também sobre a fuga, o fechamento, as falências, o endividamento das empresas, enquanto a imprensa subsidiada diz que a economia vai muito bem neste ano eleitoral. Detalhes daqui a pouco no nosso encontro diário. De Brasília, Alexandre Garcia.
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5: 8h35.
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5: São 8 horas e 39 minutos, só amanhã de sexta-feira, dia 17, conosco aqui mais uma vez, Beto Okazaki, com uma análise sua sobre o tarifaço. Quando o tarifaço completou um ano, o primeiro tarifaço, né? Ganhamos de presente um novo tarifaço, Beto Okazaki.
6: É isso aí, até quem quiser visitar depois o meu Instagram, né, Beto Okazaki. Tem uma charge que acabou de ser publicada ali sobre o tarifaço. Você vai encontrar o Lula tentando agora, de toda maneira, o governo Lula, você vê aí declarações do Itamaraty, que vão usar de reciprocidade de que os Estados Unidos está exagerando a dose com o Brasil. Mas será que é isso mesmo? Será que a gente está sendo bombardeado pelos Estados Unidos com esse tarifaço? O que que está acontecendo, né? O que que está em jogo? E tem coisas aí, Bittencourt, Osmar, Gilson e nossos ouvintes. Quando eu era adolescente, eu vi uma charge expressando acontecimentos políticos, ilustrado através de um morador de um prédio que em cima tem um outro morador que está dando uma festa e fazendo muito barulho. O morador de baixo não sabe o que está acontecendo lá em cima, só escuta o barulho e fica batendo com o cabo de vassoura para parar o barulho, mas é em vão bater com o cabo de vassoura, porque a gritaria e o barulho é tanto que não faz o mínimo sentido ele estar batendo com o cabo de vassoura. E é o que a gente está vendo. A gente está vendo uma geopolítica econômica, uma guerra econômica muito grande, O Brasil realmente, assim como o Marco Rubio está definindo o Lula como extremamente um ego inflado, achando que essa briga ele pode ganhar de alguma maneira, ele pode tirar alguma vantagem disso, mas quem vai pagar o pato, como sempre é na nossa história, é o trabalhador, é quem produz no Brasil e a gente vai entender por quê.
5: Exatamente, 8 horas e 41 minutos. Né? Não que o Trump também não tenha assim, ele tenha um ego tão menor que o de Lula. Né? O ego do Trump também é grande, é forte. Mas o que nós estávamos falando aqui há pouco, inclusive com o João Fernando, que é o nosso gestor aqui, que fala conosco sobre investimentos e tudo mais, né? O negócio é o seguinte: acontece que entre Lula e Trump, né, quem é o Golias aí nessa briga?
6: Exatamente. Como você falou, vamos dizer que o Trump é um queridão, é um amor.

0: Vamos dizer que o Trump é um queridão, é um amor dos Estados Unidos, para o ouvinte entender. Os Estados Unidos taxou em 25% mais de 4 mil produtos brasileiros, que para vender para os americanos, porque os americanos compram muitos produtos brasileiros, os Estados Unidos falaram, então tá bom, para vocês venderem agora o produto de vocês brasileiros aqui, que é a indústria de vocês faz, vocês produzem, 25% nós vamos aplicar aqui de taxa, vai ficar mais caro, né? Coisa que o Brasil já faz com os Estados Unidos e em alguns produtos até mais do que 25%. Então, quer dizer, a produção brasileira vai ter uma dificuldade de mandar para fora aquilo que produz. Vai ter que consumir. Aí tem uns bobões que dizem o seguinte: ah, então agora vai ficar bem barato para o Brasil comprar aqui, os produtos vão ficar mais acessíveis para o brasileiro.
1: Nós estamos.
0: O brasileiro vai gastar menos porque não vai poder vender mais para fora.
1: Beto tá cortando um pouquinho a conexão. Tá cortando um
0: Ah, tá.
1: pouquinho.
0: Deixou.
1: Tá. A fala tá um pouquinho. Ela
0: Tá.
1: dá uma sumidinha às vezes. Ok.
0: Certo.
1: Vamos lá?
0: Acho que já vai dar uma
1: Independência
0: melhoradinha aqui. Espera aí.
1: 92. Tá.
0: Então,
1: Aí.
0: fica mais barato sim, por pouco tempo. Por pouco tempo você vai pagar um pouco mais barato, porque essa indústria que produziu vai ter que realmente, diante de tanta concorrência aqui dentro mesmo, porque tantos outros que produzem o mesmo produto vão querer vender aqui dentro. Vão ter que vender mais barato, vão ter um imposto enorme aqui também. E vai chegar um momento que o brasileiro, o produtor brasileiro, o industrial brasileiro, não vai compensar mais, não vai ter mais condições, vai ter muita gente sendo mandada embora, muito desemprego, e daqui a pouco o empresário vai dizer, não compensa mais para mim trabalhar. Eu vou para o Paraguai, eu vou para outro país, ou eu vou parar com a operação, porque para mim não vale a pena mais produzir no Brasil. E esse é o problema a médio e longo prazo que nós vamos ter aí, né? Agora, o que fez os Estados Unidos, o que motivou os Estados Unidos, então, a fazer isso com a gente? Primeiro, o argumento, né, do Marco Rubio é o seguinte, que é o secretário aí do Donald Trump. Os Estados Unidos, ele está acusando a justiça brasileira, né, o Alexandre de Moraes, que impôs censura e ordens secretas contra grandes empresas americanas. Então, a gente tem esse fator jurídico, essa invasão, aí sim, isso foi uma invasão à soberania americana que o nosso ministro aí acabou cometendo, né, uma falha grave contra os Estados Unidos. Eles colocam o ataque ao PIX, e aqui no ataque ao PIX eu quero colocar um asterisco bem grande para a gente voltar nele daqui a pouco, porque pouco estão entrando nesse assunto. Tratamento, né, de privilégio, o Brasil dá desconto tarifário de até 100% para outros países como México e a Índia, mas cobra taxas cheias dos Estados Unidos. E a questão do etanol, né, as patentes e a corrupção no Brasil, as reclamações sobre barreira brasileira ao etanol americano. Então, o que aconteceu? O Brasil sobretaxou o etanol americano, que era vendido bastante aqui no país, era consumido muito aqui. E aí começa o agricultor americano a ter problemas e pressionar o governo. E o governo tem que fazer o jogo da economia global. E o Brasil, com essa questão do PIX, eu não estava dando muita atenção para isso, achando que era uma bobagem, mas talvez aí esteja a pior das coisas, a pior das situações que o Brasil está fazendo hoje e que o Lula está cometendo. Em 2020, novembro de 2020, foi lançado o PIX. Foi criado o PIX no Brasil. O que que ajudou o PIX? Ajudou que a gente criou uma moeda digital, né? Ao invés da gente estar com dinheiro de papel, a gente tem um dinheiro muito mais fácil, um dinheiro digital, onde as transações ficaram mais fáceis. Mas ao longo do caminho, de 2020 a 2022, os bancos brasileiros começaram a jogar um dinheiro na sua conta PIX, como um crédito ou como um empréstimo, alegando que era o Pix crédito. Aí você pega as bandeiras Mastercard e Visa, que já operavam, operam no mundo inteiro há décadas, e Aqui no Brasil, os bancos se utilizaram

0: das transações de crédito aí, e começou o Banco Central, no governo Lula, proteger os bancos. E o que o governo Lula está fazendo, na verdade, é protegendo os bancos, porque os bancos, todo o montante que ia para Mastercard, Visa e agora também Google Pay, Apple Pay, tantos outros pagamentos de crédito que obedecem às questões financeiras globais, que é através dos cartões de crédito da Visa e Mastercard, o Brasil começou a proteger os bancos brasileiros, que hoje operam com crédito e débito, ficando com todas as taxas para si. Não sei se vocês já utilizaram crédito do Pix, crédito, Pix crédito.
1: Não, eu não, particularmente não.
0: É terrível. As taxas são enormes. O banco, o Mastercard e o Visa, eles usam taxas de 1 a 3%. Você passou o teu cartão, né, como sempre foi, a taxa era de 1 a 3%, depende do perfil do pagador. Agora, o que que os bancos estão fazendo com o crédito Pix? Taxas que são de 12 a 20% e nada vai para o Mastercard e para o Visa. Então, o que que está acontecendo? Uma grande guerra comercial. Ah, o Brasil é obrigado a aceitar? Não, não é obrigado a aceitar. Pode dizer assim, não. Nós queremos ficar longe da economia global, porque a economia global funciona dessa maneira. E queremos operar sozinhos aqui, sem Mastercard, sem Visa, sem Google Pay, sem nenhuma outra forma de pagamento com a economia americana. Beleza. E talvez você agora, os Estados Unidos, vai dizer: olha, beleza, nós temos que proteger a nossa economia. Então, para que você seja penalizado por isso, por nos trazer uma penalidade assim e outras coisas que estão relacionadas aqui, essa questão gera muito dinheiro e os bancos brasileiros estão sendo protegidos pelo governo Lula. Os bancos brasileiros, além de ficarem com as taxas que era de 3%, já elevaram a 12, a quase 20%, dependendo do parcelamento. Agora, vamos falar nós brasileiros. Nós preferimos pagar 3%, de 1 a 3%, ou queremos pagar 12 a 20%?
1: Três, né?
0: Nós queremos ficar fora do jogo global econômico? Nós queremos ficar isolado com sanções de outros países, porque não foi só os Estados Unidos. A China colocou 55% agora, recentemente, sobre a nossa carne, que eles consumiam bastante. A União Europeia colocou agora o seguinte: se vocês querem vender produtos do agro brasileiro, é assim, ó, nem que o produtor tenha liberação para produzir na sua terra com um desmatamento legal, a União Europeia não vai comprar esses produtos. Então eles estão usando, ou você vai pagar uma taxa muito alta e, claro, não vai comprar isso daí também, para que o Brasil comece a ceder mais. A China não peitou os Estados Unidos, a União Europeia não peitou os Estados Unidos. Quem é o Brasil para peitar? Mas aí que a gente vê aquela relação que a gente falou hoje do apartamento de cima. A bagunça é muito diferente do que a gente pode imaginar. Os bancos brasileiros, a gente sabe que teve muito banco que patrocinou a campanha do Lula. Nós sabemos que o Lula vem com o discurso do malvadão Estados Unidos, imperialista, Yankee. E é isso que ele vai fazer agora. Ele vai fazer uma grande anarquia no Brasil. Nós vamos ter que pagar o pato e nós corremos o risco de, se o governo petista dobrar a aposta, a gente vai começar a ficar isolado economicamente no mundo e o nosso caminho está mais perto do que nunca de sermos uma Cuba e uma Venezuela.
1: É isso que eu estava lembrando aqui, né? Temos na história aí, né, alguns exemplos de países que se isolaram, né? Foi devagarinho, né? Foi bem devagarinho, escalonadinho, né? Não é da noite para o dia. E de repente ficaram isolados e acabaram como acabaram aí, né? Venezuela, que já foi, inclusive, o país mais rico da América Latina, né, senhor Gilson Pessoa?
2: É verdade. Bom dia, Beto.
0: Bom dia, Gilson.
2: Quero voltar com você ao assunto do Rubio, do Escritório de Representante Comercial dos Estados Unidos. O Lula, agora que viu que os Estados Unidos dobraram a aposta com mais 25%, acusa os Bolsonaro pela tarifa. É, passando pano para o Alexandre de Moraes, que obrigava a Meta, o Google e o X a remover conteúdos, bloquear contas e ainda dizia para as empresas americanas, ó, faz tudo que eu estou falando e ó, quietinho, eu é que mando. O cara não pode atravessar, como diz você anteriormente, a situação, a regra básica do país americano. E ele fazia exatamente isso abertamente e ninguém falava nada. E agora estão querendo passar a conta para o outro pré-candidato à presidência.
0: Sim, exatamente. Agora eles vão tentar. A minha leitura é a seguinte, Gilson, que o Lula tem que defender os bancos brasileiros que patrocinam a sua campanha, patrocinam ele. Para fazer isso, ele vai usar o Banco Central para continuar mantendo essas taxas todas que era para ir para Master e para Visa e Mastercard, as suas taxas, não vai deixar isso voltar, porque os bancos, através disso, estão ganhando muito, e não é só com isso. A todo momento, quem tem hoje uma conta digital, Pix, aí, recebe propostas de seguro e financiamentos e vários produtos que os bancos vendem e estão vendendo mais do que nunca. Mais de 50 milhões de pessoas aderiram a essas contas. Então, os bancos estão feroz em cima disso. Mas a gente está pagando uma conta elevadíssima para isso. E agora o Lula, para defender essa situação, defender os seus amigos banqueiros, além de pesar contra o trabalhador brasileiro, a camada mais pobre da sociedade, também, ele vai agora assim, bom, agora o que eu posso fazer? O que me sobra é fazer o discurso antigo que não cola mais do Estados Unidos malvadão imperialista, e eleitoralmente eu vou colocar a culpa na família Bolsonaro, que ontem até a TV Globo, o Jornal Nacional, deu uma forcinha para acontecer isso, aí fez alguns comentários jogando essa questão ali, olha, como eu digo, o buraco é mais embaixo, pessoal. Isso daí é só uma narrativazinha para aproveitar do pior que está acontecendo. Pior é isso.
2: E a gente não pode esquecer, né, Beto, quando você diz que ele está ajudando os bancos, que são os apoiadores dele, com recurso para a campanha, não podemos esquecer que ele, para ajudar o banco também, abriu a condição de eu ir no banco emprestar o dinheiro do meu FGTS e pagar juro para o banco. Também pegou o plano de segurança nacional, dizendo que os estados podem pegar dinheiro emprestado para investir em segurança pública e pagar juro para os bancos também.
0: E você pode pegar todos os governos administrados pelo Lula, pelo PT, na era Dilma também. Recorde de lucro. Este último ano agora foi recorde absoluto o que os bancos ganharam. E aí você ouve a esquerda levantando a bandeira de Lula, o pai dos pobres? Não, Lula é o pai dos ricos, da elite brasileira bancária. Ele é o pai desses caras. Esses caras adoram o Lula. E aí o pobre acha que o Lula é o paizão dele? Não. Olha aí, você... Tá, o pobre é que está bancando hoje os queridinhos do Lula, que são os banqueiros, que estão hoje esfolando o brasileiro e podem, com essa atitude, essa medida, essa ganância, levar a gente a maior isolamento econômico global.
1: Muito bem. 3 minutos faltando para as 9. Uma análise aqui de Beto Okazaki sobre toda esta situação. Ainda teremos desdobramentos, né, sobre este novo tarifaço, né? O presentão de aniversário após o primeiro tarifaço, lembrando que foi dado tempo para conversação, para diálogo, né, para acordos, e infelizmente Lula foi empurrando com a barriga e só jogando, querendo jogar no colo de outros este problema. Mas enfim, é o que temos para hoje aí, Beto. Vamos aguardar semana que vem, ver o que acontece, e daí você volta com a gente aqui.
0: Beleza, muito obrigado, Bittencourt, pelo espaço, por estar aqui participando desse programa sensacional que vocês têm diariamente. Cascavel é abençoada aí com o programa, viu? Porque como dizer, cabeça de bacalhau aí, quase não se vê essa posicionamento de uma rádio, esse posicionamento de três comentaristas como vocês aí, hoje levando até a população de Cascavel e a região e quem segue pela web, informações que a grande mídia hoje não fornece.

0: deputados federais para mudar o jogo aí para o nosso favor. Então vamos mudar. Agora, a tua pergunta sobre a candidatura, a pré-candidatura, olha, não está decolando de jeito nenhum. É um desespero total. O Sandro Alex foi já eleito, acho que 3 ou 4 mandatos, se eu não me engano, como deputado federal e não exerceu nenhuma vez. Ele teve uma ou outra votação, mas não teve nenhuma expressão, nenhum trabalho. Inclusive, ele tem assessor de cargo de deputado federal, embora ele não exerça, que recebe salário da Câmara Federal, sem o cara ser o deputado, porque ele sempre foi secretário dos governos. Então, olha, nem a popularidade aceitável do Ratinho, que ele teve aí 70%, segundo dizem, consegue transferir voto para o Sandro Alex, porque ninguém sabe quem é o cara. Ninguém sabe quem é ele. Aqui em Ponta Grossa até sabe, mas se você for ver a votação que elege ele, não é dentro de Ponta Grossa. O que acontece é que o governo Ratinho faz uma articulação com as prefeituras do Paraná todo, e é ele que faz o Sandro Alex se eleger através dos prefeitos e vereadores aí que eles comandam, assim também como o Cury acontece da mesma maneira. As prefeituras, na quadra das prefeituras, como Telêmaco Borba, eu passei na época da campanha, era cheio de cavaletes com a foto desses caras para candidatos sendo apoiados pelo Ratinho. Assim eles ganham. Mas se você for buscar voto a voto aqui dentro de Ponta Grossa mesmo, Sandro Alex não se elegeria nem em Ponta Grossa.
1: Muito bem, olha aí, 9h01, o Beto Okazaki falando com propriedade, pois mora em Ponta Grossa e vê, né, dia a dia a situação de Sandro Alex ali na cidade, como é que é o nome da princesa, né?
0: A princesa dos
1: A
0: campos.
1: princesa dos campos, Ponta Grossa, a
0: Isso.
1: princesa dos campos, muito bem. Beto, um forte abraço, semana que vem tem mais.
0: Valeu, meus amigos. Um abraço. Deus abençoe a todos.
1: Da mesma forma, 9h02. Antes de fecharmos aqui, estávamos falando sobre representatividade aqui de Cascavel, na Câmara Federal. Poderemos ter, inclusive, um médico lá, porque o doutor Miroslau Bailac, ex-secretário de Saúde, parece que está se colocando também aí, né, como pré-candidato pelo União Brasil à Câmara Federal, minha gente.
2: União Brasil é o mesmo partido do Frangão. Vai haver um embate aí.
1: Ah, é o mesmo partido do
2: Mesmo
1: Frangão?
2: partido
1: Hermes Parcianello?
2: do ex-deputado Hermes Frangão Parzianello, que está hoje no União Brasil e é pré-candidato a deputado federal.
1: Mas no caso do doutor Miroslau aqui, tá em discussão ainda a viabilidade, se vai ou não, né? Aquela história de conversar também com família, com lideranças, né? Enfim.
3: Eu, se eu fosse um filiado ou um eleitor do União Brasil, eu arriscaria muito mais o voto em Miroslau do que em Frangão. Frangão já fez muito, já contribuiu bastante, acho que tem que descansar e a gente renovar o quadro de deputados lá em cima. Eu
1: De
3: acho que
1: qualquer
3: precisamos.
1: forma, de qualquer forma, né? Quanto mais melhor. Se tivermos que hoje não temos nenhum, né, de Cascavel,
2: Nenhum,
1: porque
2: nenhum.
1: o próprio Nelson Padovani, ele entregou o cargo, foi isso?
3: Mudou de partido, né?
1: Pois é, mas enfim, de qualquer forma não temos nenhum. Poderíamos ter 4, 5, 6, né, daqui de Cascavel. Puxa vida, seria ótimo.
3: É, já tivemos, né?
1: É.
3: Se conseguíssemos, seria muito bom.
1: Bem, vamos ao nosso intervalo. Daqui a pouco vamos falar sobre. Tem a questão da rachadinha lá em Curitiba. E também vamos falar sobre a situação aqui de uma suposta improbidade, né, aqui no gabinete do vereador doutor Lauri. É um assunto para daqui a pouco, tá? Inclusive aqui no Preto no Branco já tem até o nome do advogado de defesa dele, doutor Alexander Beuner, que é o defensor de doutor Lauri, que ontem nos falou: olha, vou aguardar, né, ser intimado. Depois da intimação eu falo com vocês, né? Ele não disse que não vai falar, disse que vai falar conosco depois de ser intimado sobre esta questão aí, né, que foi protocolado na Câmara de Vereadores nesta semana, um pedido de cassação contra doutor Lauri. Improbidade administrativa. Bem, voltamos depois do nosso break, 9h04, com muito mais aqui no Independência 92. Tem também comentário de Samuel Gomes, professor Samuel Gomes, direto de Brasília. Voltamos já.
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4: 9 e 6.
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0: Agora 9 horas e 11 minutos, 9 e 11 na sua manhã de sexta-feira. Vamos lá, vamos em frente por aqui, porque ainda temos muito a debater nesta manhã aqui na bancada do Independência 92, tá, gente? Olha só, eu tô aqui acessando o seguinte, um convite para você que acredita aqui nesta possibilidade. Uma mobilização nacional acontece neste domingo, dia 19, a partir das 2 horas da tarde. Jaraguá do Sul, Santa Catarina, Rolante, Rio Grande do Sul, São José dos Pinhais, Paraná. Estes três locais em mobilização nacional do grupo O Sul é o Meu País. Juntos por um Sul mais forte, livre e próspero. Você, então, de Jaraguá do Sul, em Santa Catarina, em Rolante, no Rio Grande do Sul, em São José dos Pinhais, aqui no Paraná, pode participar, tá bom? Neste domingo desta mobilização. Em São José, vai ser no Parque São José. Em Jaraguá do Sul, na Praça Ângelo Piazeira. Em Rolante, na Praça da Matriz. Essa mobilização nacional, né? Pelo Sul é o meu país, tá bom, gente? Vamos retomar aí esta pauta muito importante para quem acredita que o Sul deve se tornar uma região independente. O que você acha, Osmar Júnior?
1: Pois é, alguns dias atrás nós trouxemos uma entrevista com o Regis Dias, que é um dos coordenadores para o Paraná do movimento O Sul é Meu País. E nós temos também em Curitiba a Adriana Semter, que é a coordenadora, inclusive pré-candidata a deputada estadual, ela que é uma das organizadoras da mobilização em Curitiba e em São José dos Pinhais. Ela iria participar hoje conosco, mas houve alguns problemas lá de deslocamento, não conseguiu participar para falar sobre o evento que vai acontecer no Paraná às 14 horas, no domingo agora, dia 19 de julho, em São José dos Pinhais. Mas, de qualquer forma, na próxima semana a Adriana falará conosco aqui sobre os eventos desse movimento importante. Inclusive, nós vamos trazer para cá o movimento Sul é Meu País para Cascavel, né? Em breve, novidades a respeito desse movimento também aqui na cidade de Cascavel.
0: Ótimo, ótimo, ótimo. Agora são 9 horas e 13 minutos. Você
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0: Compactua com essa ideia, então fique ligado, porque em breve teremos novidades sobre esta mobilização. O Sul é o meu país. Bom, gente, 9h14. E a comissão processante da Câmara Municipal de Curitiba, que investiga a suposta prática de rachadinha envolvendo o vereador do Progressistas, do PP, Lorenz Nogueira, e uma ex-assessora, concluiu a fase de depoimentos nesta semana, tá bom, gente? O colegiado ouviu testemunhas e o próprio parlamentar sobre as alegações da existência de um esquema no gabinete do parlamentar que teria desviado cerca de R$118 mil, isso mensais, tá? Caberá à defesa do vereador Lorenz apresentar suas alegações finais dentro de um prazo aí de 5 dias, conforme o regimento.
1: Agora, 118 mil mensais.
0: Mensais. Ele disse logo lá no início...
1: Porque pelas gravações aparece lá cerca de R$5 mil, né, que ele teria recebido.
0: Isso, ali naquela gravação que foi feita, inclusive, com a anuência da

0: Justiça, né? É, foi feita essa gravação aí por parte desta assessora que estaria lhe devolvendo um dinheiro para o vereador. Logo na sequência ele disse, não, mas isso é normal. E agora ele diz que é o seguinte, não, peraí, foi um empréstimo. Qual parte ele está falando a verdade? Que é normal ou que é um empréstimo que ele estava devolvendo para ele? E agora?
1: Eu acredito no que foi nos apresentado em vídeo. A assessora dizendo, ela tá aqui, mês passado eu não consegui dar, mas tá aqui um dinheirinho. Meu, conversa dele, meu irmão, mas é um direito de rebolar pra dizer que não. Eu tava fora do juízo quando eu disse que fazer rachadinha é normal.
2: Mas bem, e o empréstimo, onde é que estão as provas desse empréstimo? Exatamente. Ou é um empréstimo só no bigode?
0: A moça, que é a questão daí, a ex-assessora, agora a ex-assessora, né? Ela que vai falar se era empréstimo mesmo ou não, mas ela disse que não era empréstimo. Já no início da conversa, ele vai ter que provar, ele que vai ter que provar que era um empréstimo.
1: Né? Viu, a justiça autorizou que ela gravasse o encontro com o vereador. Se fosse empréstimo, justiça não tinha feito todo um aparato, toda uma articulação para grampear a moça de vai lá agora e entrega o dinheirinho para ele.
0: Falando em vídeo...
1: Tá tirando a justiça pra tonga.
0: Falando em vídeo, tem um vídeo, eu não vi esse vídeo, não sei se alguém da bancada viu, mas tem um vídeo que mostra o chefe de gabinete supostamente fazendo um trabalho particular numa obra, numa casa, durante o expediente da Câmara Municipal, chefe do gabinete do vereador Dr. Lauri. Por causa disso, então foi protocolado um pedido de cassação contra ele. Dr. Lauri, que é do MDB, Dr. Lauri, que é vice-líder do governo municipal na Câmara, ok? Então, aí supõe-se um problema sério para o doutor Lauri. E agora, o vídeo também, segundo o Fão, o vereador Fão que protocolou o pedido, o vídeo mostra este cidadão trabalhando numa casa, numa obra de uma ex-assessora do próprio doutor Lauri. E há quem diga também que não é só esse assessor, teria mais um, pelo menos, assessor fazendo algum tipo de trabalho durante o expediente da Câmara, mas fora dos trabalhos ali da Câmara.
1: Eu ouvi ontem, quando estive na Câmara para a coletiva do Fão, e não foi do Fão, foi de amigos da imprensa, porque é o tipo de assunto que todo mundo costuma ficar especulando, de que essa outra situação que tu fala, de um outro ex-assessor, que também deixava a Câmara para ir prestar serviço de obra. E neste caso, o sujeito tinha sofrido um acidente. E por ter sofrido um acidente, precisou ser socorrido. E quando foi socorrido, você tem que abrir um protocolo de atendimento. E foi registrado pela equipe médica, inclusive, ou seja, não estava na Câmara, não escorregou num corredor. Não caiu de uma escada quando foi trocar uma lâmpada. Está fora do ambiente de trabalho para o qual foi contratado.
0: Ah, peraí. Esse ex-assessor do Dr. Lauri, supostamente trabalhando fora da Câmara para ele, numa construção também, teria sofrido um acidente na construção.
1: Isso.
0: Ah, ok.
1: Então há registro. Repito, isso gente, colega da imprensa que estava especulando. Mas eu acredito.
0: Mas foi colado nesse outro episódio para protocolarem lá o pedido de cassação ou esse é um outro caso que surgiu depois, a conversa?
1: Esse é um outro caso que surgiu depois.
0: Tá, ok.
1: Que obviamente deve estar sendo investigado e pode vir à tona amanhã ou depois.
0: Osmar, durante essa semana nós discutimos esse caso aqui, né, desde da última terça-feira, né, Gilson?
1: Sim.
0: E o Osmar estava em viagem, mas estava acompanhando a gente lá em Curitiba, né? Ontem eu tentei aqui um contato com o Dr. Lauri e ele me respondeu dizendo, olha, porque ontem eu fiz o convite para ele, para que ele venha se manifestar aqui, que está aberto, né, para ele aqui o espaço. Ele falou, vou me manifestar após ser intimado. Então, em breve, nós poderemos ter aqui o Dr. Lauri, quem sabe semana que vem, porque hoje a mesa diretora se reúne para falar sobre o caso.
2: É, hoje deve haver essa reunião e hoje deve ser instaurado esse procedimento, porque esse procedimento foi protocolado pelo vereador fã do Bolsonaro, que protocolou, que fez uma coletiva de imprensa justificando as razões do seu protocolo. E agora, então, vai ser formada dentro do comitê, vai para a comissão de ética, né, Gilson?
1: Isso. Inclusive. A mesa diretora da Câmara se reúne hoje às 15h. Acabei de falar com o Serginho Ribeiro, que é o atual presidente em exercício.
0: A sessão vai ser às 15h mesmo.
1: Às 15h.
0: A reunião.
1: Isso.
0: Ok.
1: E aí vão deliberar, né?
0: Vocês acreditam que...
1: E depois disso vem recesso.
0: É, tá. Vocês acreditam que a mesa diretora vai dar prosseguimento, não vai engavetar isso aí?
1: Eu acredito que a mesa decida dar seguimento. Em dando seguimento, vai depois para o plenário discutir. Aí no plenário eu tenho as minhas dúvidas. Vai a máquina trabalhar em favor, porque é base, ele é base de governo, fica feio para o governo. Ele é base, ele é o vice-líder. Meu Deus, vai que perdemos o nosso vice-líder de governo
0: Em outro
1: processo de cassação.
0: Fica feio. Não, mas fica feio perder o vice-líder, ter que trocar o vice-líder, ou fica feio você apoiar que mesmo com um suposto crime de improbidade, mantenha-o lá?
1: O Fão disse ontem acreditar que não. O governo não vai se envolver.
0: Não é melhor fazer igual fizeram, por exemplo, com o Jacques Wagner lá em Brasília? Olha, viu, amigo?
2: Recomendou-se ao Jacques Wagner que...
1: Pede para sair.
2: Exatamente.
0: É isso. Mantenha a sua cadeira lá, vai fazendo o seu trabalho, mas, viu, como líder, melhor vamos aguardar, vamos esperar. Eu acredito que vai ser a mesma questão aqui. Você não acha?
1: Eu hoje, inclusive, vou estar na Câmara de Vereadores, eu quero fazer uma visita ao gabinete.
0: Você vai acompanhar hoje lá?
1: Oxê!
0: Qual gabinete que você vai?
1: O Lauri. Quero saber se o acusado, o chefe de gabinete, ainda está nomeado. Quero saber.
2: Ou se ele está na obra.
1: E se ele está ali ou está em algum outro canto da cidade.
0: Bem, amigos, o advogado...
1: Afinal de contas, é quase 10 mil, tá? Que a gente paga.
0: O advogado Alexander Bilner é a defesa técnica do vereador Dr. Lauri, tá? Ele que vai representar aí Dr. Lauri neste pedido, neste processo de cassação. Lembrando que o Dr. Alexander Bilner já atuou em casos como o da ex-parlamentar professora Lilian, também já defendeu o próprio presidente da Câmara, Tiago Almeida, em um pedido de impugnação de mandato. E, segundo aqui temos no Preto no Branco, o defensor focará no cumprimento rigoroso dos ritos processuais, buscando a blindagem jurídica do cliente. Bom, como todo mundo, né, isso é constitucional, todo mundo tem o direito à defesa e nós defendemos que tenha mesmo, ok? Mas precisamos esclarecer todos os fatos, ok? Diz aí o Fão e sua equipe que esteve lá filmando a obra que, né, foi comprovado. O cidadão estava lá em horário de expediente da Câmara trabalhando numa obra.
1: Viu? E é indiferente de ele ter recebido uma ordem do vereador. Para mim, é indiferente se ele recebeu ou não uma ordem do vereador. Ó, vá lá e faça esse serviço. O Edson de Souza diz: olha, a gente não pode exigir que o vereador Lauri saiba o que o seu assessor está fazendo. Eu, por exemplo, não sei dizer. Eu tenho 4 assessores, eu não sei o que fazem todos eles. Opa, peraí, vereador. É você o responsável por convocar quem te assessora? E nós é que pagamos o salário. Se o cara não dá conta de saber o que um chefe de gabinete está fazendo quando não está ali na sua mesa para atender os eleitores, para atender a população...
0: Não, eu acho que você não ouviu isso, você se enganou, ele falou isso.
1: Não, eu ouvi, falou para mim e falou do lado do Miguel
0: atenção,
1: Dias.
0: Atenção, vereador...
1: Quer dizer, nem era para mim, ele estava falando para o Miguel, eu só assuntei.
0: O vereador Edson Souza disse que não tem como exigir do vereador, que ele saiba tudo o que os assessores fazem, o que fazem, onde fazem, onde estão. É isso mesmo que eu entendi?
1: É, isso porque eu, por exemplo, não saberia. Não, tá totalmente errado.
0: Mas então é o seguinte, então, eu sinceramente acho que a coisa está meio desorganizada lá, doutor Osmar, porque, viu, se você não consegue saber o que três ou quatro funcionários...
1: Imagina dar uma empresa para um cidadão desse cuidar.
0: Viu, mas aí...
2: Mesmo quando há um serviço de campo, existe o trabalho de visita aos bairros, de visita às associações, aos eleitores,
1: aí prestação de contas do mandato. Aí o assessor vai dizer para o vereador, olha, eu estou indo em tal bairro, a tal hora, fazer tal coisa. Ou
2: tem que
1: o vereador
2: haver uma prestação
1: vai dizer,
2: de contas.
1: Olha aqui, Osmar, quero que hoje ou amanhã ou depois tu vá lá na casa de fulana para ver uma situação assim, assim, assado.
0: Viu?
1: E isto, imagino eu, tem que estar descrito em algum lugar.
0: O gabinete dos vereadores, cada gabinete custa cerca de R$100 mil, Gilson. Você trouxe essa informação aqui porque você ouviu do próprio doutor Lauri.
1: Do próprio Lauri.
0: Aí, peraí, a gente paga R$100 mil por gabinete. E aí o vereador não sabe exatamente o que, que o seu assessor está fazendo. E o nosso dinheiro aí, indo para esses 100 mil, indo para onde?
1: Pro ralo.
0: Desse jeito não dá.
1: Pro ralo.
0: Não, peraí. Não, essa conversa aí tá estranha. Me lembra Luiz Inácio Lula da Silva lá atrás, né? Quando falava, peraí, mas tá acontecendo isso, aquilo. Então, não sei de nada, não tô sabendo.
1: Não é meu. O triplex não é meu. Depois queria de volta.
0: Puxa
1: vida. Na justiça.
0: É, essa conversa está muito estranha, viu? Porque eu, se eu fosse vereador, eu gostaria de saber exatamente o que meus assessores estão fazendo.
1: Gostaria não, você teria a obrigação de saber.
0: Exato. Peraí, tem que ter uma agenda, vamos aqui. O que, que você fez, o que, que você não fez, aonde você estava?
2: Agora, o curioso é que o chefe de gabinete estava prestando serviços em uma obra de uma ex-assessora do doutor Lauri.
1: Ali na região do lado.
2: E aí a pergunta que se faz, mas por quê? Amando, segundo tudo consta, amando do vereador Lauri, o chefe de gabinete foi prestar serviço para uma ex-assessora. Será que ele estava devendo para essa ex-assessora? Que estava cumprindo alguma promessa, alguma coisa assim?
0: Então, fica toda essa dúvida aí e precisa, por isso que nós defendemos que tudo tem que ser esclarecido, né? Então, assim, até então, né, é uma denúncia que tem que ser investigada, ok? O que nós estamos falando aqui é o que já está em toda a imprensa e já está em todos os lugares. Ontem o Fão reforçou, né, nessa coletiva de imprensa toda essa denúncia. As denúncias chegaram. Como ele mesmo disse, aí eu fui conversar com o vereador Madril, e o vereador Madril é que instruiu, olha, vamos fazer o seguinte, nós temos que fazer uma filmagem, assim, assim, assado, para comprovar, porque não adianta chegar falando, ah, ouvi, né, ouvi, pois é, não dá mesmo, tá certo o Madril. Foram lá e fizeram o chamado flagrante, né, com drones, com filmagens e tal, e agora tá lá na mesa diretora que se reúne hoje.
1: Às 3 da tarde, nas palavras de Fão, o vereador do Bolsonaro, Madril, testemunha ocular, viu e reconheceu o cidadão como o chefe de gabinete do Lauri.
0: Amigos, agora 9h28, daqui a pouco nós teremos um comentário com Samuel Gomes, direto de Brasília. Mas antes de fazermos aqui o nosso break, já foi inclusive falado sobre isso, mas como está aqui também no preto no branco, vamos lá. A ex-primeira-dama Fabiola Paranhos, esposa do ex-prefeito Leonardo Paranhos, passou a integrar o time da Junta Administrativa de Recurso de Infração, também chamada por JARI, né? Estadual.
1: JARI.
0: JARI, estadual, que nada tem a ver com a municipal. Coordenador regional da COAPAR, Gerson Paranhos, primo do ex-prefeito, também passou a desempenhar idêntica função. As reuniões que julgam recursos em processos sobre trânsito ocorrem no sistema online. As equipes de 3 julgadores são formadas por determinação de um diretor-geral, mesmo que define a pauta de trabalho. Consta que a renda mensal é na casa dos R$15 mil por titular, tá?
1: 15 mil?
0: É, 15 mil para participar aqui da JARI, é isso?
1: JARI.
0: Okay.
1: É quando você, por exemplo, quer contestar uma multa.
0: Quase nunca dá certo, né?
1: Mas é a máquina e é o sistema.
0: Eu já tentei, rapaz,
1: Não, eu nem contesto. É. Não adianta, é só perder tempo e ficar nervoso.
0: Mas, enfim.
2: Pois é, ontem eu falava que a casa caiu para o ex-prefeito Leonardo Paranhos, porque ele mesmo disse, inclusive em vídeos circulando nas redes sociais, dizendo que acabou a mamata. Quem quiser mamar nas tetas do governo vai ter que procurar outro, vai ter que sair, não vai ter mais. Só que agora a casa caiu para o próprio ex-prefeito, porque quem está mamando nas tetas do governo municipal é a sua própria esposa, Fabiola Anselmo Paranhos, e o seu primo Gerson Paranhos. E agora, onde é que está a mamata, ex-prefeito Leonardo Paranhos?
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0: Agora são 9h30. Vamos ao nosso intervalo e já voltamos aqui no Independência 92 para a gente fechar o programa de hoje, que tá quente, hein? Nesta sexta-feira. Até o friozinho deixou um pouquinho aqui o oeste, né? Até melhorou.
1: Deus a Deus, né?
0: O clima, a temperatura. Gosta do calor, Gilson?
1: Odeio frio.
0: Credo. Voltamos já.
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6: 9h31.
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2: Senhoras e senhores, 9 horas e 36 minutos, sexta-feira, quente por aqui. E nós vamos agora fazer o seguinte, aqui no Independência nós temos o comentário direto de Brasília, o advogado, o professor Samuel Gomes, com seus comentários semanais, né? E agora também participando e prestigiando aqui a audiência do Independência 92.
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5: Temos conversado aqui com os ouvintes da nossa rádio a respeito da soberania nacional. Foi assim desde o primeiro comentário, no qual chamamos a atenção para a disposição do Aldo Rebelo de buscar a presidência da República. E dissemos aqui que uma das razões pelas quais essa iniciativa é muito louvável, benfazeja e oportuna, é porque ele tem uma visão clara do que representa o Brasil, seu passado, seu presente e o seu destino. Eu assistia hoje a uma entrevista de um importante, respeitável dirigente político de um partido político histórico, não tão histórico assim, mas com muita importância política no Brasil, um partido de esquerda, e este dirigente, em determinado momento, disse, ao responder uma pergunta, que o Brasil deve voltar a pensar de maneira séria na energia nuclear. Disse ele bem que Collor primeiro e Fernando Henrique depois levaram o Brasil ao erro, digo eu, de não tomar a sério a energia nuclear e a política de defesa nacional não ter como base, uma das suas bases estruturais, a energia nuclear. Pois bem, aí vejam os senhores que esse dirigente partidário de esquerda não teve a coragem de dizer que, afinal, se Collor e Fernando Henrique abandonaram, é porque antes havia o que abandonar. E ele simplesmente silenciou sobre o que é que estava sendo abandonado. Pois nós aqui, da nossa rádio, sabemos o que é que foi abandonado pelo senhor Collor e pelo senhor Fernando Henrique Cardoso. Foi a política corajosa do general Ernesto Geisel. Ernesto Geisel, um tenentista, participou da Revolução de 30, liderada por Getúlio, essa que é a parteira do Brasil moderno, a Revolução de 30. Geisel teve a coragem de pedir, querer a colaboração dos Estados Unidos para que tivéssemos acesso à energia nuclear. Estados Unidos disse não. Geisel então foi à Alemanha buscar tecnologia. Os Estados Unidos disse: ora, vocês do Brasil não podem fazer nenhum acordo com qualquer outro país que resulte ou possa resultar na produção de armas, porque nós temos um acordo militar vigente desde a década de 50 entre o Brasil e os Estados Unidos, que proíbe que vocês busquem qualquer tipo de parceria com outro país que possa resultar em produção de armas. Geisel, então, teve a coragem de dizer: ah, é verdade, então existe esse acordo? Pois então ele não será renovado. E Geisel rompeu o acordo militar com os Estados Unidos para que o Brasil tivesse acesso à energia nuclear para a nossa defesa. Tem outros grandes feitos do presidente Geisel, que não é o caso pelo tempo curto aqui de nós tratarmos. Mas digamos apenas que o Brasil foi o primeiro país do mundo a reconhecer a libertação de Angola, a República de Angola Socialista, Geisel. E por aí vai. Então, é importante que nós, que estamos às vésperas de uma eleição presidencial, olhemos para os candidatos que se colocam aí e reconheçamos se eles estão ou não à altura dos desafios que se apresentam para o Brasil. Nós que já tivemos Getúlio, JK, Jango, Geisel, quase tivemos Brizola, lamentavelmente não tivemos o grande Brizola como presidente da República. Um abraço a todos os amigos e amigas dessa nossa querida rádio.
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2: Agora 9 horas e 41 minutos, amigos. Pois é, o senhor Samuel Gomes levantando essa questão aí do passado, né? Sobre a energia nuclear. Seria realmente importante, Osmar Júnior, a energia nuclear aqui para a soberania nacional?
0: Sem dúvida nenhuma. Tanto é que os grandes países hoje baseiam-se as suas inovações e as suas tecnologias na energia nuclear. E o professor, só para lembrar os ouvintes da estúdio, o professor e doutor Samuel Gomes foi presidente da Ferroeste para o desenvolvimento das nossas ferrovias, foi muito importante aqui no estado do Paraná, hoje está em Brasília, é jurista, é professor, é historiador, nos deu uma aula sobre os nossos presidentes e, em falando-se de soberania nacional, fez muito bem em dizer que o ex-presidente Ernesto Geisel contribuiu para o fortalecimento da soberania nacional, contribuiu para esse rompimento desse acordo militar com os Estados Unidos, a bem da melhoria e a bem do progresso brasileiro. Infelizmente, nós tivemos realmente, na época de Fernando Collor, depois do próprio Fernando Henrique, o abandono da Angra 3, que era a usina nuclear brasileira e que estava indo muito bem. E aí, simplesmente, os governos de Collor e Fernando Henrique decidiram por abandonar esta ideia. Mas muito bem colocada essa situação pelo doutor Samuel. Parabéns, doutor Samuel. E realmente nós temos que relembrar e resgatar os grandes estadistas do nosso país.
2: Ok, agora 9 horas e 43 minutos, 9 e 43 nesta manhã. Olha, uma informação que chegou há pouco, o governo federal decidiu adotar cautela, tá, gente? Quanto ao novo tarifaço imposto pelos Estados Unidos. E deixou para um momento adequado, então não vai ser algo automático, né? Uma eventual aplicação da chamada lei da reciprocidade. Porque, claro, sabem que se pararem o pé agora com os americanos, que estão brabos lá, né? Vai ser pior, pode ser pior. E aí vai estourar para o empresário, né? E para o consumidor aqui, para o brasileiro, de uma forma geral, né? Então, por enquanto, parece que não vão mexer com a tal da lei da reciprocidade, senhor Gilson Pessoa. Inclusive, olha, segundo a Confederação Nacional da Indústria, a CNI, o tarifaço americano pode ter aí um impacto fortíssimo nas nossas exportações, 11 bilhões de dólares, tá bom? Menos, né? Então vai ser uma quebradeira.
6: A questão é a seguinte: o Lula é um nanico, um baita de um incompetente. Fez aniversário e ele não conseguiu resolver o problema das taxas. Tá, não conseguiu resolver. Aí diz que vai parar o pé com o Trump, a lei da reciprocidade. Presta atenção. Nós somos altamente dependentes no agronegócio de insumos que vêm da Rússia, Como é que está a situação da Rússia e dos Estados Unidos no tocante a taxas? Ninguém parou o pé com o Trump. Basta Trump chegar e falar para o russo, falar o seguinte: dá uma segurada nos negócios seus aí com o Brasil. Pelo menos 90 dias. A casa cai, meu irmão. Lula não tem condição de dizer que vai parar o pé com Trump de jeito nenhum. É bravata. O que eu disse há dias passados, e a gente vem falando aí desde a primeira taxa, de que Lula estava torcendo e com os foguetes prontos para estourar quando viesse a nova taxação. Porque ele quebrou o país, e a hora que o resultado aparecer de verdade, porque tem muitos que ainda não acreditam, ele vai colocar a culpa na taxação do Donald Trump. O ano é eleitoral.
7: Lembrando que o Donald Trump não taxou nossa carne. A carne brasileira não está taxada.
6: Mas a China meteu mais 55%.
7: É, e aí, por que, que ninguém fala? Ninguém do governo federal fala na taxa da China? O que está acontecendo?
6: Porque é amiguinho de Lula.
7: Então é ideológico o
6: negócio. Claro que é. Viu? A China tá engolindo o nosso território devagarzinho. Devagarzinho. Tem sob domínio de governo chinês aqui no Brasil pelo menos 17 hidrelétricas. A gente fala só da Itaipu, né? Inclusive tem uma aqui no Paraná, que agora eu não me recordo o nome, que quem manda é o governo chinês.
7: Amigos, agora 9h46, vocês sabiam? Eu não sabia, recebi agora aqui da Revista Oeste essa informação que o deputado carioca, deputado federal carioca Lindbergh Farias, petista, destinou, ele é do Rio de Janeiro, mas destinou...
0: Senador?
7: Não, deputado.
6: Não, ele é deputado.
7: Deputado. Destinou R$1.700.000 em emendas parlamentares para 3 cooperativas do Movimento dos Trabalhadores Sem Terra no Paraná. Ele é um parlamentar carioca, mas mandou R$1.700.000 para cooperativas do MST aqui no Paraná. As entidades integram a base eleitoral, sabe de quem?
6: De Gleisi.
7: Da namorada, obviamente, Gleisi Hoffmann.
6: Meu, aí que tá. Aí ela testa a incompetência dela própria. Porque ela também é deputada. E agora disputa o Senado aqui no Paraná. Aí ela não tem condição de mandar umas emendas. Aí pede pro namorado. Ô, dona Gleisi, como é que justifica isso?
7: Justifica-se assim, olha, eu preciso ser eleita lá no Paraná, né? Senão, como é que dá? Como é que fazemos, né? Preciso voltar ao Senado, porque ela foi senadora, aí a casa caiu no Senado, ela desceu pra Câmara, né? O próprio Lindbergh, aqui, mesma coisa também, já foi senador.
6: Viu? Eu lamento muito pelo povo carioca, porque eu imagino que há necessidades extremas lá no Rio.
7: Atenção, mas não tenha dúvida, atenção, especialmente segurança, né?
6: Correto.
7: Atenção, as cooperativas do MST que receberam o presente. Jardim Alegre, Centenário do Sul e Londrina, essas 3 localidades, né? A cooperativa de comercialização camponesa Vale do Ivaí, em Jardim Alegre, recebeu pouquinho mais de R$1.000.000. Tá? Gleisi andou visitando lá a entidade agora, mês de abril passado, né? E tem outras aqui, olha só, a Cooperativa de Produção, Industrialização e Comercialização Agrícola Ribeirão Vermelho, em Centenário do Sul, recebeu R$374.000. E a Cooperativa Agroindustrial de Produção e Comercialização Conquista, em Londrina, R$260.000.
6: Oh, o que é interessante, você está falando do 1,7 milhão do Lindbergh, e aí eu falei da dona Gleisi, que quer disputar o Senado aqui, e pesquisei. Gleisi Hoffmann encaminha emendas para cooperativas do MST no Paraná. Só apareceu o Lindbergh, não apareceu a dona Gleisi. Então ela não mandou nenhum pichulezinho. Agricultura familiar. Disse o João Fernando hoje de manhã aqui, olha, isso é um engano, o plano safra do governo e a recuperação dos endividados. A maior parte do bolo é para a agricultura familiar, só que é o seguinte, mas o grande empresário ele não produz comida. Ah, mas ele exporta as commodities, que traz dinheiro pro governo, para depois dar dinheiro para quem produz o alimento. Viu? Conversa fiada, esse governo é gogó puro.
0: Com relação ao Lindbergh Farias, existem suspeitas fortíssimas de uso de drogas por parte do deputado Lindbergh Farias. Inclusive, isso já foi mencionado na própria Câmara Federal. E outras situações envolvendo Lindbergh Farias, como, por exemplo, aquela armação toda com relação ao presidente da CPMI.
7: Que ele acusou de agressão sexual, né?
0: Agressão
7: contra
0: sexual.
7: Uma criança, uma menor.
0: Foi uma farsa totalmente desmantelada. Então está totalmente desequilibrado, não tem credibilidade nenhuma, deputado Lindbergh Farias.
7: É, mas apesar de não ter a credibilidade, está pegando o nosso dinheiro e mandando lá para o MST, né? Esse que é o grande problema, para dar uma ajudadinha aqui na campanha da namorada, na pré-campanha de Gleisi Hoffmann, que sonha em voltar ao Senado Federal pelo Paraná, pelo PT. Agora 9 horas e 51 minutos, amigos.
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7: 9:51.
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7: Aqui para a gente fechar, antes de chamarmos o Alexandre Garcia, né, Cascavel aprovou uma nova lei que muda as regras para bicicletas elétricas, patinetes e equipamentos autopropelidos, também que chama, né? E que passa a valer em até 60 dias. O uso de capacete passa a ser obrigatório. Menores de 16 anos não poderão conduzir esses equipamentos e andar na calçada, na contramão ou com fones de ouvido. Tudo isso poderá render multa, hein? Olha só, atenção. Quanto foi o montante de quantos milhões de
6: 32 multa? 32 milhões.
7: Vai aumentar esse montante aí. A medida tenta frear o aumento dos acidentes. Claro, nós sabemos que, de fato, o pessoal tomou conta aí das ruas e das calçadas. Aqui, eu quase fui atropelado essa semana aqui, saindo da rádio aqui. Quase que uma motoquinha dessa
6: me
7: pegou.
6: Até então não tinha lei para eles. Viu? Se você está em trânsito, você tem que seguir o trânsito.
7: Exatamente.
6: O sinal fechou, tem que parar no sinal. Quase morreu um sujeitinho aí esses dias. Atropelado.
7: Não, foi ontem, anteontem. Deu aqui um acidente grave entre dois desses autopropelidos aí. Mas o que acontece é o seguinte. Porque o povo também exagera. Aí o que a autarquia faz? Vamos tacar multa. E aí, 31 milhões?
6: 32.
7: Vai aumentar.
6: Eu até acho que tá tudo bem. Se você acha que é só doendo no bolso que você vai amenizar o problema, beleza. Mas tem que contar pra gente onde vai esse
7: Nunca
6: dinheiro.
7: Amenizou a multa. Nunca amenizou. Só aumentou o problema, parece.
6: Aliás, eu convidei o novo presidente da Transitar pra falar conosco, o Edson Zorek. Tô esperando até hoje, viu, Zorek? Bom dia.
7: Tem mais uma semana esse convite que eu sei.
6: Vou fechar o caso do Lindbergh Farias aqui para você e para os ouvintes ficarem com a pulguinha atrás da orelha. Em março desse ano, durante os trabalhos na comissão parlamentar mista de inquérito, o deputado Alfredo Gaspar, que foi acusado por Lindbergh de estuprar uma pessoa e engravidá-la, ele acusou o Lindbergh Farias de atuar sob efeito de cocaína e o chamou de usuário de drogas.
7: Não, mas isso o Osmar falou aqui.
6: Não, aí que entra o detalhe, meu irmão. A resposta do Lindbergh Farias. Bom, se eu sou acusado pelos meus amigos aqui de bancada de estar no momento trabalhando depois de cafungar o pozinho branco do capeta... Eu não vou fazer o que o Lindbergh fez. Ele acionou o Supremo Tribunal Federal. Eu vou ali num laboratório, eu mando tirar meu sangue e vou... Busca entorpecente aqui. Não tem nada. Tá aqui para vocês. Então, se ele não fez isso, sinal de que Alfredo Gaspar não está errado. É só apresentar o toxicológico. Ah, mas no STF é mais fácil.
7: Não, mas o político não tem obrigação de apresentar o toxicológico, não?
6: Rapaz, se você botar uma obrigação lá, não entra quase ninguém.
7: Que isso, Gilson Pessoa. Agora 9 horas e 54 minutos.
6: Amigo. E se colocar um etilômetro, então? Tu acha que passa muito da porta pra dentro?
7: Segunda-feira a gente volta, tá? Vamos tentar trazer aqui o exame toxicológico do rapaz. Segunda-feira.
6: Duvido tá que bom? Ele deixe.
7: Osmar, segunda-feira?
0: Segunda-feira estamos aí.
7: Semana que vem tem Caixa Preta?
0: No final de semana, segunda-feira, Caixa Preta.
7: É. Atenção, hein? Caixa Preta. Quando tem a Caixa Preta aqui, pode saber, é bomba.
6: Pau vai cair da folha.
7: Combinado, até Gilson segunda, Pessoa?
6: Bom fim de semana a todo mundo.
7: Agradecendo sempre aí nossos amigos, internautas e ouvintes da Estúdio 92, também Copavel, feita para somar no campo e na cidade, aos amigos que participam, que mandam mensagens, criticando, às vezes, não tem problema nenhum aqui, é liberdade total, tá certo? E semana que vem a gente volta, talvez com novidades sobre a reunião de hoje, às 15h, que o Gilson Pessoa vai acompanhar, sobre, né, a mesa diretora vai se reunir para falar, tratar de assuntos envolvendo aí o protocolo de pedido de cassação contra o doutor Lauri.
6: Obviamente que a reunião deverá, imagino eu, ser fechada, né, sem a presença da imprensa, para depois a gente descobrir o que é que eles decidiram.
7: Vem aí Alexandre Garcia. A todos, um forte abraço.
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8: Bom dia. Eu vejo nos jornais os ingleses reclamando do cartaz que foi aberto ao fim do jogo, 2-1, para a Argentina, Las Malvinas son Argentinas. E mais do que isso, a festa em Buenos Aires, que foi uma festa política, né? As Malvinas são argentinas. É isso que os argentinos aprendem desde criancinhas, na escola, né? Isso que o bêbado Galtieri tentou numa invasão das ilhas e ficou frustrado. Durou 2 meses a guerra, matou muita gente e não adiantou nada. Mas continua esse desejo, né? Como se fosse uma nação europeia e estivesse ocupando Fernando de Noronha, pertinho de nós. Só que tem uma história um pouco diferente. Fernando de Noronha sempre foi do lado português, né? E lá as Malvinas já foram, como o próprio nome indica, né? O nome original, Malouine, eram francesas. Depois viraram, aí teve interferência, Espanha, Argentina e, por fim, os ingleses tomaram conta. Mas eu acho que a Inglaterra devia agradecer, sabe por quê? Porque os argentinos descarregaram no futebol essa gana de retomar as Malvinas ou de tomar as Malvinas. Então, já a pressão da panela caiu. Graças ao futebol, né? Quem dera que as guerras todas fossem resolvidas num campo de futebol. Ontem fez aniversário da nossa derrota no Maracanã, em 1950, para o Uruguai. 2-1 para o Uruguai, que se tornou bicampeão do mundo. Acho que a primeira Copa foi uruguaia e foi jogada lá em Montevidéu, se não me engano. Mas, enfim, falando de direitos, né? Direitos sobre as ilhas, direito dos proprietários de automóveis sobre o combustível que eles pagam caro, né? não seja adulterado. A gasolina do carro brasileiro, da moto brasileira, está para ir em agosto para 32% de não gasolina. Em cada 3 litros que a gente põe, só 2 litros são gasolina. Isso é vergonhoso, é um desrespeito muito grande. Foi decidido pelo Conselho de Política Energética, Política Nacional de Energética, né, para dar mais força para o etanol. O caso é que o máximo possível é 11%. Na Europa, o máximo é 10%. Né? E eu estou contando isso de novo porque eu vejo agora que um procurador do TCU, Lucas Furtado, está pedindo que o Conselho Nacional de Política Energética comprove que não faz mal para o carro nem para o bolso do proprietário do veículo. Né? Porque diz que fizeram testes. Testes de quê? Ficou quanto tempo num tanque de gasolina essa mistura? Ficou 6 meses, 1 ano? Não, obviamente não. Ficou funcionando o motor quanto tempo? Deu tempo para entupir os injetores? deu tempo para afetar o sistema eletrônico de distribuição, deu tempo de verificar os anéis, os cilindros, os pistões.

0: É óbvio. O Brasil está sendo tarifado, inclusive, por nossa política de exportação de etanol. O programa do álcool é uma maravilha. Só que tem que respeitar a população. Não dá para enfiar a goela abaixo dos proprietários de automóveis qualquer mistura com gasolina, para um motor que foi feito para um máximo 11% de etanol. Imagina os carros importados, imagina os carros mais antigos. Bom, queria falar também sobre. Veja só, tem eleição esse ano. E as pessoas não se informam do que está acontecendo. Os dois maiores candidatos, Flávio, quem é? A pessoa sabe quem é realmente? Sabe o que está fazendo? Lula, quem é? Está aí exposto o governo dele, olha aqui. Só neste ano, né? Lojas C&A, fechando. Pão de Açúcar, alto prejuízo. Land Rover, fechando fábrica. Construção Civil, sentindo. Rombo nas estatais. Fuga de empresas para o Paraguai. Recorde de recuperação jurídica, judicial, inadimplência crescendo, tanto na família como nas empresas. Endividamento público nas alturas, aí tem que manter o juro alto também, senão ninguém compra o papel do governo. Cada vez mais desempregado, só que diz que não tem desempregado, porque só é desempregado quem está procurando emprego, né? Quem ganha a Bolsa Família não é desempregado. Então, essas coisas estão na cara, o eleitor precisa se informar antes de ficar fixado em nomes e não saber quem são. Tem que pensar no futuro de seus filhos, que vai acontecer nos próximos 4 anos. De Brasília, Alexandre Garcia.
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4: 10 e 3.
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15: A gente conversa agora com a médica mastologista, doutora Cauana Caetano. Doutora, os hábitos do dia a dia têm impacto direto na saúde, né? Existe relação entre o estilo de vida e o risco de doenças mamárias?
17: Com certeza. Isso é um assunto muito corriqueiro no meu consultório, porque muita gente tem pavor de câncer de mama, né? Mas não faz algumas coisinhas que a gente sabe que tem relação. Então, o sedentarismo, a obesidade, tabagismo e etilismo são os principais fatores que a gente pode evitar, né? Fatores que podem trazer uma chance maior de câncer de mama são esses e que a gente pode evitar. Então, muitas vezes a gente não está se exercitando, né? Numa correria do dia a dia ali, a gente esquece de comer bem. Isso também é muito importante como um fator prognóstico para o câncer de mama.
15: Olha só, né, doutora? As pequenas escolhas podem fazer grande diferença no futuro.
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2: 10h41.
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8: Dica de hoje, vamos lá. A diferença entre onde e aonde. Há muita confusão em relação a isso, mas é muito, muito fácil. Onde indica lugar fixo, sem ideia de movimento. Por exemplo, onde você está? Já aonde tem uma ideia de movimento. Está normalmente ligado a verbos como ir ou chegar. Por exemplo, aonde você vai é bem tranquilo. E lembre-se, escrever certo faz toda a diferença na comunicação, na credibilidade de quem está se comunicando, está escrevendo ou falando. Eu sou a professora Eleandra Toscan. Para mais dicas, continua com a gente aqui na 92.3 FM.
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4: 11:06.
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10: Feridas na boca que não cicatrizam, rouquidão persistente, dificuldade para engolir ou nódulos na região do pescoço podem ser sinais de alerta. 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Quando descoberto no início, o tratamento tem maiores chances de sucesso e melhores resultados para o paciente. 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
3: 11:32.
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0: Bola na Rede, é hora de falar de futebol. A Copa do Mundo ainda não terminou, mas o Campeonato Brasileiro já voltou. Duas partidas abriram a 19ª rodada de ontem, com um confronto com mais emoção que ocorreu no Rio de Janeiro, no Nilton Santos. O Botafogo derrotou o Santos por 2-1, garantindo triunfo no último lance. O atacante Lucas Emanuel do Botafogo viveu uma noite inesquecível. Titular na estreia pelo time profissional, o garoto de 17 anos que veio do Sub-17 balançou as redes e fez valer a aposta do técnico Franklin Carvalho. A vitória, por sua vez, foi carimbada com um gol de outra cria da base, o também atacante Kadir, joia panamenha de 18 anos. Daqui a pouco tem mais destaques do esporte.
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5: Meio-dia e três.
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2: A liderança da oposição na Câmara dos Deputados protocolou ontem um novo pedido de impeachment do ministro do Supremo, Alexandre de Moraes. A denúncia foi apresentada ao presidente do Senado, Davi Alcolumbre, e sustenta que o magistrado teria cometido crime de responsabilidade ao impor restrições de contato entre os senador Flávio Bolsonaro e o ex-presidente Jair Bolsonaro. O documento é assinado pelo líder da oposição na Câmara, deputado Cabo Gilberto Silva. Entre as medidas solicitadas estão a abertura do processo de impeachment, a criação de uma comissão especial para analisar o caso, a perda do cargo de Moraes e sua inabilitação para o exercício de função pública pelo prazo de 8 anos. Para Estúdio 92 FM, Emerson Bittencourt.
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7: Meio-dia e 32.
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12: A história da civilização é a crônica de uma batalha contínua entre a liberdade individual e o crescimento do Estado através do confisco fiscal. Nos séculos passados, os reis enfrentavam limites rígidos porque a extração de recursos dependia de acordos difíceis. A grande tragédia da modernidade foi a aceitação cultural e burocrática do imposto sobre a renda e da moeda fiduciária. Ao normalizar o confisco sistemático do fruto do trabalho, a sociedade entregou o combustível financeiro necessário para que o Estado se agigantasse, regulasse cada aspecto de nossas vidas e se tornasse um poder quase onipresente.
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6: Meio-dia e 59.
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3: O coronel Hudson Leôncio Teixeira reassumiu a Secretaria de Segurança Pública do Paraná nesta quarta-feira, 15 de julho. O coronel havia deixado a pasta em abril, após um pedido de Ratinho Júnior. Sua saída fazia parte de um movimento político planejado pelo governador, com foco no cenário eleitoral de 2026. Em nota ontem, o secretário afirmou que, abre aspas, pode contribuir com o Estado de maneira estratégica e técnica, por conta de seus mais de 36 anos de experiência no dia a dia da segurança pública no Paraná. Fecha aspas. Para Estúdio 92 FM, Emerson Bittencourt.
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2: 1h29.
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3: 1h56.
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1: Na última terça-feira, no Palácio Iguaçu, Ratinho Júnior se reuniu com representantes da Federação União Progressista, Ricardo Barros, cacique do Progressistas, e Matheus Laiola, que comanda o União Brasil, para tentar fechar acordo à candidatura de Sandro Alex ao governo do estado. Há informações de que Ratinho Júnior teria pedido um levantamento sobre as benesses ofertadas aos dois partidos. A ideia era rechaçar a narrativa de que não cumpriram compromissos firmados. Logo após, o governador deixou a sede do Poder Executivo e se deslocou para a sede da Rádio da Família, em Santa Felicidade, para mais um encontro político. Todos sabem que a relação do governador paranaense com o manda-chuva do Partido Progressistas não é lá aquelas coisas desde o pleito de 2024. Para Estúdio 92 FM, Emerson Bittencourt.
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10: E a gente conversa agora com o advogado Dr. Gabriel Fonseca. Doutor, uma falsa acusação de violência doméstica pode gerar punição?
12: Esse é um assunto extremamente complicado que tem acontecido bastante na nossa sociedade. Infelizmente, existem mulheres que querem prejudicar o marido, a companheira, que fazem falsas denúncias de violência doméstica. E infelizmente isso tem acontecido muito, em muitos cenários. O que pode acontecer de consequência com essa mulher? Ela pode responder pelo crime que está previsto no artigo 339 do Código Penal, que é o crime de denunciação caluniosa. Esse crime tem uma pena alta e ele fala que a pessoa que vai até a autoridade e relata um crime falso, ela responde por denunciação caluniosa. Ela fez delegado perder tempo, ela fez juiz perder tempo, ela fez promotor perder tempo, ela fez ter gastos públicos para averiguar algo que nem existiu. Então ela pode responder criminalmente por isso e pode ser punida.
10: Olha aí, ó, acusar sem verdade prejudica inocentes e enfraquece a proteção de quem realmente está sofrendo. 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
3: 2h23.
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0: Olá, já voltamos a falar de futebol. O Vitória superou o Vasco por 1 a 0 ontem no Brasileirão pela 19ª rodada. O jogo reinaugurou o torneio ao lado de Botafogo e Santos. O único gol da partida foi feito por Renato Kaiser. O atacante entrou no segundo tempo e aproveitou o vacilo da zaga vascaína para cravar o resultado. A partida marcou a estreia do técnico Pedro Emanuel no comando do Cruz Maltino. O treinador português assumiu o cargo de Renato Gaúcho, demitido pelo Vasco durante a Copa. Daqui a pouco, mais destaques do esporte.
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3: 2h52.
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3: Julho Verde é o mês de conscientização sobre o câncer de cabeça e pescoço. Eu sou a doutora Paula Soares, médica radioterapeuta do CEUNC, Hospital do Câncer, e quero lembrar que muitos casos podem ser evitados com hábitos mais saudáveis no dia a dia. O tabagismo e o consumo excessivo de álcool estão entre os principais fatores de risco para esse tipo de câncer, que pode atingir regiões como boca, garganta e laringe. Além disso, manter uma boa higiene bucal, cuidar da alimentação e realizar consultas regulares são atitudes fundamentais para a prevenção. Cuidar da saúde começa nas pequenas escolhas. Nesse Julho Verde, informe-se e fique atento aos sinais do seu corpo. Acompanhe as redes sociais do CEONC, Hospital do Câncer.
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6: O secretário de Estado americano, Marco Rubio, afirmou que Lula colocou o próprio ego à frente de um acordo benéfico para os brasileiros. A declaração justifica a imposição de tarifas adicionais de 25% sobre diversos produtos brasileiros, confirmada ontem pelos Estados Unidos. Rubio disse, abre aspas, para que não haja confusão sobre o motivo, o presidente Lula e seu governo não negociaram com os Estados Unidos de boa fé. Ele colocou o próprio ego à frente de fazer um acordo pelo bem-estar do povo brasileiro. As tarifas são o preço por isso. Fecha aspas. As declarações reforçam a visão de que a medida tem forte componente político, embora o escritório do representante de comércio dos Estados Unidos apresente a decisão como resposta a práticas comerciais consideradas desleais. Para Estúdio 92 FM, Emerson Bittencourt.
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6: De acordo com o Instituto de Planejamento e Tributação, o brasileiro trabalha em média 149 dias por ano, quase 5 meses, apenas para pagar impostos. Em 1988, eram 2 meses e 13 dias, ou seja, a carga tributária mais que dobrou em 37 anos. Para manter cada emprego, a empresa pode gastar o dobro do salário em encargos. É como pagar outro ano inteiro só em impostos e obrigações que não vão para o trabalhador, mas para sustentar a máquina pública. De acordo com o Índice de Retorno ao Bem-Estar da Sociedade, o governo arrecada como país rico, mas devolve saúde, educação, infraestrutura e segurança de país pobre. E tem quem acredite que a solução para o Brasil seja aumentar ainda mais os impostos.
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4: 3h20.
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10: Dica de hoje, a diferença entre três palavrinhas que confundem muita gente, tanto na fala quanto na escrita. Mas, sem acento, mais e mas com acento. Vamos lá? Veja como é fácil. Mas, sem acento, indica contrariedade, oposição. Eu quero ir, mas não posso. Mas, quando coloca o i, indica quantidade. Eu quero mais desse produto. E mas, com acento, é o plural de má. Essas atitudes são más. Uma letra faz diferença. E escrever corretamente faz mais diferença ainda. Se liga nessa dica. Eu sou a professora Eleandra Toscan. Para mais dicas, continua com a gente na 92.3 FM.
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3: 3,50.
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1: A Confederação Nacional da Indústria divulgou um posicionamento oficial na noite de ontem. A entidade afirma que as novas tarifas impostas pelos Estados Unidos ao Brasil prejudicam as exportações nacionais. Segundo a Confederação, a medida também amplia a insegurança para empresas dos dois países. Para o presidente da CNI, Ricardo Alban, o cenário tende a piorar, corroendo ainda mais a competitividade da indústria brasileira. Alban também alertou para os impactos da medida sobre o comércio. Dados mostram que 20 dos 27 estados brasileiros reduziram as exportações para os Estados Unidos no primeiro semestre. E afirmou em nota, abre aspas, não podemos poupar esforços para reverter essa lógica e retomar a relação que Brasil e Estados Unidos construíram, fecha aspas. Para Estúdio 92 FM, Emerson Bittencourt.
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For those about to rock, we salute you, ladies and gentlemen. Está começando pela 92.3 FM em Cascavel, no Paraná. No Paraná, tá um vento. Eu não sei onde você está nesse Brasil, nesse mundo afora, mas aqui tá um vento no oeste e sudoeste do Paraná, em Santa Catarina também, de muito, mas muito preocupante, muito forte, forte mesmo. E parece que vai ventar. Tá, tem vento de 60 km por hora, gente. 60 km por hora. Vai ventar hoje aparentemente até as 9 horas da noite. Vai estar esse vento muito forte. Contudo, tá 27 graus agora aqui no oeste do Paraná. Parcialmente nublado. A gente sabe que vai vir chuva na semana que vem. O vento tá bem forte, como eu falei. Mas à noite ele já vai dar uma amenizada para todos nós, né? Vai ficar um pouco menos inócuo para todos nós. No chance de chuva hoje. No chance de chuva até domingo. Segunda-feira já começou, mas a partir de terça em diante, não é só na terça não, em diante é muita água. Vai vir muita água para todos nós, falou? Então eu quero que vocês tenham isso na sua consciência, de que as intempéries fazem a gente mudar um monte de coisa na vida. But anyway, hoje é dia 17/7. Sabe o que se comemora hoje? Tafarel! Lembra daquilo? Foi o Tetra. Hoje é o dia do Tetra. Foi nesse dia que o Romário bateu na trave, que o Paluca foi lá e pegou a bola e beijou a bola. Foi o dia que o Tafarel fez duas defesas. Foi o dia que o Massaro... Porque todo mundo condena o Roberto Baggio. Todo mundo condenou ele. Mas vocês se esquecem, as pessoas esquecem, que o Massaro... Não meu amigo Paulo Massaro, nem o Edson Massaro, mas o Massaro errou o pênalti. O Baresi errou o pênalti, que é um ídolo para todo mundo na Itália. E também o Roberto Baggio, que errou o último pênalti. E o Tafarel também, eu acho que ele fez uma defesa só uma defesa de pênalti. Mas foi nesse dia, exatamente dia 17/7, lá nos Estados Unidos, inclusive, que nós nos tornamos tetracampeões mundial. O que... ficou na nossa memória, porque eu acho que vai demorar pelo menos mais 20 anos para a gente começar a ganhar de novo. Começar a ganhar de novo no futebol. Eu tô colocando baixo, tá? Tô colocando por baixo. Porque quem conhece a entidade canalha, que é a CBF, e a entidade mais canalha, agora ficou comprovado lá que a FIFA também consegue ser mais canalha ainda, mas pelo menos a FIFA não tem 5 presos, né? Um que não pode sair do Brasil, outro que tá preso nos Estados Unidos, e outro que já morreu também, que era vagabundo. Eles não têm, mas a gente sabe, hoje ficou muito claro para todas as idades aqui no Brasil. Antigamente a gente falava só para pessoas de mais de 40, 50 anos. Agora não, todo mundo sabe o que esse tipo de gente é capaz de fazer com o nosso esporte principal. Hoje é o dia 198 do ano, faltam 167 dias para acabar esse ano. Hoje é o dia da proteção das florestas. A proteção que todos nós temos que ter consciência e colocar isso para essa influência, talvez, para gerações futuras não destruírem como foi destruído até hoje. Não vou dizer em total, mas muita coisa foi feita errada e a gente sabe que é isso mesmo. E hoje é o dia do emoji. Emoji é aquelas coisinhas do telefone lá que você manda carinha, manda dedinho, manda um monte de coisa no seu aplicativo. Hoje é o dia que se comemora aquilo lá. Talvez foi o primeiro a ser... feito foi num dia como hoje, 17/7, mas daqui a pouco a gente tem coisas para falar do Blink-182, a gente tem coisas para falar também sobre a Argentina e Espanha, que vão fazer o final da Copa do Mundo, e a gente tem muita música de qualidade hoje para nós. Eu falei com o Clemente, falei com o pessoal da Plebhood, tem um som deles, que é um som antigo, mas está fazendo 40 anos de idade. Então a gente vai tocar hoje pela primeira vez a nova versão da Plebhood, Até Quando Esperar, e tem o áudio do meu querido amigo Clemente também, que sempre faz pra gente, e isso é um orgulho muito grande. Primeiro, uma música que foi lançada aqui, que chama-se Mestre Jonas, que o Paulo Miklos regravou agora há pouco tempo, e a primeira rádio a tocar essa música aqui no Oeste e Sudoeste foi a 92, no Rock History. So let's go!

No dia 22 de julho se concentrará às 11 horas da manhã a campanha, que é um convite especial para todos os movimentos sociais de mulheres e coletivos femininos e organizações da sociedade civil e lideranças comunitárias de toda a rede de proteção em defesa dos direitos das mulheres para estarem conosco na quarta caminhada do meio-dia pela vida e pelo fim da violência contra as mulheres. Então fica aqui o convite para dia 22 de julho às 11 horas da manhã, que vai se iniciar a nossa caminhada na Avenida Brasil, ali em frente à Riachuelo, e a gente irá até a Catedral numa caminhada aí alusiva em defesa dos direitos das mulheres e pelo fim do feminicídio, fim da violência. Então fica o convite, convido você que está nos ouvindo, você que está aí com a gente nessa caminhada, nessa luta, vista a sua camiseta branca e venha conosco, se junte a nós nessa luta contra a violência, contra o feminicídio, e a caminhada vai ser incrível para a gente fortalecer a nossa luta dos direitos das mulheres. Então, no dia 22 de julho.

Grande Barack Palmer. Isso aí é uma música nova dele, do LP, do disco dele. Agora, Time Travelers é o nome desse álbum aí, do final do ano passado, mas ainda tá tocando bastante em alguns lugares do Canadá e nos Estados Unidos, mas é uma música muito agradável para uma sexta-feira. E é exatamente por isso que você escutou Another Way, Barack Palmer, de 2025. E Mestre Jonas, que é uma música maravilhosa do Sá Guarabira, mas que o Paulo Miklos regravou agora numa coletânea que o Paulo Miklos fez, que é só regravações de músicas brasileiras que fizeram muito sucesso, na verdade, em rádios ainda. No tempo, ele gravou coisas dos anos 60, gravou Chitãozinho e Chororó, pra você ter uma ideia. Gravou muita coisa boa mesmo, cara. Muita coisa boa. Quero ver aqui, ó, 998-42-1195. Eu quero mandar um abraço pro Lesão, pro André, pro Matheus, pro Alisson, pro Ivar. O Ivar é ali perto da minha casa. O Lecão e pro Irineu também, que eles estão escutando o nosso programa, assim como o Irineu está relatando aqui, que eles escutam todos os dias o nosso Rock History, porque gostam de coisas boas, né? Quando a gente gosta de coisa boa, a gente procura seguir aquilo. É exatamente isso que a gente faz. Bom, é o seguinte, o Blink-182 acaba de conquistar mais um feito no streaming. A gente sempre coloca aqui quando alguém atinge o clube do bilhão. Bilhão, gente, bilhão. Por quê? What's My Age Again ultrapassou agora há pouco a marca de 1 bilhão de reproduções no Spotify, garantindo sua entrada no seleto Billions Club da plataforma. Eu sempre falo para vocês, é só colocar... Quem usa o Spotify, como eu uso, por exemplo, algumas pessoas usam outros, né? O Weezer, etc. Mas eu uso o Spotify. Lá, se você entrar no Spotify, só procura Clube do Bilhão ou Billions Club. Só músicas, todas as músicas que estarão lá são de artistas ou bandas que já tiveram mais de 1 bilhão de acesso, gente. Olha como é que pode ser essas coisas, né, cara? Essa deles, por exemplo, Enemy of the State, é uma música que ajudou a transformar esse trio, né, que é da Califórnia, um dos maiores grupos punk, pop punk, eu diria, da atualidade. E tá aí, ó, All the Small Things era o álbum de 2024. Tem I Miss You também, tem muita coisa boa nesse álbum aí também. Agora, no seleto grupo de 1 bilhão. Quero agradecer ontem que eu encontrei alguém e a pessoa falou assim: ah, eu adoro quando você toca Peach. Aí eu lembrei que, pô, por um acaso a gente tocou ontem. E a pessoa falou assim: eu vou te cobrar pra você tocar amanhã de novo. E a gente vai tocar. Isso aqui, como eu falei pra vocês já, isso aqui é sobre autoconhecimento da nossa própria vida, né? Quando a gente faz autoanálise pra evoluir, sempre pra evoluir, a gente pensa várias coisas que Peach colocou nesse reggaezinho dela aqui, que é uma conexão, segundo ela, é uma conexão interna dela com ela mesma. Isso aqui chama-se Te Conecta, vamos lá.

Rock History, boa tarde. Sou Théo Moreira, passando a agenda do final de semana para vocês, que hoje estarei no Bar do Maçã, voz e violão, formato acústico, bem legal, a partir das 8 horas da noite, melhor do pop, do rock nacional e internacional. Hoje, Bar do Maçã, sextou. Amanhã, a partir das 14 horas, estarei na Loja do Cervejeiro com o Circo da Vida Acústica e Rock, eu, Aloysio Matoso e o Portuga, abrindo os trabalhos, é o Arraiá da Loja do Cervejeiro. Logo depois tem a banda Super Sucker, então vai estar um dia maravilhoso. Amanhã, Loja Cervejeiro, hoje, Bar do Maçã. Valeu!

0: Tá curtindo ligadaço na programação do Rock History. Aqui é Cibele do Acústico Cibele and Roll e eu tô passando pra deixar, como sempre, a minha agenda do fim de semana pra vocês. Amanhã, sabadão, estaremos no Boteco West, anexo ao Shopping Westside, com muitas porções, cerveja, chopp geladíssimo e muita gente bonita. E curtindo o melhor dos clássicos do rock, eu e o Anderson Galli estaremos lá esperando vocês. Todo mundo convidado!
1: Grande Cibele, grande Anderson Galli também. O Galli é um baita, mas um baita de um músico, gente finíssima, faixa preta, cara, muito gente boa mesmo. Quero mandar um abraço pra ele, pra Cibele, pra todos os artistas que participam do nosso programa todas as sextas-feiras, enviando as suas agendas. E pra aqueles que não quiseram participar mais também, não tem problema nenhum, tá tudo tranquilo. A gente faz porque a gente quer ajudar mesmo. Quero mandar um abraço lá pro comercial, pra Associação Atlético Comercial, pro João Vitor. João Vitor, segundo o nosso instrutor de tênis, ele tá marcando as bolinhas novas lá. New Balls, please, como eles dizem em Wembley. Um abraço pro João, não consegui escutar o seu áudio aí, parece ter um áudio, mas eu não consegui. Agora... O Ireneu tá falando aqui que a gente falou que tem uma pessoa muito brava lá na negócio da solda dele lá, que é o Lecão. Eu falei lesão, mas você escreve errado, você quer fazer o quê? Quer que eu seja o quê? Um matemático, Oswaldo de Souza, pra conseguir saber da tua letra horrível? Anyway, ladies and gentlemen, Wonderwall do Oasis, 1995. A gente cantou sábado passado essa música lá no Bar do Maçã. Eu tive a honra... de um dos primeiros, eu vi quatro vezes, mas o primeiro show que eu vi do Oasis foi num pub lá na Inglaterra, lá em Liverpool, na Inglaterra. Eu entrei num pub numa rua que é só música, né? Matthew Street. E eu entrei pra tomar uma cerveja, pedi a cerveja, só tava eu, o dono do boteco, que é um pub, e uma banda colocando instrumento. E eu fiquei lá, pedi uma cerveja, comecei a conversar com o cara, eu falei, eu sou de Londres, tarará. Cara, todo mundo vem pra cá, vem negócio de Beatles. Falei, pois é, mas já é a terceira vez que eu venho, tá enchendo o saco. E todo amigo meu que chega aqui, eu tenho que ver. E a banda começou a ensaiar, a passar a música, né? E eu falei pra ele assim, quem que é essa porcaria? Ele falou assim, são os caras de Manchester. Porque Manchester e Liverpool, pra quem não sabe, eles não se gostam. Eles não se gostam por várias razões. E o cara falou assim, é uma porcaria mesmo, são de Manchester. Eu não terminei de tomar a cerveja. Eu deixei a cerveja toda lá, basicamente toda. Eu falei assim, não dá, eles são muito ruins. Alguns meses depois a gente veio descobrir que aqueles caras eram o Oasis, essa banda que você escutou agora, e que tocou durante a Copa do Mundo, sempre no final dos jogos da Inglaterra. Eles cantavam em alegria Wonderwall, a torcida junto com os jogadores, mas eu acredito que amanhã, infelizmente, não vai ser tão feliz assim, como não foi contra a Argentina, né? Mas isso é legal, porque deu uma união muito grande através da música lá na Inglaterra, essa Copa do Mundo, e através do Oasis também, um som de 1995. E Te Conecta, da Peach, de 2018, eu falei que ela explicou isso, que era um autoconhecimento dela, uma análise que ela fez, e preferiu fazer em reggae, que para ela era mais agradável, mais harmonioso. Um abraço ao pessoal também no Facebook da Estúdio 92, vendo as nossas imagens aqui no nosso estúdio, pessoal para o Brasil inteiro vendo a gente, o mundo inteiro, diria eu, e muito obrigado mesmo. Vamos fazer os aniversários? Vamos lá. Happy birthday, ladies and gentlemen! Recebendo a mensagem do meu amigo Marco Aurélio, que estava no Surrai ontem lá em São Paulo, lá no Jardim, no Jardim Europa, vendo Information Society. Tinha muitos amigos meus, viu, Paco? Não era só você, não. Tinha muitos amigos meus lá, inclusive estão escutando a gente lá em São Paulo nesse minuto. Mas que legal, realmente, como você falou, uma volta dos anos 80, né, cara? Que maravilha. São Paulo proporciona isso pra gente, proporciona mesmo. Bom. Parabéns a todos vocês, e olha só, hoje nos deixava o capitão do tricampeonato, o senhor Carlos Alberto Torres, falecia nesse dia, fez um golaço, no México inclusive, no tricampeonato, fez um golaço, passe do Pelé, ele falecia em 2016. Angela Merkel faz hoje 72 anos, ex-premier lá da Alemanha. E para a gente lembrar dos nossos amigos argentinos e dos que não são amigos também, hoje faria 94 anos o grande Quino. Se você anda pelas ruas de Buenos Aires, sempre, principalmente nos bairros mais centrais, você encontra a figura da Mafalda, uma figura assim de metal ou de madeira e tal. É muito legal. E ele que fez aquela figura da Mafalda, né? E ele faria 94 anos, ele faleceu em 2020. Mas Buenos Aires é muito cheio de cultura. E essa é uma das culturas que eles sempre estão... É inesquecível, é uma coisa inesquecível. É memorável para eles também. John Coltrane nos deixava em 67. Saxofonista, clarinete. O cara era o monstro nisso aí. E nesse dia também falecia o Mário Juruna. Mário Juruna foi um deputado. Eu não sei se foi do Mato Grosso ou do Goiás velho, né? Que ele andava com um gravador, porque os políticos prometiam tudo para eles, para os índios, e nunca cumpriam. Aí quando ele foi eleito deputado federal, ele andava com um gravador. Toda vez que ele escutava um deputado falando alguma coisa, ele gravava no gravadorzinho dele de mão para falar assim, viu? Agora tá gravado, tá? Não são só palavras ao vento, não. Está gravado. Ele faleceu nesse dia em 2002. Ladies and gentlemen, vamos para aquelas que você conhece e sabe parte delas. Eu escolhi duas aqui hoje, uma do Último Romântico, de 87, do Lulu Santos, e a outra, You Drive Me Crazy, do Fine Young Cannibals, que é do Raw and the Cooked, de 89. Vamos lá.
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3: 4:33.
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9: Rock History, Estúdio 92.3 FM, Cascavel, Paraná. Ao vivo e a cores também pelo Facebook da Estúdio 92.3 FM. Estamos aqui a postos numa sexta-feira muito agradável. Quando a gente começou o programa estava 27 graus. A gente tem nesse final de semana o fim. Abraço pro Tatola também, que está mandando um abraço aqui no nosso Instagram lá de São Paulo, do Perrengue na Band, da 89 FM, gente finíssima. A gente se inspira muito em muita coisa que eles fazem lá também. Bom, é o seguinte, amanhã é a final da... Amanhã o terceiro lugar vai ser disputado amanhã. A gente sabe que é... A gente tocou o Wonderwall aí, mais ou menos, porque eu acho que vai ficar um tempinho sem escutar. Amanhã, Inglaterra e França. E eu estava vendo hoje, como eu faço todos os dias, a nossa querida e amada BBC, ITV, Channel 5, todas aquelas coisas da Inglaterra. Vocês não vão acreditar. Vocês não vão... Bom, vocês vão acreditar porque vocês vão falar assim, pô, esse cara tá inventando? Vão lá no Google, enfia dois dedos no seu Google, que você vai ver que eu vou falar agora é uma realidade. O governo britânico está aparentemente preparando uma lei. Preparando uma lei. Aparentemente. Eu escutei isso na BBC. Na LTV, perdão. Que para não renovar o visto de todos os jogadores argentinos na Grã-Bretanha, tá? Não é só na Inglaterra, não. É na Grã-Bretanha. Por quê? Por aquele caso que aconteceu... Eu acho um erro muito grande. Obviamente, estou ao lado deles, da seleção, nesse sentido. Porque não foram todos os jogadores. Foram apenas dois que levantaram aquela flâmula dizendo sobre Falkland Islands, que eles chamam de Malvinas, mas o nome é Falkland Islands. E eles levantaram a flâmula no estádio. E existe uma lei da FIFA. É uma lei da FIFA, do Código Penal da FIFA, que quem fez isso deveria ser mandado embora do torneio. E também do próximo torneio. Eles não poderiam jogar o próximo torneio. Eu não acredito que vão jogar também no próximo torneio. Mas não acredito também que até domingo eles vão ser punidos. Aparentemente a punição vai ser lida depois da Copa do Mundo. Ah, deixa jogar, depois... Resolvemos depois, hermanitos. Deixa a coisa assim. A coisa funciona assim. Você sabe como é que é, né? Mas é isso aí. Final de semana com Argentina e Espanha, que eles se diferem muito, na verdade. Até pelo sotaque e coisas todas. Quando eu cheguei em Andalucia, a primeira vez eu falei assim, puta, eu achava que falava espanhol, mas não falo. Lá na Andalucia a gente aprendeu depois, de novo, nos quatro cantos da Espanha, fiquei 2 anos e meio em Madrid também, e a gente aprendeu como falar em espanhol de España. Mas

0: Olha só como são as coisas. A coisa está muito, muito agitada. Vai ser um jogo bom. Eu acredito que vai ser um jogo bom de se assistir, né? Porque são duas grandes seleções. Uma está com o título no peito, inclusive está no peito da Argentina, no título passado. E a Argentina tem uma estrela. Então eles vão lutar, lutar no bom sentido para tentar reverter isso aí, né? É o final de Copa. Talvez por isso que existe um final de Copa do Mundo. Para a gente ver até onde os níveis de seleção estão. A nossa a gente já viu, que é uma porcaria, que é horrível. É maltratada, mal administrada. Eu não sei ainda se aquele presidente da CBF tem vergonha na cara ou não, porque se ele tivesse vergonha na cara, em primeiro lugar, não levava amante, né? Não teria amante, no caso. Não levava amante para um país e a esposa para outro país. Isso é uma pessoa sem vergonha na cara. Ou estou errado? Segundo, aquele, depois de tudo que aconteceu, ele simplesmente voltou e está quieto. Ninguém mais escutou dele. Por quê? Vamos deixar morrer essa história. Vamos deixar todo mundo assistir a final da Copa, que ninguém fala mais nada. Não é assim, como diz o EV. Não é assim. Vai ter que pedir o chapéu, sim. Vai ter que haver novas eleições na CBF. Eu fico muito feliz quando gente como Felipe Seabra, da Plebe Rude, o meu querido amigo Clemente, que é da Plebe Rude também, e dos Inocentes, me ligou e falou assim: pô, Vitão, é o seguinte, 40 anos do Concreto já rachou, o álbum da Plebe Rude, essa banda candanga lá de Brasília, e eles estão comemorando. O Herbert Viana fez uma gravação. Eu não sei se a gravação que a gente tem já é com o Herbert Viana. É? Então tá, vocês vão escutar. Porque, pra quem não sabe, o Herbert Viana que produziu esse álbum, tá? Há 40 anos atrás. Foi o Herbert Viana que pegou um cassete deles em Brasília, falou: eu vou ver o que eu posso fazer. Levou pra rádio lá no Rio de Janeiro, Ipanema, acho que era, e tocou. E ele falou assim: opa, peraí, tem muita coisa a ser feita aqui, porque a qualidade realmente não estava boa. Posso produzir vocês? Herbert, claro, pode sim. E o resultado é isso que você vai escutar agora. 40 anos, 40 anos essa música. E vai começar a turnê deles. E eu sei que eles vão ir pro Paraná. Vamos lá.
1: Salve, ouvintes do programa Rock History. Aqui é Clemente, nascimento da Plebe Rude. E agora nós estamos comemorando 40 anos do disco O Concreto Já Rachou. E regravamos o clássico Até Quando Esperar, que você só ouve por aqui. É nóis!

Alô, pessoal que tá ouvindo o Rock History. Aqui é o Kiko Zambianchi. Queria mandar um abraço para todos vocês. Pessoal que tá aí na Estúdio 92.3.

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Quem que diria que essa música é de 1974, The Rolling Stones, e eles estão aí, né? Estão aí, acabaram de lançar um novo álbum, tinham lançado um em 2024, a gente lançou aqui, lançamos as duas músicas que estão em trabalhos agora com rádio, etc., dos Rolling Stones, It's Only Rock and Roll. E antes, meu querido amigo Clemente Nascimento, dos Inocentes, da Plebe Rude, comemorando 40 anos desse álbum Concreto Já Rachou, com o som de trabalho deles agora, com vozes e guitarra do Herbert Viana, que foi o cara que produziu essa música 40 anos atrás. Agora uma roupagem diferente, um pouco mais devagar, você pode sentir que ela está um pouco mais devagar, mas é maravilhoso saber que o rock brasileiro está vivo e tá por aí. Mesmo que seja uma música de qualidade antiga, é muito bom saber que o rock brasileiro tá sempre, sempre por aí, e a gente nunca vai deixar de tocar, porque nós somos a 92.3 FM, mas a gente toca coisas de qualidade da gringa também. Isso aqui é Stone Temple Pilots, chama-se Plush. Eu sei que você vai gostar, vamos lá.

Bastille, que alegria! Esse som já tem um tempo, de 2013, Pompeii. Mas, como eu sempre coloco aqui, existem músicas de verão e existem músicas que não são do verão. Essa aí é totalmente verão, ou seja, voltou para as paradas de sucesso. Existe uma parada de sucesso antiga na mainstream da Billboard. E antiga, que eu digo, músicas dos anos 80, 90, que estão voltando exatamente porque lá na Europa, lá nos Estados Unidos, etc., é verão. Você está vendo as coisas tão boas e não tão boas no caso das queimadas na Espanha, na Grécia, em Portugal. Mas é verão. É verão, bom sinal, já é tempo, como diria a música. Ladies and gentlemen, esta é a 92.3. Nós somos o Rock History, hoje é a edição de número 1272 do nosso programa. E a gente quer desejar a vocês um ótimo fim de semana, um ótimo final de semana, a partir de agora. Que tenham todos muita lucidez, muita tranquilidade, muito amor no coração. Quero agradecer o pessoal que está mandando mensagens no nosso 998-421-1195. Pessoal de Londrina, Maringá, mandando mensagens. Muito obrigado. Obrigado mesmo. Aqui do nosso lado, o Irineu está mandando mais mensagens. O Admilson está aí, pessoal dos aplicativos. Um grande abraço a todos vocês. A Loreci está sempre com a gente ali também. O Beto Polimento, seu Oswaldo Campanha também. Muita gente, Leomar, tem gente pra caramba, que se eu for ler a gente vai ficar mais 5 horas aqui conversando. But anyway, tenham todos um ótimo fim de semana, que vença. Eu vou colocar desse jeito aqui pra ver se você entende. I wish that we are gonna win tomorrow. I wish that England can do the job. Mas eu acho muito difícil, porque a França é um time muito, muito bem preparado, né? Eles estão com sangue nos olhos. Quem tem a perder é a Inglaterra, na verdade. A França não tem muito a perder, não. Porque aquele negócio, terceiro lugar já é uma medalha de bronze, então não sei não. Mas tem muita coisa em jogo, né? Fica para sempre marcado nos anais da história que você foi o terceiro melhor time do mundo em uma Copa do Mundo. E domingo, não há muito que hablar, porque os dois equipos que falam espanhol se conhecem muito bem um ao outro. Então vamos ver o que que dá, né? Muita coisa em jogo ali também. Mas tem muita amizade também. Você sabe que a maioria dos jogadores da Argentina já jogaram ou jogam na Espanha. Messi é um dos maiores ídolos espanhóis de todos os tempos, assim como o argentino. Então chega seu fim, mais uma Copa do Mundo com duas seleções bravas, bravas mesmo. Apesar de tudo aquilo que a FIFA fez, obviamente todo mundo sabia que eles queriam que a Argentina estivesse na final. Tomara que não aconteçam erros como aconteceu contra a Inglaterra, como aconteceu contra o Senegal. De novo na final da Copa do Mundo, para manchar mais uma vez, né? Mas que vença o melhor, ladies and gentlemen. E daqui 4 anos, a gente sabe que o Brasil não vai estar na final, mas que seja uma Copa de verdade. Porque aí vai ser 68 países e 2 continentes. Vai começar aqui e depois vai para a Europa. Mas tenham todos um ótimo fim de semana. A gente sempre deixa uma última para vocês aqui. A gente escolheu um Engenheiros do Havaí exatamente para dizer, porque toda forma de poder se transforma em nenhuma forma ela se transforma em coisas muito positivas. E no caso, se for ajudar uma dessas duas nações que estão lá na final da Copa do Mundo, que seja através da cultura, que seja através da educação e, claro, através do esporte, quando tem gente de vergonha na cara dedicado a ajudar essa causa. Isso aqui é Engenheiros do Havaí de 86. So keep rock alive!

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5: 5 e 7. 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
9: Dica de hoje, como usar o eu ou mim? Esse é um erro bastante comum porque está enraizado na linguagem coloquial. Mas isso não quer dizer que a gramática mudou. Vamos escrever certo? Por quê? Porque valoriza a mensagem e dá credibilidade para quem está falando ou escrevendo. Muito bem. O eu é usado quando o pronome faz ação. Por exemplo, eu resolvo, eu faço. O mim vem depois de preposição e não pratica ação. Para mim, por mim. Faça isso por mim. Dica bem rapidinho. Se o verbo vem depois, use eu. Se a preposição vem antes, use mim. Não esqueça, escrever certo valoriza a sua mensagem. Eu sou a professora Eleandra Toscan. Para mais dicas, fique aqui conosco na 92.3 FM.
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10: Repórter Estúdio 92 FM. A representação protocolada na Câmara de Vereadores de Cascavel contra o vereador Dr. Lauri do MDB será analisada pela mesa diretora nos próximos dias. O documento apresentado pelo também vereador Fão do Bolsonaro pede a cassação do mandato parlamentar por suposta utilização de um servidor do gabinete para realizar serviços particulares durante o horário de expediente. Caso seja aceita pela maioria absoluta da mesa diretora, o processo seguirá para análise da Comissão de Ética. Fã do Bolsonaro afirma que decidiu formalizar a denúncia após receber informações consideradas concretas e reunir elementos que, segundo ele, embasam a representação. E afirmou, abre aspas, "Eu jamais vou prevaricar numa situação que venha uma denúncia. Eu já vinha recebendo denúncias desse vereador há muito tempo, mas eram denúncias vazias. Eu não vou acusar uma pessoa sem uma prova", fecha aspas. O vereador Dr. Lauri do MDB, que também é vice-líder do governo municipal na Câmara de Cascavel, recebeu o convite da Estúdio 92 para se manifestar e respondeu que o fará após ser intimado. Para Estúdio 92 FM, Emerson Bittencourt.
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0: 5h20.
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0: Olá, estamos de volta para falar de futebol. A CBF definiu que vai se reunir com os clubes para debater a aplicação imediata do Brasileirão das novas regras do futebol. A entidade marcou um encontro no dia 10 de agosto no Rio com os 40 clubes da Série A e B para deliberar sobre o tema. Nos bastidores, a visão é que o assunto será aprovado. A projeção da CBF é que a 23ª rodada, que será entre dia 15 e 16 de agosto, as novas regras já sejam aplicadas pela arbitragem nas duas principais divisões nacionais. Isso envolve 5 segundos para cobrar lateral, 5 segundos para cobrar tiro de meta, 10 segundos para sair de campo na substituição, 1 minuto fora de campo após receber atendimento médico, VAR checando escanteios e aplicação do segundo amarelo. A qualquer momento a gente volta com mais destaques do esporte.
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4: A história da civilização é a crônica de uma batalha contínua entre a liberdade individual e o crescimento do Estado através do confisco fiscal. Nos séculos passados, os reis enfrentavam limites rígidos porque a extração de recursos dependia de acordos difíceis. A grande tragédia da modernidade foi a aceitação cultural e burocrática do imposto sobre a renda e da moeda fiduciária. Ao normalizar o confisco sistemático do fruto do trabalho, a sociedade entregou o combustível financeiro necessário para que o Estado se agigantasse, regulasse cada aspecto de nossas vidas e se tornasse um poder quase onipresente.
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3: 5h41.
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8: E a gente conversa agora com a especialista Érica Xisto. Érica, as redes sociais têm impactado muito a autoestima dos jovens. Como as famílias podem proteger os adolescentes dessas comparações constantes?
10: Eu trago essa pergunta não só para os jovens, mas para toda a família. Hoje em dia está muito perigoso a gente acreditar demais na internet. Por quê? Porque a gente tem inteligência artificial muito aprimorada, então a gente não consegue discernir muitas vezes o que é real, o que é falso. E a gente vem de uma geração que está muito confusa e muito esperançosa em tudo que vê na internet. Então a gente tem que trazer essa consciência de eu vi na internet, mas deixa eu validar em outros lugares. Deixa eu buscar uma pessoa que já fez aquilo ali. Porque a gente tem depoimento falso, antes e depois falso, consultório falso, as pessoas chegam a alugar carros, bolsas para aparecer ali e falar que tem status porque conseguiu com trabalho. E muito do que tá na internet hoje não é verdadeiro.
8: É verdade, né, Érica? O diálogo dentro de casa continua sendo uma das principais formas de fortalecer a autoestima e o equilíbrio emocional.
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18: Hoje é sexta-feira, dia 17 de julho de 2026.
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18: Adalberto Piotto, Alexandre Garcia, Ana Paula Henkel e Augusto Nunes. E vamos aos destaques de hoje.
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18: Hoje, sexta-feira, Branca Nunes já conosco no estúdio de Oeste Sem Filtro. Branca, muito bem-vinda, vai trazer um pouquinho dos destaques, alguns dos destaques da mais recente edição da Oeste. Mais uma vez, o ministro Alexandre de Moraes estampando a capa da Oeste, Branca. Mas é isso, os fatos se impõem, não tem jeito, a gente tem de reproduzir, repercutir os fatos da semana. Mais uma vez, o ministro Alexandre de Moraes ganhando esse protagonismo. Boa noite, seja bem-vinda.
20: Boa noite, Paula, Augusto, Piotto, Alexandre, Ana. Boa noite a você que nos acompanha. O título da capa mostra por que resolvemos dar este tema, né? Porque o ministro Alexandre de Moraes, ao proibir o Flávio Bolsonaro de encontrar o pai por 90 dias, o pai, né, que ele também, do qual ele também é advogado, ele repete o que fez em 2022 e, né, faz uma clara interferência nas eleições deste ano. Então, a matéria fala isso e são dois textos que compõem esta capa. O do Christian Costa conta um pouco os bastidores e como os outros ministros receberam, né, essa notícia. Então, ele conta que foi com um espanto mesmo, até mesmo dentro da primeira turma do Supremo, que é composta pela Carmen Lúcia, o Cristiano Zanin, o Flávio Dino e o próprio Moraes. E que um deles viu como um exagero e outro considerou muito precipitada essa decisão e que ela pode servir de munição para a oposição durante a campanha. E o Carlos, o Eugênio Esber, ele mostra como é diferente, né? Está sendo diferente o tratamento dado ao Lula e ao Bolsonaro na prisão, sendo que o Lula, ele teve, além de mandar as cartas, receber centenas de visitas, dar as 22 entrevistas, ele comentou, inclusive, a Copa do Mundo, né? Ele comentava a Copa do Mundo e ele deixava claro que aquilo tudo era político, ele era candidato, ele se dizia candidato abertamente. E eu lembro, inclusive, uma frase que o Augusto falou aqui no programa, no Oeste Sem Filtro, que é enquanto ele não explicar, o ministro Alexandre de Moraes não explicar o contrato de 129 milhões entre a mulher dele e o Daniel Vorcaro, ele falta uma autoridade, né, moral mesmo, para ele julgar qualquer coisa. E daí o Eugênio Esber, ele diz que assim, não adianta ficar discutindo isso do ponto de vista jurídico, o que é permitido por lei ou não, porque elas são decisões claramente políticas, não jurídicas.
21: Está agindo como cabra eleitoral, né?
18: A A gente tem ouvido isso da nossa bancada, do nosso corpo de juristas, o Marcelo Rocha Monteiro, a Ludmila Lins Grilo. Claro que a gente tenta entender a lógica jurídica por trás das decisões, mas a gente sempre resbala nessa questão política aí do ministro Alexandre de Moraes.
20: E, Paula, eu quero destacar aqui também o artigo do Alexandre Garcia. O Alexandre, ele lembra que estamos às vésperas das convenções partidárias e os partidos agora, muita coisa já está decidida, né? Mas muita coisa, vamos ver o que vai acontecer nos próximos dias e se eles vão estar mais interessados no bem do país, no bem do Brasil ou nos próprios interesses.
18: É isso, vamos dar então as boas-vindas, Alexandre Garcia, muito boa noite. O Alexandre já traz o calendário aí das convenções eleitorais que começam na semana que vem e ele termina o artigo dele, não é, Branca, dizendo acendam a luz, vamos esperar para que as luzes se acendam aí nesse período de convenções eleitorais. Muito boa noite, Alexandre.
4: Boa noite, Paula, Ana. Boa noite, Branca, Augusto, Piotto, que bom estar junto de vocês. E que pena estarmos tão próximos das convenções. Parece que ninguém avançou. Eu fico perguntando se há estadistas nos partidos políticos ou apenas gente fisiológica olhando para o próprio umbigo e não para o país. É meio revoltante até a gente perceber o que está acontecendo. E a falta de percepção do eleitor em geral. Né? Eu cito, inclusive, Matheus, do domingo passado, parece que é lá na 15... Né? Mateus fala daquele episódio em que Jesus pergunta se as pessoas ouvem, mas não entendem, né? Não percebem, veem, mas não percebem o que estão vendo. As coisas assim estão muito claras para quem tiver de luz acesa. Com luz apagada não adianta, né? Com fanatismo político, religioso ou futebolístico dessa época, né? Não adianta. Tem que haver racionalidade e sensatez. Qual é o objetivo? O objetivo é impedir que Lula continue no poder e o PT. Porque senão o país tá se terminando. Basta olhar o que já aconteceu esse ano. Não são apenas fugas de centenas de empresas para o Paraguai. Não é só isso, é a inadimplência, é o endividamento, é o juro, é a inflação, é o Bolsa Família crescendo. Isso é um sinal de desastre. Né? O desemprego disfarçado de pessoas que não vão procurar emprego. E inclusive, a perspectiva assustadora, e eu não estou citando no meu artigo, mas me convenceu um economista da Fundação Getúlio Vargas, que estava mostrando os números, vai chegar um momento em que ninguém vai ter crédito para oferecer, porque não terão mais a ousadia ou a confiança de oferecer crédito, não estará mais disponível. É uma questão fiscal também, né? Então eu fico esperando utopicamente que nas convenções aconteça um milagre que consiga recuperar a luz que todos estão perdendo por uma certa emocionalidade de torcida de futebol. Não é. São 4 anos pela frente que a gente tem. Aí eu registro isso aí e quem puder entender, que entenda.
18: Isso aí, vamos acender uma vela nas próximas semanas, Branca. O que mais nós temos?
20: Paulo, eu quero terminar aqui com a reportagem do Fábio Matos. O Fábio, ele mostra, né, que enquanto a gente vive com esse assistencialismo todo, o Piotr até está isso no artigo dele, quem trabalha continua financiando este Estado caro, perdulário, e o Fábio explica por que que nós pagamos tanto, tão mais caro que outros países por tudo, por alimentação, por o carro que a gente compra, o combustível, eletrônicos. Por que que aqui no Brasil é tão caro? E ele fez um videozinho sobre a reportagem dele.
21: O brasileiro que recebe um salário mínimo precisa trabalhar 3 horas e 48 minutos para comprar 2 quilos de frango. No Paraguai, esse tempo médio cai para 1 hora e 20 minutos. Nos Estados Unidos, é de 1 hora. e no Reino Unido são necessários apenas 32 minutos. Na prática, quem recebe o salário mínimo no Brasil precisa trabalhar 3,5 vezes mais do que um paraguaio, quase 4 vezes mais do que um norte-americano e mais de 7 vezes o tempo de um britânico. Mas por que isso acontece? Uma das explicações é a elevada carga tributária que nós pagamos no Brasil. Segundo dados do Tesouro, no ano passado, os impostos representaram 32,4% do PIB do país. Ou seja, um terço de toda a renda gerada pela economia foi parar nos cofres da União, de estados e municípios. Um dos problemas da tributação brasileira é que aqui, ao contrário do que acontece nos países desenvolvidos, grande parte dos tributos recai sobre o consumo. Além disso, muitos impostos incidem em diferentes etapas da cadeia produtiva, levando a um efeito conhecido como cobrança em cascata. O tributo cobrado sobre a matéria-prima é somado ao custo da produção, o que resulta no efeito de imposto sobre imposto, até o preço final pago por você. Eu trago todos esses detalhes e exemplos práticos do seu dia a dia em uma reportagem publicada na edição 331 da Revista Oeste, que já está disponível para os assinantes.
18: É isso. E daqui a pouco teremos uma reforma tributária sendo implementada que vai embaralhar um pouco mais o jogo.
20: Sim. Não simplificam nada, Paulo.
18: É isso, Branca Nunes? Por hoje? Por hoje é só?
20: Por hoje é isso.
18: Então, bom fim de semana, a gente vai seguir com o nosso noticiário. E, claro, a gente convida você a assinar a Revista Oeste, porque esses destaques que nós trouxemos está disponível no nosso site, com exclusividade para quem assina a nossa revista digital. Aqui na Tarja tem mais detalhes para você entrar em contato com a nossa equipe. A gente abre o programa noticiário de hoje, claro, falando do tarifaço. O presidente Lula disse hoje que só vai comentar as tarifas impostas pelo governo dos Estados Unidos ao Brasil quando o presidente americano, Donald Trump, se manifestar sobre o assunto. A declaração foi feita durante uma agenda no Rio de Janeiro.
5: Vocês percebem que eu falei pra caramba e não falei do tarifaço. Não vou falar porque a notícia tem que ser o SUS. A notícia tem que ser as nossas carretas. A notícia tem que ser o tratamento das mulheres. Por isso, eu vou deixar para falar do tarifaço quando o Trump falar. Quando o Trump falar, eu falarei. Enquanto ele não falar, eu não falarei, porque nós vamos mostrar que contra o Brasil, ninguém ganha mentindo. Ou é mais verdadeiro que nós, ou não vai enganar a sociedade brasileira.
18: Adalberto Piotto, muito boa noite. Seja bem-vindo de volta. Ainda não tinha te dado as boas-vindas.
6: Bem-vindo você também.
18: Você chegou e eu fui repousar um pouquinho. Estou me recuperando ainda de uma gripe. Agradeço as mensagens de carinho, a preocupação, mas precisei me ausentar esses dias. Perdoem até minha voz, que ainda não está 100%, mas devagarzinho a gente vai voltando à nossa rotina, porque precisamos, não é, Piotto? Então, seja muito bem-vindo. Eu sei que o seu artigo da semana trata da questão das tarifas, É o assunto da semana. E o que eu tenho percebido, né, ouvindo muitos analistas, Piotto, acho que você já deve ter comentado aqui ao longo de toda a semana, é que o governo brasileiro realmente não se empenhou, não se esforçou o suficiente para negociar essas tarifas. E agora o Brasil está imerso em mais uma crise comercial com um importante parceiro que é os Estados Unidos.
6: Boa noite, Paula. Bem-vinda também. Augusto, Branca, Ana, Alexandre, um prazer tê-lo aqui. Eu não tive nas últimas sextas-feiras, é um prazer vê-lo novamente. A todos que nos acompanham também. O Lula disse que não vai. Aliás, ele é um animador de auditório de programa de quinta categoria. É ruim, né? É impressionante como ele se permite agora, já com 80 anos ele tem, né? Ele se permite a esse baixo nível de política, né? Um sujeito que tem uma carreira, tem uma história, enfim, mas ele parece não estar preocupado com isso. Aliás, no artigo eu digo que o Lula só governa para ele, não está preocupado com absolutamente mais nada. Temos um problema fiscal enorme, o Alexandre Garcia mencionou. A gravidade é pior do que o da Dilma do ponto de vista do tamanho do endividamento. A sorte do Brasil é que o Lula sucede 6 anos e meio de governos que se preocuparam com as contas públicas, então ele herdou uma situação muito, muito melhor. A Dilma herdou o governo Lula, por isso que foi aquela tragédia. Mas o Lula está deixando uma dívida enorme para o próximo presidente que se o povo brasileiro tiver o mínimo de se enxergar as coisas como elas são, como disse aí o Alexandre, é um candidato de oposição é quem vai ter que resolver essas questões, porque o governo Lula não terá nenhuma vontade de fazer isso na semana, no ano que vem, em janeiro. Mas sobre exatamente o que disse o Lula aí, o presidente, que ele não vai comentar o tarifaço, ele não vai comentar o tarifaço pela mesma razão que o Brasil não foi negociar com os Estados Unidos, porque o governo brasileiro não tem respostas para a censura apontada nas razões pelas quais foram aplicadas essas tarifas novas aí pelo Departamento de Comércio dos Estados Unidos. Qual a explicação plausível o governo brasileiro vai dar para a censura? Ou para a corrupção que aumentou no país? Corrupção gera concorrência desleal, não só para empresas americanas, gera concorrência desleal para o empresário brasileiro, cidadão brasileiro que paga imposto aqui, porque se ele joga dentro das quatro linhas e o outro tem benesses do governo, sabe-se lá de que forma isso aconteceu, ou porque tem a proximidade com alguém do Poder Judiciário. Como a gente viu, por exemplo, no caso do Banco Master, pega um banco que está jogando corretamente, o que ele acha do Banco Master? A quem o Banco Master recorreu para ter como, digamos, conselheiro do ponto de vista advocatício? Está ali, né? A mulher de um ministro do Supremo Tribunal Federal. De graça, não. Custou bem caro, nós sabemos, né? Aliás, até agora, o ministro Alexandre de Moraes está na matéria do Christian Costa e não deu nenhuma resposta sobre isso. Dá dois dias para o Flávio Bolsonaro responder da carta, a defesa responder da carta, mas ele não responde sobre absolutamente nada. O governo brasileiro não tinha resposta para a censura, não tinha resposta para a corrupção e não tinha resposta para a pirataria, porque outro ponto era a propriedade intelectual. Basta ver o que acontece nas ruas brasileiras. No Brasil tem GatoNet. GatoNet, todo mundo sabe o que é a ligação irregular e que você vai lá e recebe uma programação de canais internacionais, também os nacionais, e não paga por aquilo. Óbvio que isso é avanço sobre a propriedade intelectual. Você está afrontando a propriedade intelectual. Aí o Lula diz, ah, não vou falar nada. O governo americano não precisa falar mais nada, ele já aplicou a tarifa. Aliás, ele deu um ano. Essa investigação da Seção 301 teve um ano de negociação, um ano em que ela foi, a investigação aconteceu, em que o Brasil poderia se manifestar. O Brasil não se manifestou. Por quê? Porque não tem respostas para isso. Aí eles ficam de uma maneira muito matreira, como fez o Mauro Vieira, o ministro de Relações Exteriores. Ah, o PIX, o desmatamento. O PIX no Brasil é absolutamente defensável. O governo brasileiro não foi lá nem defendeu o PIX, que era defensável. A questão do desmatamento é explicável, também não foi. Porque ele teria que responder sobre censura, corrupção e pirataria, ou seja, afrontas à propriedade privada, intelectual privada. Ou seja, o Lula não vai falar porque ele não tem o que falar. E se for falar, vai falar bobagem, e aí vai comprometer ainda mais o país. Agora, abrir mão de negociar gera um problema muito maior. Agora, quem está pagando não é o governo brasileiro, é o empresário brasileiro que conseguiu vender para os Estados Unidos e entrar na cadeia produtiva dos Estados Unidos, sobretudo produtos manufaturados, os de mais valor agregado, que pagam melhores salários aqui no Brasil, como apontou a nota da Fiesp ontem.
18: Deixa eu dar as boas-vindas. Ana Paula Henke, muito boa noite, seja bem-vinda, me resgatou das profundezas, Ana, na última terça-feira. Obrigada pela parceria, Ana. Quero ouvi-la também sobre essa declaração do presidente Lula, que diz que não vai mais tocar no assunto das tarifas enquanto o presidente Donald Trump não se manifestar. Mas, ora, já se manifestou. As tarifas estão impostas, está aí na mesa, 25% sobre certos produtos brasileiros. Muito boa noite, seja bem-vinda.
2: Boa noite, Paula. E, olha, eu estou com vontade de puxar a sua orelha, porque a vozinha ainda não está boa, não. Devia ter descansado mais um pouco. Mas a gente sabe o quanto você ama a Revista Oeste, quer estar aqui. Então, seja bem-vinda de volta, Paula. Boa noite, Piotto, Branca querida aí no estúdio. E nossos mestres, né? Sexta-feira, dia do meu pai feliz no céu. Alexandre Garcia, Augusto Nunes. Boa noite à nossa audiência. Paula, já vou começar fazendo a propaganda do De Leste a Oeste de hoje, mais tarde, daqui a pouco, às 20h30 da noite, porque os meninos e eu, Bernardo Kisser, Flávio Morgenstern, Ivan Kleber, Paula, será mais de pelo menos uma hora só falando da sessão 301. Nós dissecamos a sessão 301, quando ela foi criada, por que ela foi criada, porque isso não é uma novidade o que está acontecendo. E nós vamos trazer também, Paula, por que o Lula poderia ter feito muita coisa a favor do Brasil. Não fez porque não quis. Todos os estados, perdão, todos os países que foram tarifados, eles voltaram à mesa de negociações, né? Hoje, por exemplo, o Donald Trump, ele disse que vai aumentar as tarifas do Canadá, veja você, devido aos incêndios florestais que afetam os estados americanos do norte, porque eles não estão cuidando das suas florestas e isso está afetando os estados americanos lá em cima. Então, é o modus operandi do Donald Trump, tarifas. Isso foi usado no passado também, até por Ronald Reagan foi usado, a gente mostra isso também, né, no programa de hoje. Bill Clinton usou isso também, ou seja, é uma arma comercial dos Estados Unidos que existe desde 1976. Agora, todos os países que voltaram a Washington e falaram, presidente Trump, vamos conversar. O Japão, eu sempre cito o Japão, Paula, porque o Japão chegou a Washington e Donald Trump não tinha agenda para receber o Japão, pois eles ficaram hospedados 2 dias perto da Casa Branca e falaram, presidente Trump, nós estamos aqui do lado, quando abrir uma brechinha na sua agenda, o senhor nos chama e nós estamos aqui. E isso aconteceu. E eles foram e conversaram e se acertaram. Enfim, estreitaram laços, agora você precisa querer. E o Lula, ele não quer isso, isso é muito óbvio. E ele não quer, primeiro, porque ele não está nem aí para o Brasil, e ele quer que essa bomba caia do eleitorado como se fosse a culpa da direita. É óbvio que ele está explorando isso para as eleições de outubro. Portanto, Paula, eu convido todos os nossos espectadores, assinantes, daqui a pouco às 20h30, olha, nós vamos mostrar cada página do documento da sessão 301 em relação ao Brasil. Eu sei que o Pix entrou no debate como um ponto principal, mas tem muita coisa no documento que o USTR publicou ontem, né? Antes de ontem. Tem corrupção, tem censura, tem o PIX, nossa, mas tem uma série de coisas, o desmatamento, muita coisa. Então, não é um assunto. E o problema disso tudo, Paula, para o Brasil, é que a seção 301 é uma ferramenta técnica. Não é só uma ferramenta política apenas de... não, vou fazer uma pressão aqui no tabuleiro geopolítico. É uma ferramenta técnica que, como o Piotr disse, foi uma investigação que durou quase um ano. Então, são muitos documentos, pessoas foram ouvidas de todos os setores. E aí fica complicado quando você não tem o outro lado querendo defender, né, o nosso país. Mas a gente sabe que o PT nunca quis defender o Brasil, sempre foi um projeto de poder.
18: Agora, estou aqui imaginando quantas horas vai ter o de Leste Oeste hoje, já que vocês esmiuçaram aí toda essa documentação da sessão 301, mas estaremos na audiência a partir das 8h30 da noite. Deixa eu dar as boas-vindas a Augusto Nunes. A Ana cita o modelo, o exemplo do Japão, Augusto, mas o Reino Unido também é recorrentemente citado como um modelo de sucesso nas negociações com os Estados Unidos. Eles rapidamente procuraram o governo americano, não politizaram a questão, não falaram em retaliação em momento algum e saíram da mesa de negociação com uma boa proposta para o Reino Unido. Boa noite.
7: Boa noite, Paula. Boa noite, Piotr, meu amigo. Grande Alexandre Garcia, saudade de você. Bom te ver. E Ana, minha parceira querida, boa noite a você que nos acompanha. Eu também estou com a voz afetada aí pelo resfriado, mas, como a Paula, vamos em frente. É o seguinte, esse tipo de problema exige seriedade, né? Sobriedade, negociações corretas, inteligentes. Não pode se prestar esse uso eleitoral oportunista, você tentando culpar a simplificação das coisas, né, que são complexas. Então, se dá quando você põe a culpa no Bolsonaro, no Flávio Bolsonaro. O Lula sabe que está mentindo, o pessoal vê o Lula mentindo e aí fica com essa expressão entusiasmada, né? ouvindo bobagens aí de um analfabeto funcional. O Brasil não merecia ter um cara desses na presidência três vezes e tentando a quarta. Tal. Sabe o que o Lula me lembra? Hoje a garotada chama de bisa, né? O bisavô ou a bisavó, que está autorizado a tudo. Né? Pode... O bisavô, que é o caso do Lula, né? É o bisa. E está liberado para dizer besteiras, falar coisas sem sentido, dar bronca desnecessária, desandar em palavrório. Né? Isso aí acontece em família. Agora, não pode vir de um presidente esse tipo de conversa. Claro. Pode vir de um presidente andando de um lado para outro, como ele aprendeu com os pregadores aí, evangélicos ou apresentadores de programa de TV, alguns né, para cá, para lá, e querendo falar para quem? Para o eleitor desinformado e dependente do governo. É desse tipo de voto que o Lula depende para continuar sobrevivendo na política. Sempre ele mantém o eleitorado tantos quantos possíveis, aí o maior número possível de eleitores, ele mantém na desinformação, na pobreza, na falta de horizontes para conseguir voto. Então, eu vou repetir o que eu já disse várias vezes em programas. Eu tenho profundo desprezo por quem já foi pobre, conheceu o drama da pobreza e não tem pena nenhuma, não tem nenhuma compaixão pelos eleitores que ele explora, que são pobres, e explora para continuar no poder fantasiado de pai dos pobres enquanto age como a mãe dos ricos.
18: Alexandre, com essa tarifa de 25%, o Brasil passa a ser o segundo país mais tarifado pelos Estados Unidos, só atrás da China, embora o governo brasileiro tenha dito que tenha realizado ali cerca de 30 reuniões, encontros com o governo dos Estados Unidos para tentar negociar, fato que essas tarifas foram impostas. Aí eu te pergunto, diante desse cenário, o que resta fazer o governo brasileiro, o empresariado, agora que vai ser diretamente impactado com essas tarifas, Alexandre?
4: Pois é, o empresariado que vai ser impactado, né? Os fascistas de direita. Deve ser essa a intenção do Lula, né? Só que a economia não é apenas de quem fabrica, de quem produz, de quem vende, é de quem compra também. Isso vai explodir nos mais pobres, sem a menor dúvida. Eu estava lembrando, enquanto a Ana falava sobre... É do tempo em que a gente chamava isso de sobretaxa, o Augusto há de lembrar. Né? Lá no Rio Grande do Sul, eu cobria muito para o Jornal do Brasil a questão dos calçados. Foi uma grande discussão, depois veio a discussão dos sucos, porque Flórida e Califórnia também produzem muito suco de laranja, e assim por diante, ao longo da história. Tem que negociar. Agora, tem coisas inexplicáveis. Como é que vão explicar, por exemplo, a interferência da justiça brasileira lá na Rumble? Né? Então, eles consideram, esse é um país em que não dá para confiar na justiça. Então, nós temos que nos garantir através de uma sobretaxa, de uma tarifa. Né? Enquanto o pessoal desmata à vontade na Amazônia, os produtores de madeira nos Estados Unidos estão sob controle das leis, obedecem às leis. Né? A corrupção, que todo mundo noticia aqui no Brasil, e sobre a qual a impunidade também bate forte lá. Então, não dá para confiar nesse país que tem corruptos. Né? Então, essa é a questão. E aí o Lula faz aquilo que o Piotto chamou muito bem, né? É programa de auditório de quinta categoria. Não chega nem perto do Chacrinha, embora a gente perceba que ele esteja tentando, mas não chega perto. Né? Agora, também uma coisa que o Piotto falou e me lembrei, não, peraí, ele

0: por parte do governo americano. A medida passa a valer no próximo dia 22 e atinge produtos enviados aos Estados Unidos, com exceção de carne, café e alguns outros itens. Mota afirmou que a medida prejudica a economia, coloca empregos em risco e afeta setores importantes da produção brasileira. Também disse que não existe justificativa técnica ou comercial para a decisão e criticou o uso de barreiras comerciais como forma de pressão política. O presidente da Câmara também citou a Lei de Reciprocidade Econômica, aprovada em 2025, como instrumento para proteger os interesses do Brasil. Hugo Mota afirmou ainda que a Câmara vai acompanhar os próximos desdobramentos e atuar na proteção do setor produtivo, dos exportadores e dos empregos dos brasileiros. Piotto, está aí então a manifestação do presidente da Câmara dos Deputados, Hugo Mota, em relação às tarifas impostas a certos produtos brasileiros.
1: De um presidente da Câmara, você espera um pouco mais de profundidade, né? E mais coragem também. Como assim não tem nenhuma explicação? Não tem... Ué, tem que responder às acusações. É uma nação soberana, está reclamando de outra nação, aqui tem um problema, o Brasil não foi negociar. A Ana mencionou o caso dos japoneses, talvez seja realmente o mais notório, bem lembrado pela Ana. Bom, eu tenho interesse em negociar, eu não quero ser punido por tarifas. E outra, você tem que entender o jogo do comércio internacional. Você está falando com um PIB de 31 trilhões de dólares. Um país que compra 3,7, no mínimo, 3,7 trilhões do mundo. Na verdade, os cálculos mais aproximados falam de 4 trilhões. Ontem a gente recebeu o Marcos Truirro aqui no Arena Oeste e ele fala, não, já chega a 4 trilhões, é a compra dos americanos de produtos, ou seja, eles importam 4 trilhões. O Brasil responde por 1% disso. Os japoneses sabem que ninguém pode abrir mão do mercado americano. E estou falando dos japoneses, de uma economia extremamente evoluída. Estou falando de gente muito poderosa. O Japão é extremamente poderoso economicamente, mas... Se um país daquele tamanho não abre mão do mercado americano, por que o Brasil abriria? Por mera bobagem, o interesse eleitoral do Lula, ele acha que está ganhando com isso. Não acho que terá essa repercussão agora. No primeiro, sim, houve uma surpresa. Agora, não. Agora, não, porque lá no interior, de uma empresa que, por exemplo, fornece algum equipamento, alguma peça dentro da linha de montagem de uma, para uma outra indústria, que essa sim vende para os Estados Unidos, que agora está impactada por isso, bate no emprego desse sujeito. Sabe qual é a resposta no interior, onde as coisas são bem mais simples? E eu posso dizer, porque temos muitos aqui do interior, é o seguinte... Por que foi arranjar briga com o homem lá dos Estados Unidos? Perdemos um emprego aqui? É simples isso. E o Lula está achando que ele vai ganhar com isso. Agora, voltando ao Mota, é um presidente da Câmara, né? Para quem viu Ulisses Guimarães, poxa, é difícil ver o Mota, né? Embora ele tenha citado Ulisses Guimarães na posse dele. Ele cita a lei da reciprocidade. O Brasil vai o quê? Qual é o tamanho do Brasil para aplicar medidas recíprocas? Vai fazer o quê? Aliás, o Rubens Barbosa deu uma entrevista, se não me engano, acho que é o UOL, foi embaixador do Brasil nos Estados Unidos, é um dos maiores conhecedores. Aliás, o Rubens Barbosa reclama há anos de por que o Brasil não aumenta as relações com os Estados Unidos para vender mais, porque tem muito mercado nos Estados Unidos para produtos brasileiros. Mas o Brasil não se dedica a vender.
0: É o Estadão.
1: Ao Estadão. Bom, está aí o que disse o embaixador Rubens Barbosa. Você não tem punch político, você não tem punch econômico, você não tem tamanho para brigar. Tá, o que você vai dizer para os Estados Unidos? Ah, olha, é o seguinte, não vou mais vender tal coisa. Não, você prejudica aqui. Ah, não vou comprar mais coisa. Bom, você prejudica aqui. Qual o tamanho da economia brasileira? 2,3 tri, alguma coisa assim. Você está brigando com um sujeito de 31. A China, que é a segunda maior economia do mundo, que tem em torno de 18, 19, 20, depende do cálculo, né? Mas, enfim, é 10 trilhões, no mínimo, abaixo da americana. Negocia. Todo mundo foi negociar. O Reino Unido foi negociar, com quem convenhamos, não precisa nem de intérprete, né? os ingleses vão lá e conversam na mesma língua. Foram negociar, e foram os primeiros, inclusive, a negociar, e conseguiram o que precisavam. Claro que numa negociação você cede. Eu mencionei aqui, desculpa, Paula, por exemplo, o governo brasileiro fixa a história no PIX porque é um discurso que compensa eleitoralmente, mas ele não dá a explicação de por que, que ele não foi justificar o desmatamento, que ainda assim é explicável, tá? O desmatamento também é explicável. Mas por que ele não foi explicar a corrupção? Porque ele não consegue explicar a corrupção. Como é que você diz para um americano, usando um intérprete extremamente bem formado, que um ministro que o seu presidente indicou derrubou todos os acordos de leniência que os empresários corruptos assumiram e aceitaram pagar e devolver o dinheiro para o Estado, que é o caso do Toffoli, naqueles acordos de leniência.

0: Como é que empresários envolvidos em escândalos de corrupção gigantescos, como os irmãos Batista, agora continuam tendo influência no governo? Isso foi apontado no estudo da Transparência Internacional, que o governo americano, veja só, usou uma apuração dele. Ele buscou um órgão internacional, que todo mundo conhece, a Transparência Internacional. Olha o que ela está dizendo do Brasil, que caiu vertiginosamente num estudo sobre percepção de corrupção no mundo. Então, quer dizer, aí vem o Mota com essa conversa. O Mota devia dizer assim, o Congresso Nacional vai investigar este caso. Não, não é solidariedade que você precisa dessa hora. Você tem que investigar, o Congresso vigia o Executivo. O Alexandre Garcia fala disso aqui há milhões de vezes. Aliás, como diz o Alexandre, está lá, o primeiro poder é o Congresso Nacional. Depois, o Legislativo. Aí vem o Executivo e o Judiciário. Está na Constituição. O Constituinte, a Constituição tem milhões de defeitos. Mas tem alguns que ela é perfeita. Ela deixa claramente o que pode, o que não pode, quem é quem na história. Vem o Mota com essa conversa. Mota, a lei da reciprocidade. Vai latir o quê? Qual é o tamanho do seu cachorro? Isso é briga de cachorro grande. Por isso que, veja só, se nações do tamanho do Japão, da China, o Reino Unido, os europeus todos, foram lá negociar, não abriram mão de negociar, porque entenderam que, claro, isso é pragmatismo diplomático. Porque na diplomacia você tem alguma chance. Se for brigar de tarifas, não, aí a gente perde tudo. Na diplomacia você tem uma conversa. Cede aqui, aceita ali, isso é uma negociação. Esse é o Mota.
1: O líder que está tendo um desempenho pífio no comando da Câmara quer se meter na questão das tarifas. Diga, Augusto.
2: Vai explicar as viagens suspeitíssimas que andou fazendo aí em péssima companhia. Todos estavam em péssima companhia. Com jatinhos, aviões...
0: Acho que é o que mais usou jatinho, inclusive.
2: Exatamente. Né? Vai explicar aí as relações com o Vorkar também. Vai explicar o que interessa em vez de ficar falando, fazendo esse discurso aí do patriota, né? Achando que está lidando com um bando de imbecis. Né? Trata o povo brasileiro, que ele deveria ajudar a representar, como um bando de imbecis. O problema é o seguinte, que imagine se eu aqui... Começo a tratar com hostilidade você, Piotr, Alexandre, Ana, dou indireta para Paula e tal. Deixo claro que não gosto de vocês. Vocês têm o dever de me enquadrar. Dizer, não, para com isso. Para com isso. Seja civilizado. Tal. O Lula diz que a Rússia tem razão contra qualquer divergência que haja com os Estados Unidos. A China está certa. Cuba só vai mal porque os Estados Unidos bloqueiam. Os americanos erraram no que fazem ao entrarem na guerra do Irã. É sempre assim. E ele quer tratamento especial. Os americanos, além de pensarem nos próprios interesses, em primeiro lugar, como faz qualquer país, só aqui, nos governos do PT, o Brasil constrói em Cuba o porto que é necessário ao Brasil, coisas assim. Perdoa dívidas de ditadores africanos, né, como se o Brasil fosse uma tremenda potência econômica, e não é. Não é, essa é que é a verdade. Então, os Estados Unidos vão olhar o Brasil com simpatia, porque se eles são agredidos permanentemente por todos os governos do PT.
1: Ana, e chama a atenção que o presidente da Câmara, Hugo Mota, disse que não há justificativa técnica, o comercial para a decisão. A Ana disse que vai se debruçar sobre justamente a resolução 301 hoje no programa de Leste a Oeste. Vamos convidar o presidente da Câmara para acompanhar o programa, Ana?
3: É isso que eu ia falar, Paula. O Hugo Mota está convidado para assistir o de Leste a Oeste, porque a gente não só explica a seção 301, como ela nasceu e como ela já foi aplicada pelo governo americano, mas também nós vamos em todos os pontos do documento da seção 301 em relação ao Brasil. Todos os pontos. Não é, nós não vamos em um ponto falar do PIX ou falar da censura. Nós vamos em todos os pontos. E aí eu vou dar um spoiler para a nossa audiência usando a palavra que o Hugo Mota usou, reciprocidade. Porque essa palavra, Paula, está no documento da USTR, na seção que diz o seguinte: acesso ao mercado de etanol. E nessa seção do documento, diz o seguinte, e tem um gráfico para o Hugo Mota entender a tal da reciprocidade. Eles colocam esse gráfico no documento e um pedacinho do que está lá. O Brasil deixou de aplicar o tratamento tarifário anteriormente equilibrado ao etanol dos Estados Unidos e não concedeu reciprocidade às tarifas preferenciais dos Estados Unidos para o etanol brasileiro. Como resultado, o Brasil mantém um acesso significativo ao mercado norte-americano de etanol. Mas as importações de etanol dos Estados Unidos pelo Brasil registram queda geral desde que o país restabeleceu a tarifa sobre o produto. Em 2025, as exportações de etanol dos Estados Unidos para o Brasil totalizaram 96 milhões de dólares, uma redução de 87%. 87% em relação ao pico de 761 milhões de dólares registrado em 2018. Uma queda de 87% na importação do etanol dos Estados Unidos. E o Hugo Mota quer falar de reciprocidade. Sinceramente, Paula, eu duvido que o Hugo Mota tenha lido uma linha desse documento.
1: Alexandre, eu quero te ouvir também, mas deixa eu acrescentar mais uma informação que tem relação com o tema. O Banco Nacional de Desenvolvimento Econômico Social, o BNDES, pediu ao Ministério da Fazenda a liberação de mais de 7 bilhões e 250 milhões de reais. Os recursos devem reforçar as linhas de crédito destinadas às empresas afetadas pelas tarifas impostas pelos Estados Unidos. Os pedidos de financiamento já somam 18 bilhões e 400 milhões de reais. A maior parte da demanda vem dos setores de alimentos, fármacos, fertilizantes, minerais críticos, máquinas e equipamentos. O dinheiro faz parte do Plano Brasil Soberano, que oferece empréstimos com juros mais baixos e prazo de pagamento de até 20 anos, Alexandre.
4: Bom, vamos resumir, né? Estão a serviço de quem o presidente Lula e o presidente da Câmara? Estão a serviço do povo brasileiro. Um é o primeiro, enfim, é o número um da nação, o primeiro servidor da nação. E o Hugo Mota é o primeiro servidor lá dentro da casa dos representantes do povo brasileiro. Isso tem que servir o povo. Estão servindo o povo nessa questão? O povo brasileiro vai ficar melhor, as empresas brasileiras, os empregadores brasileiros, os exportadores, os fabricantes, né? Os que plantam, os que colhem. Será que eles estão pensando em quem eles devem servir, a quem eles devem servir? Eu ouço o presidente da Câmara falando. Parece que ele está lendo um press release, uma notinha, é uma pobreza. Aí eu fico, vocês mencionaram o doutor Ulisses, ele também já mencionou, mas eu fico pensando em Bilac Pinto, Michel Temer, né? Ibsen Pinheiro, além do doutor Ulisses, Marco Maciel, né? Célio Borja, né? Pessoas brilhantes que chegaram à presidência da Câmara. Esse aí, ao contrário, é opaco. E isso que ele expressou aí, escrito nesse papel, que certamente foi feita uma pesquisa ali rapidinha, é de dar pena. Infelizmente, é de dar pena. Ele é presidente de poder. Será que está à altura do poder de representar o povo?
1: Agora, 18 horas, 28 minutos, e eu aproveito, claro, para convidar você a participar de Oeste Sem Filtro, mandando um vídeo para a nossa produção. O número do nosso WhatsApp, compartilho com você na tela, é o 11 957 86 1993. A gente faz agora a primeira pausa do programa. Voltamos já já.
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4: O presidente dos Estados Unidos, Donald Trump, acusou os governos de Hugo Chávez e de Nicolás Maduro de tentarem manipular as eleições na Venezuela.
5: Today we are releasing documents that show the CIA obtained reporting of a specific plot to do a big number in favor of the corrupt Maduro regime in Venezuela, and that's exactly what happened, conspiring to digitally rig their own country's elections in 2020, and that's what they did. This reporting included precise details about methods to regime develop to digitally alter vote totals in ways that could not be detected even with an audit, no matter how deep they went. This intelligence underscores why we must take urgent action to ensure that our own system can never, ever be hacked or compromised like it was in the past.
4: Donald Trump também acusou a China de interferir nas eleições americanas de 2020.
5: They show that over a period of years, starting during the 2020 election cycle, the People's Republic of China carried out what is believed to be the largest compromise of election data in history, resulting in China's illicit acquisition of 220 million U.S. voter files. That information includes names, addresses, phone numbers, political party preferences, and other sensitive data that would be needed to register to vote and engage in other nefarious activities, which is exactly what was happening. This data loss presents an unprecedented election security nightmare. The intelligence even shows that China has signed a data exploitation unit specifically to this new project.
4: Donald Trump determinou que o FBI, o Departamento de Justiça, investiguem o caso. A China negou as acusações. Um porta-voz da embaixada chinesa em Washington afirmou que o país nunca interferiu e nunca interferirá nas eleições dos Estados Unidos. Donald Trump também pressionou o Senado pela aprovação de mudanças nas regras eleitorais, com exigência de comprovação de cidadania e documento de identidade com foto para votar. Ana, a gente começa com você, foi um pronunciamento do presidente americano Donald Trump. Ontem, hoje, quando li as notícias, já recorri a Ana, que estava bem cedinho, já acordada, ainda mais com fuso horário, não é, Ana? Mas já estava ali debruçada sobre os documentos. Então, quero saber o que você descobriu lendo os documentos na fonte do que foi divulgado ontem dessa possibilidade aí, dessa acusação bastante séria, bastante grave de manipulação das eleições, Ana.
0: Pois é, Paula, e demorei até um pouquinho mais do que eu gostaria, porque o site da Casa Branca caía toda hora, tinha instabilidade de tanto que as pessoas estavam acessando esses documentos. Então, são duas coisas, Paula: a denúncia da fraude nas eleições da Venezuela, como as urnas mágicas da Venezuela, Smartmatic, como elas foram viciadas para que apenas um lado recebesse os votos, e a gente sabe muito bem qual lado. E o pronunciamento dele ontem, Paula, ele tocou em vários assuntos, inclusive esse vai ser o especial da semana que vem do próprio De Leste a Oeste, já que a nossa audiência pediu que mergulhássemos na sessão 301 hoje, porque o pronunciamento de ontem, ele traz vários detalhes, os documentos, e ele disse, o presidente Trump, que ao longo da semana ele ainda vai soltar outros documentos da CIA, outros documentos do Departamento de Homeland Security, Porque quando a gente começa a passar os olhos ali, Paula, é até difícil a gente organizar. Eu fiz uma planilha aqui para eu me organizar, para entender sobre tudo que estava sendo colocado diante da nação americana. A interferência da China ali nos documentos, pelo menos, né? Mostra a interferência da China nos documentos, até na ajuda da fabricação de identidades americanas, carteiras de motorista, que é considerado aqui a identidade americana, para que as pessoas pudessem votar. Depois, nesse mar de documentos, Paula, eles identificaram 250 mil cidadãos que não são... pessoas que não são cidadãos americanos, porque nos Estados Unidos você precisa ser cidadão americano para votar para presidente, para votar nas eleições, né, para o Congresso, etc. Eles identificaram 250 mil pessoas que não são cidadãos registradas, essas pessoas, para votar em apenas quatro estados. E mais de 400 mil pessoas ainda estavam registradas para votar, pessoas que já morreram, que não estão mais aqui. Ou seja, tudo isso está vindo à tona, Paula, em um momento que o presidente americano ele faz pressão no Senado para que o Senado passe uma legislação que se chama Save America Act. E dentro dessa legislação, eles colocam a obrigatoriedade, acreditem se quiser, não é obrigatório aqui na Califórnia não é, depende do estado, mas aqui não é, você mostrar um documento com uma foto mostrando que você é você. E o Donald Trump diz que isso não pode. Imagina, você precisa de um documento com foto para praticamente tudo. Para entrar em clubes, para comprar bebida alcoólica, para fazer pagamentos, e você não precisa de um documento com foto para votar para presidente, para o Senado, para a Câmara. Então, ele traz isso agora, Paula, essa coletiva de ontem, para fazer pressão naqueles senadores, os chamados rhinos, que são republicanos só no nome, que estão ali fazendo uma barganha, o que eles podem conseguir, se eles passarem essa legislação ou não. Então, isso vem também nessa batida de fazer pressão para que os eleitores façam pressão nesses senadores para que isso aconteça. Rapidamente, Paula, só lembrando, aqui nos Estados Unidos não existe um TSE. Essa jabuticaba é praticamente só nossa no mundo, deve ter mais não sei quantos países, mas tenho certeza que não são muitos. Aqui nós temos 50 eleições diferentes, cada estado pode decidir o seu processo eleitoral, se vai ser no papel, se vai ser na máquina, se vai ser no papel e na máquina, como é a

0: aqui na Califórnia. E muitos estados, depois daquela confusão que foi a eleição de 2020, muitos estados já passaram legislações com maior firmeza nessas diretrizes eleitorais. Então, ele faz essa pressão para que isso venha numa cadeia, num efeito dominó. Eles passem o Save America Act e os estados continuem passando legislações mais seguras para que as pessoas possam ter a certeza de que o seu voto foi contabilizado e que o voto de uma pessoa que já morreu não seja contabilizado, como parece que aconteceu em 2020. Uma última coisa, Paula. O presidente americano disse ontem também, todos os presidentes americanos, eles têm um briefing, mesmo quando eles saem do mandato, eles recebem um briefing das equipes de inteligência, até porque eles têm a própria equipe de inteligência de serviço secreto que continua com ex-presidentes para o resto da vida. E muitas dessas informações foram tiradas de propósito do briefing do presidente Donald Trump. E agora ele está colocando a casa em ordem, mas ele disse que vai soltar muitos documentos ao longo da semana ainda, Paula.
1: Agora, só me tira uma dúvida, porque tem muita informação chegando, mas você que teve contato com esses documentos na fonte, em relação a. Tem dois pontos, né? Ele fala sobre a fraude das eleições na Venezuela e da interferência da China nas eleições americanas. Agora, com relação à Venezuela, parece que também tem mais uma acusação de que a Venezuela poderia manipular as máquinas de votação nos Estados Unidos por meio dessa empresa, a Smartmatic, é isso?
0: Isso, essa denúncia também está nos documentos. Não são todos os estados que usam essa Smartmatic, mas um dos estados que foram muito contestados naquela eleição foi o estado do Arizona. E o estado do Arizona usa essa máquina Smartmatic. Lembrando que logo depois da eleição, pouquíssimos meses depois, muitas dessas máquinas foram destruídas, Paula. Então, tem muita coisa que vai começar a aparecer, e o próprio Carbajal, é o Poyo Carbajal, que está preso aqui nos Estados Unidos, esperando, já foi condenado, mas que está esperando a pena, né, pelo juiz. Ele já tinha dito isso antes, né, lá atrás, na delação dele, que a Venezuela estava manipulando eleições na Venezuela e em outros pontos do mundo. E agora os documentos começam a aparecer e com o selo da CIA.
1: Alexandre, também quero ouvi-lo sobre esse pronunciamento do presidente Donald Trump, essas denúncias, né, em relação a possíveis manipulações nas eleições, tanto na Venezuela quanto nas eleições americanas. Só trazendo aqui mais uma aspa do que disse o presidente Donald Trump a respeito da China. Ele disse que Pequim está sendo acusado de promover o maior ataque hacker a dados eleitorais da história, que resultou na aquisição ilegal pela China de 220 milhões de registros de eleitores americanos, fecho aspas, para uma fala do presidente Lula, presidente Donald Trump nesse pronunciamento que ele concedeu ontem.
2: Dá um frio na espinha aqui, né? Num ano eleitoral brasileiro e o nosso sistema todo digital, né? E a gente ouvir o El Pollo, o Carvajal e a CIA dizendo que essa Smartmatic pode conter algoritmo já contando os votos que nem foram dados ou foram dados para outro. De novo, eu fico com a convicção que tem que ser o papel físico, né? Eu estou vendo aí que nos Estados Unidos, a Ana nos informou, né, em 50 estados, cada um organiza lá no seu, a sua secretaria de governo, organiza a eleição do modo que acha mais prático, mas eu acho que o mais seguro mesmo é o papel com a fiscalização dos partidos políticos. Aqui há essa fiscalização, mas quem é que consegue ver um kilobyte, um megabyte dançando por aí, né? Eu acho que isso nos preocupa como eleitores brasileiros, porque todos nós queremos que o nosso voto seja contado e apurado, né? Seja considerado e seja somado, e faça parte de um pedacinho da nossa vontade, né? E um voto é o voto do desempate, os outros são sobra. Então, a importância de que não haja defuntos votando, né? Haja gente que exista votando. Eu estava vendo ontem essas declarações falando, né, de voto de papel, de sistema não auditável, né? Inauditável. Isso eu já ouvi do pessoal do PSDB na eleição Dilma e Aécio. Ficaram lá procurando, não acharam nada. E não saíram sem convencer ninguém sobre... É uma questão de fé, né? A gente achar que... Porque essas coisas no mundo digital, nenhuma delas é 100% garantida, né? Tem alta confiabilidade, mas não chega a ser uma confiabilidade absoluta. E contagem de voto é um momento muito, muito crucial numa democracia.
1: Diga, Augusto.
3: Eu fico sempre pensando no seguinte: um dia eu vou decifrar o mistério dos 100% de votos num só candidato.
4: Sim.
3: Como é que a gente pode deixar passar uma dessa e quem tentou levantar o assunto foi punido?
4: Sim.
3: Pelo Moraes. Eu nunca vi acontecer, eu acompanho há muito tempo eleições municipais, estaduais, federais, tudo. Eu nunca vi isso acontecer em lugar nenhum. No Maranhão aconteceu em vários. O Lula teve 100% de votos. E para não ficar feio, imagino que em algum momento eles falaram: olha, se aparecer várias vezes, só que podem desconfiar. Aparecer, tem o caso de uma urna numa sessão eleitoral em que o Bolsonaro teve 100% dos votos no Maranhão. E a gente nem discutiu esse negócio, porque é perigoso falar do sistema perfeito que o Brasil tem. Que perfeito que todo sistema é passível de ser fraudado, todo. Basta não ter um fiscal de um partido, só tem do outro. Isso acontece. E eles fraudam mesmo, sempre, desde a República Velha. Mas não se pode falar nisso. O Brasil chegou à perfeição.
4: Sim.
3: Perfeição coisa nenhuma. Como é que pode? Você não pode auditar, né? Você não pode conferir a votação de uma urna e aí chama de perfeito.
1: O Piotto, e também chama a atenção que a declaração do presidente americano Donald Trump veio acompanhada, corroborada pela divulgação de alguns documentos que foram elaborados pela própria CIA. Em relação às eleições na Venezuela, de fraude nas eleições na Venezuela, esse documento, né, esse conjunto de documentos revela que uma série de órgãos, como, por exemplo, a Direção-Geral de Contra-Inteligência Militar, Serviço Bolivariano de Inteligência, o Conselho Nacional Eleitoral, podiam sim alterar resultados por meio de máquinas pré-programadas concentradas em zonas de maior peso chavista. É uma das análises, né, que foram divulgadas por esses documentos da própria CIA.
4: Porque a Venezuela era uma ditadura e o governo tinha controle de uma série de coisas. Basta ver o tanto de dissidentes ou pessoas que criticavam o governo que estavam presas, que agora estão sendo libertadas. Óbvio que houve fraude na eleição venezuelana, está muito claro. Agora, se a maior democracia do mundo, o presidente americano, vem a público dizer: olha, teve fraude aqui, teve interferência, e nós estamos mostrando, investigando isso daqui, imagina no maior país abaixo da linha do Equador, aqui nas Américas. O governo brasileiro, melhor, a justiça brasileira, sobretudo o TSE, tem uma frase da ministra Carmen Lúcia que ela disse que é uma solução brasileiríssima, né? E que ela é auditável, a UNE é auditável. Eu não consegui entender como é auditável. Eu confesso que não entendi. Porque, vamos lá, todo sistema eletrônico, sistema digital, tem uma série de seguranças que eles chamam de redundância. Você vai testando com outros para saber. Tudo bem, mas isso é uma questão técnica. Se a NASA tem redundância nos equipamentos que ela tem, óbvio que ela desconfia que o problema pode acontecer. E ela não está nem aqui colocando a possibilidade de má fé. Ela só está dizendo que o equipamento pode ter um problema. Como qualquer equipamento tem problema.
3: Como o supercomputador do Barroso.
4: É, ou seja, não é uma novidade. Aqui no Brasil, o TSE se nega. Aliás, o TSE pressionou o Congresso a rever um entendimento que ele já tinha tido para ter o voto impresso ali, e não era votar em papel. Era, nesse caso, era só isso, era só ter o voto impresso em que você votava na urna, tinha o impresso, checava e colocava lá. Se você quisesse uma recontagem, a recontagem não seria digital, seria manual, daquela urna, coisa que pode ser feita. E isso sim é auditar uma eleição. Mas o Brasil sufocou qualquer um que quisesse questionar o processo eleitoral. Estou falando da Justiça Eleitoral, do Supremo Tribunal Federal. Quem sufoca crítico é ditador. Ué, isso está na base da história. Qualquer história conta isso em qualquer lugar do mundo. É, eu me junto ao Alexandre Garcia. É, dá arrepios do que pode acontecer no Brasil no ano eleitoral.
3: E a capa da OS dessa semana. Não deixem de ler a revista OS, porque só a gente tá definindo o Alexandre de Moraes como o que ele é. Cabo eleitoral do Lula.
4: E Augusto... E o
3: cabo eleitoral.
4: O que disse o Gilmar Mendes tempos atrás, que o Supremo iria vigiar o TSE.
3: É isso aí.
1: E está acontecendo.
4: Pois é, está vigiando.
3: Exatamente.
4: Está decidindo coisas que seriam de cunho eleitoral. Essa decisão do Alexandre de Moraes, por exemplo.
1: O Cássio Nunes vai virar a rainha da Inglaterra na presidência do TSE.
4: Espero que reaja à altura.
1: Ana, quer complementar?
0: Só para complementar, Paula, alguns pontos que os meus amigos mencionaram. Lembrando que a Suprema Corte da Alemanha, ela não autorizou o uso da Smartmatic na Alemanha, né? A Suprema Corte da Alemanha. Está aí o Gilmar Mendes, que vive enchendo a boca para falar da Suprema Corte da Alemanha, coloca palavras em alemão ali no meio dos discursos. Pois é, a Suprema Corte de lá disse não. Não podemos, não é constitucional e não há como averiguar, não há como auditar esses votos. As urnas daqui da Califórnia, Paula, por mais que a gente reclame, né, que eu fico brincando, a República Soviética da Califórnia, mas as urnas daqui da Califórnia, elas são urnas eletrônicas, você vota eletronicamente, assim que você acaba de votar, você aperta imprimir, e aí sai todos os seus votos, você confere todos os seus votos e você devolve para a urna ela engole o seu papel e fica lá lacrado. Então, as próprias comunidades, os condados, os partidos, as pessoas, a sociedade civil pode pedir auditoria na seção A, na seção B, e aí é só abrir as urnas e ver o papel, contar o papel. Uma última coisa, esse negócio do TSE é uma bizarrice tão grande e uma tirania, né? Não tem outra palavra. Por que nós não respeitamos o nosso nome, República Federativa do Brasil? Deixem os estados, se um estado quer papel, o outro estado quer a urna eletrônica, deixa o poder perto do povo. Veja você, Paula, em 2021, assim que Joe Biden entrou na Casa Branca, o Joe Biden entrou na Casa Branca e os democratas conseguiram maioria na Casa e no Senado. O que, que eles fizeram, Paula? Eles tentaram passar uma legislação chamada HR1, que quer dizer o seguinte, dentro do contexto da legislação que eles tentaram passar e não conseguiram, porque até democratas votaram contra. Era a fabricação, era a criação de um TSE americano. As eleições ficarem sob o guarda-chuva federal e Washington tomar conta das eleições presidenciais. Eles queriam isso, um órgão federal que tomasse conta de todas as eleições presidenciais. Até congressistas democratas disseram de jeito nenhum, porque hoje é Joe Biden, amanhã pode ser um republicano maluco ou um democrata maluco e acabou. Agora, eles fizeram isso, esses congressistas votaram contra a criação do TSE americano porque eles têm que prestar contas ao seu eleitorado. tem o voto distrital e tem o recall. Se eles não prestarem contas das ações, eles são tirados de poder.
1: Agora 18 horas 53 minutos e a gente lembra a nossa audiência, você que está nos acompanhando, que a West lançou um clube de membros muito especial no nosso canal do YouTube. 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
5: A corrupção nunca nasce sozinha. Ela cria raízes, constrói alianças, compra silêncios e transforma o poder em moeda de troca. O caso Daniel Vorcaro expõe exatamente esse retrato. Uma teia que, segundo as investigações, atravessa Brasília e alcança os 3 poderes da República. A frase atribuída ao próprio banqueiro é chocante. Esse negócio de banco, sempre falei que é igual máfia. Se confirmada no contexto das investigações, ela não revela apenas uma visão de mundo. Ela escancara uma cultura em que influência vale mais do que honestidade. E conexões políticas podem ser usadas como escudo contra a justiça. Voos em jatinhos, encontros reservados, degustações de uísque e charutos, consultorias milionárias, aproximação com autoridades, suspeitas de propina e tentativas de influenciar decisões estratégicas. O que deveria servir ao interesse público passa a ser contaminado pelo interesse privado. E quem paga essa conta, mais uma vez, é o cidadão brasileiro.
1: 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A gente está preparando alguns bastidores também da redação, dos nossos jornalistas. Logo mais, Ana Paula Henkel também vai conceder entrevista, Adalberto Piotto, enfim, a gente vai colocar todo mundo na roda para você ter acesso com exclusividade ao nosso conteúdo da Revista Oeste. Enquanto isso, a gente faz uma pausa rápida e na volta do intervalo, olha só, Piotto, Augusto, Alexandre, Ana, tem prefeito do PT culpando Jair Bolsonaro pelo fato da Argentina estar na final da Copa do Mundo. Vocês acreditam nisso?
3: Acredito.
1: Acredita, né? Então a gente vai trazer os detalhes depois do intervalo.
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8: 6h59.
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1: E o prefeito de Maricá, no Rio de Janeiro, Washington Quaquá, do PT, atribuiu ao ex-presidente Jair Bolsonaro parte do sucesso recente da seleção argentina. Numa publicação nas redes sociais, o petista lembrou que a Argentina enfrentava um jejum de títulos até conquistar a Copa América de 2021, realizada no Brasil. Quaquá destacou que foi Jair Bolsonaro quem ofereceu o país para sediar a competição durante a pandemia. Depois daquele título, a Argentina conquistou a finalíssima e a Copa do Mundo de 2022, além da Copa América de 2024. A publicação ocorreu depois da classificação da Argentina para a final da Copa do Mundo. Os argentinos vão, então, enfrentar a Espanha em busca do tetracampeonato. Piotr, eu confesso, quando eu li essa notícia a primeira vez, achei que era uma piada. Aí eu fui entender, mas tinha que ficar lendo para assim, para tentar justificar o malabarismo do Quaquá, do presidente de Maricá, né, do Rio de Janeiro, Washington Quaquá, para juntar ali na mesma salada, né, Jair Bolsonaro, Copa do Mundo, Argentina, enfim.
4: Ele é ridículo, né? É um sujeito ridículo. A alegação é ridícula, os argumentos são estapafúrdios, é uma bobagem sem tamanho. É para chamar o Lufotti, mas só aumentou. Essa gente da esquerda parece que não tem nenhum pudor em passar vergonha, né? Em se mostrar ridículo, porque não tem cabimento. É um negócio é tão esdrúxulo, é tão ridículo e beira a imbecilidade completa que você vai falar o quê? Um sujeito como esse. Isso me lembra, sabe aquela história quando o sujeito nunca vai ao estádio, quando ele vai, o time dele perde, fala assim, você é pé frio. Eu falo, e os outros 11 que não jogaram para ganhar? Imagina que um torcedor que vai lá de vez em quando. Sabe, é uma bobagem, mas aqui do torcedor tem uma brincadeira ali, saudável, enfim, é uma... Aí não, aí é um sujeito que é prefeito de uma cidade no Rio de Janeiro e perde tempo com isso. A cidade, acho que tá tudo funcionando na cidade. Está uma maravilha a cidade dele para ele se preocupar com esse assunto.
1: Tem tempo para fazer esse tipo de comentário, não é? Alexandre?
2: Acho que ele faz jus ao sobrenome, né? Quaquá. Meu Deus. Ele está dizendo, em outras palavras, que Bolsonaro dá boa sorte, né? Bastou a Argentina vir aqui para um certame que ele estimulou e virou campeã. Né? Teremos uma final hispânica, né? Aliás, só para colorir um pouquinho, né? tentar dar humor a essa besteira aí do prefeito, eu escrevi no X que teremos uma final hispânica. Né? E aí alguém alterou o X, eu nunca vi isso, alterou o meu X e botou assim, tem que ser uma final lusófona. Eu disse, olha, eu já estou suspeitando de algum cabo-verdiano aí, né? Que talvez quisesse ir até o fim e merecia. Mas meu Deus do céu, bom, foi uma forma que ele encontrou para falar em Bolsonaro, né? Talvez seja isso, porque O Lula, eu acho que ultimamente está falando mais em Trump e menos em Bolsonaro.
1: E o Tribunal Regional Eleitoral de São Paulo determinou a retirada de 21 publicações feitas por integrantes do PT com informações falsas sobre o governador Tarcísio de Freitas.

0: As decisões foram tomadas depois de ações apresentadas pelo Partido Republicano, que questionou o conteúdo divulgado nas redes sociais. Entre os alvos está o deputado estadual do PT, Mídio de Souza, que foi multado em R$ 10 mil por uma publicação que, de acordo com a decisão, usou inteligência artificial para alterar a imagem de uma pessoa viva. As decisões também atingem os deputados estaduais do PT, Antônio Donato e Gilmar Tato. Os magistrados entenderam que parte das publicações apresentava indícios de propaganda eleitoral antecipada, impulsionamento de conteúdo negativo e divulgação de informações consideradas falsas. A pré-campanha de Tarcísio de Freitas afirmou que o material integrava uma ação coordenada com perfis anônimos, impulsionamento pago e uso de inteligência artificial. Ana, cada vez mais vão começar a aparecer aí agora, nesse momento de pré-campanha, todos os candidatos, pré-candidatos ainda, né, aquecendo seus motores. Alexandre lembrou bem, semana que vem começam as convenções dos partidos políticos. Aí a gente vai saber com certeza quem será efetivamente candidato para começarem as suas campanhas, mas nesse meio tempo os tribunais regionais eleitorais precisam trabalhar aí com todos esses conteúdos, porque a gente sabe que as plataformas digitais se tornaram talvez as mais importantes, né, para toda a campanha dos candidatos.
1: Acendam as luzes, não é, Alexandre? Ah, Paula, o problema é que quando a gente lê, né, uma manchete como essa, que o TRE de São Paulo mandou petistas apagarem essas publicações, a gente tem um sopro de esperança. Opa, TRE está funcionando. É o que nós temos aqui nos Estados Unidos, né? Os tribunais regionais eleitorais na sua região, no seu estado. Aí a gente lembra que um TSE pode simplesmente aparecer e dizer: não, pode continuar com as postagens, com as publicações, porque aconteceu isso no caso do ex-deputado Deltan Dallagnol. O TRE do Paraná disse que ele estava apto para concorrer, ele concorreu à Câmara dos Deputados, teve um número recorde de votos, se elegeu, tudo com autorização da Justiça Eleitoral Regional. E aí veio o TSE e disse: não, vocês, a palavra de vocês não vale nada e não me interessa nenhuma parte técnica que vocês tenham trazido. A gente não quer ele, vamos caçar o deputado Dallagnol, e por assim ficou, Paula. O problema dessa eleição, e a inteligência artificial está aí, provavelmente ela vai ser usada de maneira ilícita nessas eleições. O problema é quem vai colocar a mão em quê? Porque na última eleição, meu Deus, a gente não podia falar que o Lula era amigo de ditadores, que o Lula era amigo do Daniel Ortega da Nicarágua, do Nicolás Maduro, que o Lula era a favor do aborto. Declarações absolutamente públicas e notórias do Lula, né, com vasta documentação. Enquanto absurdo sobre o presidente Jair Bolsonaro, mentira, mentiras e lações, narrativas, invenções, tudo isso corria normalmente, ou eles deixavam correr sem a menor urgência de checar para que algum dano fosse causado à imagem do presidente Bolsonaro.
0: 19h07 e a gente compartilha com você também a campanha da Revista Oeste, lembrando sempre que há 6 anos a Oeste mostra que é possível fazer jornalismo com independência, compromisso com os fatos e também respeito ao leitor. 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
0: 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Enquanto isso, pausa rápida em Oeste Sem Filtro, a gente volta já.
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7: 7h14.
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0: Visto Oeste, é isso. Criatividade do bem, essa.
1: Aquilo ali era o cavalo de Troia, estou entendendo.
0: É porque eu acho que eles estão naquele momento Odisseia, né, que o filme estreou no Brasil. Não sei se já nos Estados Unidos já está mais tempo, mas acho que eles estão entrando no clima da Odisseia.
1: Aliás, por falar em Odisseia, eu vi o trailer, preciso contar isso, acho que todo mundo vai adorar. Eu vi o trailer do filme sobre o Stallone. É, em inglês, acho que é Play Rocky, e aqui no Brasil eu sou o Rocky. É a história da vida dele, em que ele mostra que ele tentou vender o roteiro, não queriam que ele atuasse e tudo mais. Olha só pelo trailer. A indústria americana de cinema é um negócio tão fenomenal. Tem tanta gente naquilo que eles conseguiram encontrar um ator que se pareça com o Stallone, que tenha idade para ser o Stallone na idade que ele está sendo retratado e que tenha uma voz parecida com o Stallone. É impressionante.
2: Fantástico.
0: Vai estrear esse filme.
1: Vai estrear, acho que agora no... É no outono americano, então aqui na primavera brasileira, acho que é isso.
0: Pronto, mas a Ana já está na frente, né? Provavelmente vai estrear antes nos Estados Unidos. Eu já ouvi algumas críticas em relação à Odisseia, que tem muito identitarismo. A cartilha woke foi bastante utilizada, embora o diretor seja Christopher Nolan.
1: O que surpreende de novo.
0: Surpreende. Mas, enfim, vamos voltar aqui para o cenário, para o noticiário político, que tem muita coisa. A senadora Soraya Tronic, do PSB, decidiu manter a pré-candidatura à reeleição pelo Mato Grosso do Sul e afirmou que recebeu apoio do presidente Lula para disputar uma vaga no Senado. Soraya Tronic havia recusado o convite para ser suplente em uma chapa liderada pelo deputado federal Vander Lubê, do PT. Depois, o PSB decidiu manter um projeto eleitoral próprio para a disputa. Nas redes sociais, a senadora publicou uma foto ao lado de Lula e disse que nunca deixou de ser candidata à reeleição. Soraya afirmou que segue na disputa com o apoio do partido. E um outro nome que terá apoio do petista é Patrus Ananias, que disputará o governo de Minas Gerais. A definição foi selada após o encontro dos dois políticos em Brasília, depois de uma sequência de outros nomes cobiçados pelo presidente terem rejeitado concorrer ao governo do estado. Minas, a gente lembra que é o maior colégio eleitoral do país, não é, Piotr? Tem uma importância histórica, porque a gente sabe que quem ganha no estado de Minas Gerais acaba vencendo as eleições para presidente da República. A gente lembra que tinham dois cotados, principalmente o senador Rodrigo Pacheco e a ex-prefeita de Contagem, a Marília Campos, que declinaram do convite do PT e ficou, então, a missão para o Patrus Ananias.
1: Paula, então vamos lá. Uma constatação que você trouxe e uma pergunta no final. O Lula está tentando há meses conseguir um candidato a governador em Minas para ter palanque em Minas. Rodrigo Pacheco não foi. Aí tentaram insistentemente com a Marília Campos. Ela, não, vai ser candidata ao Senado. Negou o convite do presidente Lula, a insistência do Lula.
2: Ele não tentou o Haddad, porque o Haddad vai perder aqui.
1: Exatamente. Aí ele mandou o Patrus Ananias para o sacrifício, pelo que eu posso entender. O Patrus Ananias foi ministro dele no primeiro mandato, se não me engano, daquela... eu acho que eu vou me lembrar o ministério do Patrus Ananias. Acho que do desenvolvimento social, se não me engano. Depois ele foi do desenvolvimento agrário também, acho que no governo Dilma já, mas no começo foi no desenvolvimento social, combate à fome. A história que criou o Bolsa Família e tudo mais. Criou não, juntou todos aqueles benefícios para chamar de Bolsa Família. A pergunta é, Lula está bem politicamente? Porque um presidente que está com absoluta convicção, segundo algumas pesquisas, de que vai ser reeleito, inclusive alguns estão dizendo, pode ser até no primeiro turno, não consegue convencer alguém para ser seu candidato a governador em Minas Gerais? Então, talvez Lula não esteja tão bem assim.
0: Confirmaram que ele foi ministro de Desenvolvimento Agrário e Combate à Fome no governo Lula.
2: E a Soraya, essa triste figura, ela já tinha sido eleita por Minas?
0: Não. Mato Grosso.
1: Mas foi na esteira do bolsonarismo lá.
2: Coitada,
1: atrás,
2: né? Isso. Mas ela não tem a menor chance. Você viu o comportamento do eleitorado quando ela aparece? É o tipo do entusiasmo aí que faz você voltar para casa e passar a campanha lá, né?
0: Alexandre, quero ouvi-lo aí sobre essa escolha do presidente Lula, Patrus Ananias,
2: para... Essa escolha não, que sobrou.
0: Exatamente. Tentou um, tentou outro, ficou aí com essa possibilidade do petista Patrus Ananias para o governo do estado de Minas Gerais, Alexandre.
3: Foi por sacrifício, né? Por amizade a Lula e tal.

0: fidelidade. Já a Soraya Tronic tinha dito que não ia concorrer. Aí ela está dizendo hoje que nunca disse que não iria concorrer. Tem registros dela dizendo isso. Né? Ia ficar suplente lá, mas agora vai concorrer. Tudo bem, é uma questão dos eleitores do estado dela. Por falar em eleitor do estado dela, eu queria só fazer uma lembrança do que a Ana falou há pouco sobre o Deltan Dallagnol, né, a justiça eleitoral. Aí eu fui ver os votos que ele teve 344 mil votos, foi mais votado. Isso significa que 344 mil eleitores, cidadãos, pagadores de impostos do Paraná foram enganados pela justiça eleitoral. Porque eles deram 344 mil procurações para Deltan Dallagnol representá-los. Tinha lá recurso contra o registro dele e a justiça... Ah, não, não dá tempo para julgar, quando a lei obriga a julgar 20 dias antes. E aí enganaram os eleitores, deixam o eleitor votar, depois a gente anula. É uma coisa incrível. As pessoas não estão se dando conta que elas são empregadas do povo brasileiro e tem que respeitar o povo brasileiro. Não é como agora o governo está fazendo com a gasolina trans do Lula. Né? Pensa que é gasolina, mas um terço é álcool. O sujeito bota 3 litros, só tem 2 de gasolina. Né? Ainda bem que tem um procurador do TCU que está contestando isso, porque disseram que tinha provas. Fizeram testes, deixaram essa mistura de 32% num tanque de gasolina durante um ano para ver o que ia acontecer, ou deixaram funcionando durante 6 meses um motor. Ora, é um desrespeito. Então, é um desrespeito geral dessa turma que acha que o Estado é mais importante que a nação. Não é. O Estado é empregado da nação. O Estado recebe imposto suado da nação e tem que respeitar a nação. Eles são empregados. Eu acabei de falar que o presidente da República é o primeiro mandatário da nação, porque tem 212 milhões de mandantes. Isso, se não for assim, não é democracia. Bom, Minas Gerais, né? Embora não seja o maior eleitorado, está em São Paulo, Minas Gerais é o segundo. A região sudeste concentra a maior parte das pessoas que são capazes de dar os rumos, quase a maior parte, 40 e tantos% do eleitorado está ali, na região sudeste. E é a tradição, como a Paula lembrou. Não? Quem ganha em Minas Gerais, em geral, é o eleito presidente da República. Tem uma força grande. Eu vi agora nas pesquisas, até me admirei, que lá em São Paulo o Zema está ganhando de Lula, mas o poder da influência de Minas Gerais. Também em São Paulo, a grande influência de Caiado. Então, são coisas que os partidos devem estar pensando agora nessa véspera de convenção. Agora mesmo eu estava vendo a federação aí, União Brasil e Progressistas, eu acho. Ah, vão ficar neutros. Neutralidade não funciona, né? É um momento de decisões nesse país. Mas, enfim, conseguiram um eleitor lá, o mesmo estado que deixou Dilma em quarto lugar. Né? Compensação, elegeu o seu Rodrigo, né? Que deixou o Senado na mesma situação que Alcolumbre deixa também, sem tomar as decisões necessárias para pôr o Supremo de volta na Constituição.
1: E deixa eu ouvir, claro, a nossa representante de Minas Gerais da bancada, Ana. Quero ouvi-la aí sobre essa escolha do PT pelo Patrus Ananias. O cenário estava bastante embolado. Eu estava aqui buscando, inclusive, pesquisas de intenção de votos em Minas Gerais. Aparece muito o Cleitinho, que é senador, pelo Republicanos como pré-candidato, mas ainda constavam outros nomes, como o do próprio Rodrigo Pacheco, Alexandre Calil, Matheus Simões, que era o vice-governador de Romeu Zema, todos ali meio que competindo, né, por essa vaga ao governo do Estado, e agora essa confirmação pelo PT do Patrus Ananias.
2: A Minas é chamada aqui nos Estados Unidos é Ohio, né? Quem vence em Ohio normalmente leva a eleição presidencial, mesmo com o voto pelo colégio eleitoral. É a comparação que os americanos fazem aqui, que tem como Minas Gerais. Agora, Oh, Minas Gerais, meu Deus, a gente merece mais, viu, Paula? O povo mineiro é um povo trabalhador, é um povo bom, é um povo de coração bom, é um povo que trabalha de sol a sol, que não tem medo do trabalho, que não tem medo do comprometimento político, civil. Agora, faz muito tempo que Minas não oferece candidato à altura do que a gente merece. Eu sei que eu falo, né, com um pouquinho de pecando ali pelo meu amor por Minas Gerais, mas é torcer para que outros nomes apareçam. Eu sei que, por exemplo, o Nicolas é muito jovem e a gente precisa muito do Nicolas na Câmara dos Deputados, mas quem sabe, né, ali no futuro, daqui a pouco, o Nicolas não se candidate ao governo de Minas, porque é muito tempo sofrendo na mão de quem não se compromete com o Estado, Paula. E é um Estado muito rico. Rico, que eu digo, rico em recursos, rico em material humano, rico em cultura, e explorado e mal explorado, no sentido explorado no bom sentido, né? Não demonstra, não mostra para o mundo o potencial. E aí, lendo aqui a nossa tarja, Soraya Tronic, mostrar a foto ao lado do Lula, porque uma coisa, Paula, é você vai um pouquinho aqui, olha, isso aí é inacreditável, porque ela surfou na onda do presidente Bolsonaro. Não é que ela saiu do presidente Bolsonaro e agora decidiu apoiar o Zema ou o Caiado. Ah, não, não quero o filho do Bolsonaro. Não, ela saiu do presidente Bolsonaro e foi para o Lula. Ela e Geraldo Alckmin, eles podem dar as mãos, porque eles estão no mesmo lugar. Geraldo Alckmin, que disse que a volta do Lula, a eleição do Lula, seria a volta à cena do crime. Hoje ele está lá, sentado, né, com Lula, exatamente na cena do crime. Essa política do Brasil é dificílima de explicar aqui, Paula, porque você pode ter as suas diferenças dentro do Partido Republicano, tem os conservadores, tem os liberais, tem os libertários, tem os evangélicos, tem os católicos, né? Mas tem uma linha que ninguém cruza, que é tirar foto com Barack Obama.
1: Bom, uma informação que acaba de chegar, a PGR divulga um parecer reconhecendo então que Jair Bolsonaro teria usado o filho, o senador Flávio Bolsonaro, para transmitir uma mensagem política e eleitoral, mas a recomendação do parecer da PGR é que Jair Bolsonaro não perca o direito à prisão domiciliar. A gente vai trazer mais detalhes sobre esse parecer da Procuradoria-Geral da República já já para você que nos acompanha. A gente acaba de receber o documento. Augusto, acho que queria comentar também sobre essa questão da corrida pelo Senado. A gente está falando de
3: Sim.
1: Soraya Tronic e no seu artigo da semana você fala da corrida do Senado aqui pelo Estado de São
3: É em São
1: Paulo, não é,
3: Paulo.
1: Augusto?
3: É São Paulo. PGR é o codinome do Gilmar Mendes. É ele.
1: Paulo Gonet.
3: PGR, sim. Paulo Gonet é codinome do Gilmar. Pergunta para o Gilmar qual é a decisão, que é do PGR. Bom, é o seguinte, eu estava tratando nessa semana, no, na minha coluna da revista, tratei do problema de São Paulo. São Paulo certamente vai comemorar a segunda surra imposta pelo governador Tarcísio de Freitas ao Fernando Haddad. Vai ser maior, vai ser mais dolorosa para o PT do que a que ocorreu 4 anos atrás. Por quê? Há 4 anos o Tarcísio foi eleito pelo que ele tinha feito no Brasil. Ele vai ser reeleito agora com a votação monstruosa pelo que fez nesses 4 anos em São Paulo. Mostrou que é um craque em matéria de infraestrutura. São Paulo está com cara de Estado americano, escrever. E também se mostrou um bom político porque caiu fora. Sobretudo por ter caído fora da sucessão presidencial. né? Evitou o fogo amigo e se guardou para 2030. Pois bem, nesse mesmo estado, estamos correndo o risco de ver, de ver a oposição ao governo federal, ele, que vai festejar a vitória do Tarcísio, elegendo a Marina Silva e a Simone Tebet para o Senado. Por quê? PT, espertamente, lançou dois candidatos. Tem os seguidores da seita aqui em São Paulo que votam em quem vier. É, pode ser a Madre Marina da Floresta e a Simone Tebet, que perdeu a eleição na cidade dela como candidata a presidente, cidade que ela foi prefeita. Elas vêm para São Paulo e encaram agora o seguinte quadro. Os que apoiam Tarcísio, os partidos que apoiam Tarcísio, lançaram três candidatos. Nós temos agora o André do Prado e já tínhamos o Ricardo Salles e o Guilherme Derrite. Se houver a divisão por três do eleitorado do Tarcísio, é possível que a Marina e a Simone, que contam com os súditos do Lula, né? Os seguidores da seita, que tem em Lula o seu único Deus, num ladrão, né? Elas podem ser eleitas. Então, eu só vou repetir o que eu disse no final do artigo. Está faltando adulto na sala. Tá, é hora de criar juízo. Porque até para insensatez existem limites. É preciso que os candidatos e seus padrinhos pensem mais no Brasil e sejam menos assodados. Eles podem esperar um deles, porque se os três entrarem, pode acontecer essa absurda vitória do PT.
1: 19h30, a gente vai para um rápido intervalo comercial e na volta, claro, a gente comenta e traz mais detalhes sobre esse parecer do PGR Paulo Gonet sobre a decisão do ministro Alexandre de Moraes a respeito da carta que foi divulgada pelo senador Flávio Bolsonaro, escrita pelo pai, o ex-presidente Jair Bolsonaro. Até já.
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5: 7h34.
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1: Estamos de volta em Oeste Sem Filtro. E antes da gente entrar no próximo assunto, Augusto, queria só fazer uma ressalva em relação ao assunto do bloco anterior.
3: É, o pessoal aqui no chat está dizendo o seguinte, que vai votar no Melo Araújo. Melo Araújo, que seria um ótimo candidato...
1: Para o Senado em São Paulo.
3: Para o Senado em São Paulo. Teve o bom senso,
9: sim,
3: de sair da disputa para permitir, né, que se fiquem dois candidatos e não três. Então... subscrevo os elogios ao Melo Araújo e acrescento esse, merece ser elogiado pelo bom senso e pelo desprendimento. Tá? Ele que queria ser candidato também, mas ele acha que isso pode a candidatura dele prejudicaria o povo de São Paulo pela divisão, porque podem eleger dois do PT.
1: Augusto, a gente lembra que o coronel Melo Araújo, que é vice-prefeito da cidade de São Paulo, concedeu uma entrevista exclusiva à Oeste Sem Filtro nessa semana, veio gentilmente ao estúdio aqui do programa.
3: Exato.
1: E a entrevista está disponível no canal da Revista Oeste, vale muito a pena, ele tratou de vários assuntos, entre esses, essa questão da disputa ao Senado pelo Estado de São Paulo. Agora sim, a gente entra nessa questão da Procuradoria-Geral da República, que divulgou um parecer e afirmou que o ex-presidente Jair Bolsonaro descumpriu as restrições impostas pelo Supremo ao entregar ao senador Flávio Bolsonaro uma carta que foi lida nas suas redes sociais. Apesar de reconhecer a violação, o procurador-geral da República, Paulo Gonet, defendeu a manutenção da prisão domiciliar humanitária concedida ao ex-presidente. Para ele, o episódio não justifica o retorno imediato de Jair Bolsonaro ao regime fechado. Piotr, a gente está aqui se debruçando, né, sobre esse parecer do Procurador-Geral da República, que nós tivemos aqui contato agora, poucos minutos atrás. Então, o que diz o procurador Paulo Gonet? O parecer, portanto, é pela manutenção dos benefícios concedidos a título humanitário, com a sugestão de que se explicitem providências asseguradoras da finalidade buscada com as condicionantes estabelecidas no ato de concessão do favor, como eventualmente veto a contatos pessoais aptos a veicular interferência no momento eleitoral. Puxa vida, mas podia ter sido um pouco mais direto.
3: Então,
1: exatamente.
3: Quase perdi
1: o fôlego de novo aqui, Piotr.
9: Vamos tentar traduzir isso. Ele está dizendo que então o Flávio não pode ir lá porque eventualmente o Flávio teria um potencial de trazer uma nova carta do Jair Bolsonaro. É isso. Ele mantém, sim, que ele diz que seria irrazoável, ou como ele diz aqui, num juízo de proporcionalidade, o retorno imediato ao encarceramento, ou seja, retirá-lo da prisão domiciliar e mandar novamente a um desses presídios, seja lá qual for, a Polícia Federal, a Papudinha, não importa, seria desproporcional. Mas ele vai, com esse trecho que você leu aí, Paulo, ele deixa claro aqui o seguinte... pela manutenção dos benefícios concedidos a título humanitário, é uma prisão domiciliar humanitária, com a sugestão de que se explicite, ou seja, diga novamente, olha, você não pode divulgar mais uma carta. Isso é para o Jair Bolsonaro. providências asseguradas da finalidade buscada com a condicionante estabelecida do ato de concessão do favor, ou seja, é um favor mantê-lo na casa dele, a prisão humanitária, a prisão domiciliar. Como eventualmente veto a contatos pessoais de quem? Do Jair Bolsonaro, aptos a veicular interferência no momento eleitoral. Porque num trecho anterior, o procurador vai lá e diz que sim, que a carta tinha esse objetivo,

0: Que sim, era exatamente isso que eles pretendiam, que a carta deixava muito claro que pretendia se manifestar ao povo brasileiro. Agora, a pergunta é, o procurador reconhece que o Jair Bolsonaro pode emitir uma carta? Porque o Lula fez isso.
1: E o Lula, claro.
0: 400, acho que alguma coisa assim.
1: É, por aí.
0: Centenas de cartas.
1: Que ele não escreveu, hein?
0: É, o Lula dava
1: alguém
0: entrevistas.
1: Alguém escreveu por ele, porque era analfabeto.
0: Agora, e outra, o procurador não se manifesta, por exemplo, eu não sei se exatamente foi esse o pedido que ele deveria, que deveria vir do gabinete do ministro Alexandre de Moraes, sobre, por exemplo, a questão de que o Flávio Bolsonaro é também advogado, arrolado ali. E do ponto de vista técnico, se ele já está ali na questão judicial, ele é advogado, ele não precisa se manifestar. Quantas vezes o Haddad fez alguma defesa técnica em tribunal e ele visitava o Lula nessa condição, como advogado também? Então, quer dizer, acho que a matéria do Christian, exatamente dessa semana na revista Oeste, explicita isso. Os outros juízes, os outros ministros estão espantados. Espera um pouquinho, há uma diferença de tratamento. Mas aqui o procurador, tá bom, ele mantém o Jair Bolsonaro, o ex-presidente, na prisão domiciliar, reconhece que seria um absurdo, desproporcional, mandá-lo novamente ao sistema carcerário. Mas ele está dizendo claramente que sim, houve essa intenção eleitoral e tarará, e que, portanto, está sugerindo, é uma sugestão, né? Ele diz o seguinte, olha, veja só, podia escrever numa linguagem bem mais clara, não precisa desse jurisdiquês aqui pretensioso, né? Buscada com a condicionante como, eventualmente, veto a contatos pessoais aptos a veicular interferência no momento eleitoral. Como ele reconheceu que o Flávio leu uma carta que tinha, assim, interesse eleitoral, ele está dizendo, olha, o Flávio Bolsonaro não pode mais se encontrar com o pai. Agora, mas é um advogado. A OAB só fez lá uma manifestação. Vai parar nessa manifestação? Sabe, é absurdo esse negócio. Nós estamos no meio de uma ditadura isso aqui, né?
2: Alexandre, rapidamente, só para fechar, agora cabe ao ministro Alexandre de Moraes decidir sobre essa questão da domiciliar de Jair Bolsonaro.
3: É, vai manter a domiciliar, né? E com o Bolsonaro protegido de qualquer tipo de assédio eleitoral, né? Em outras palavras. Agora, estranho, né? A gente está falando, Flávio é advogado do pai, né? Mas será que ele não conhece o artigo 15 da Constituição? Eu sei, foi um julgamento injusto, né? Mas isso é uma coisa que vai ser resolvida depois. O fato de agora é que quase prejudicou o pai de volta para a Pudinha, né? Mesmo sabendo que está escrito no artigo 15 e depois a própria nota dos advogados, de qual ele participa, diz: a defesa esclarece que o peticionário jamais soube que a carta seria publicizada, tampouco houve qualquer orientação, ajuste ou combinação prévia acerca da utilização de redes sociais para esse fim. Né? Outra coisa que estava muito clara, qualquer advogado sabe, que ele não poderia usar redes sociais, ele próprio ou por intermédio de terceiros, e foi usado por intermédio de terceiros. O procurador-geral defende a manutenção da prisão humanitária. A prisão humanitária certamente vai ser confirmada por Moraes, né? E é diferente da prisão de Lula, que não era uma prisão domiciliar, não tinha essas restrições que um advogado deveria conhecer para evitar qualquer risco de prejudicar o próprio pai.
2: E a gente vai para um rápido intervalo comercial, volta já.
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0: 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Na avaliação do jornalista, a estratégia e a união precisam prevalecer sobre disputas pessoais para fortalecer o campo conservador nas eleições. 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
1: E chegamos ao fim de mais um programa, mas o Sem Filtro, claro, só termina com a sua participação. A gente vai dar uma olhadinha, então, nos vídeos de hoje.
2: Olá, pessoal da Oeste Sem Filtro. Levi Capelari aqui de Guarulhos. Que bom ter vocês sempre por perto para denunciar as questões desse desgoverno, desses políticos que não pensam na nossa nação. Continuem firmes aí, a gente torcendo por vocês, sempre com esperança. Um abraço.
3: Eu quero nessa noite parabenizar a Revista Oeste pelo grande programa que vocês todas as tardes oferecem para o povo brasileiro. Um programa com informação, credibilidade, comentários maravilhosos que a bancada sempre traz para nós. Um abraço em cada um de vocês. Eu sou o Sandro Fiuza e falo daqui de Santa Isabel do Pará.
4: Olá, queridos da Revista Oeste. Boa noite. Meu nome é Rosana, sou aqui da cidade de Poá, São Paulo. Todas as noites aqui, preparando a jantinha e ouvindo vocês. É um prazer, uma alegria, viu?
1: Opa, Rosana, já vai abrindo apetite nesse horário, perto das 8 da noite. A gente agradece muito a audiência da Rosana de Poá, São Paulo, também o Sandro de Santa Isabel do Pará, no Pará, e o Levi de Guarulhos. Obrigada pela participação, pelo carinho. E a gente termina mais uma semana, mais uma edição de Oeste Sem Filtro fica por aqui. Agradeço muito a sua companhia. Daqui a pouquinho tem mais Alexandre Garcia com seu comentário diário. Na sequência, você segue conosco acompanhando a Força do Agro com Joyce Mafesoli. E hoje, às 8h30 da noite, tem mais Ana Paula Henkel comandando o De Leste a Oeste. Então, tem programação intensa na Revista Oeste nesta sexta-feira à noite. Vou me despedir, então, dos meus parceiros de bancada, que já avançamos no horário. Alexandre Garcia, Ana Paula Henkel, Adalberto Piotto, Augusto Nunes, obrigada pela companhia, uma boa noite, e a você que nos acompanha, uma ótima noite, um bom fim de semana e até segunda-feira.
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10: 7h52.
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2: 8h23.
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0: já voltamos a falar de futebol. O vencedor da Copa do Mundo 2026 será conhecido neste domingo, na partida entre Espanha e Argentina. O jogo acontece às 16 horas em Nova York. O jogo reunirá as duas seleções no topo do ranking da Federação Internacional de Futebol. Com estilos semelhantes e eventuais erros no gramado, podem definir o campeão. A seleção espanhola é mais jovem e isso pode ter uma vantagem diante do calor registrado nas partidas dos Estados Unidos, onde será o jogo. Mas por outro lado, a equipe argentina tem mais experiência, inclusive do craque Lionel Messi, o que também pode pender a favor. Estas são as últimas do esporte. Amanhã a gente volta com mais destaques do mundo da bola.
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0: Prezados ouvintes da Hora Milagrosa, convidamos a todos para que venham participar das reuniões da Igreja Apostólica que são realizadas nesta cidade de Cascavel, estado do Paraná, com reuniões aos sábados às 19 horas e aos domingos às 18 horas, e no segundo domingo de cada mês às 10 horas da manhã, e quinzenalmente às terças-feiras às 19 horas e 30 minutos. O endereço é Rua Agostinho dos Santos, número 1883, Jardim Alvorada. Serão todos muito bem-vindos. Divulgamos a seguir um depoimento de fé enviado para a sede desta Igreja Apostólica.
1: A senhora Benedita Dias Correia enviou o relato da bênção que livrou uma nora dela da fatalidade. A senhora Marisa Silva Costa Valentim, sua nora, lavava uma escada quando escorregou, perdeu o equilíbrio, caiu e sofreu profundo ferimento num dos pés, justamente sobre uma das veias, cujo sangramento necessitou de atendimento de socorristas para ser contido. A senhora Benedita foi informada de que, se a senhora Marisa não tivesse recebido socorro a tempo, o caso poderia ter sido fatal para ela. No entanto, se declarou reconhecida de que tudo terminou bem para essa nora, tão somente graças à misericórdia da Santa Vó Rosa e do Santo Irmão Aldo, poderosos santos aos quais ela tem direcionado seu clamor em favor das pessoas da família dela e tem sido atendida, como aconteceu nesse caso. Esse depoimento de fé, prestado pela senhora Benedita em agradecimento a esses benditos santos e ao poder celestial, foi remetido de Bauru, estado de São Paulo, no mês de julho de 2025.

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1: Prezados ouvintes da Hora Milagrosa, convidamos a todos para que venham participar das reuniões da Igreja Apostólica, que são realizadas nesta cidade de Cascavel, estado do Paraná, com reuniões aos sábados às 19 horas e aos domingos às 18 horas, e no segundo domingo de cada mês às 10 horas da manhã, e quinzenalmente às terças-feiras às 19 horas e 30 minutos. O endereço é Rua Agostinho dos Santos, número 1883, Jardim Alvorada. Serão todos muito bem-vindos. O programa que estamos apresentando é A Hora Milagrosa. Prestamos a seguir alguns esclarecimentos a respeito da fé que divulgamos. Firmada em Nosso Senhor Jesus, em Maria Santíssima, na Santa Vó Rosa, no Santo Irmão Aldo, nos anjos e santos de Deus, professamos a fé que anunciamos em espírito e verdade. Cremos que, quando clamamos por esses santos, eles ouvem a nossa oração e, num abrir e fechar de olhos, estão ao nosso lado com todo o poder de Deus para nos amparar, proteger e abençoar. Jesus, nosso Senhor, é o Salvador por excelência e está sempre presente na vida dos filhos e filhas de Deus, conforme prometeu aos seus discípulos: "Eis que estou convosco até a consumação dos séculos." Ao longo do tempo, Maria Santíssima, Mãe do Divino Salvador e dos filhos e filhas de Deus, muito tem colaborado com Jesus em sua obra de salvação, guardando e protegendo os bons e humildes de coração. A fé e a confiança em Maria Santíssima garantiram que o nome e a missão do Divino Salvador chegassem até nós no tempo presente. Cremos na missão dos santos profetas e dos santos apóstolos e confiamos que eles receberam e exercem todo o poder do Pai em favor da vida e da salvação dos filhos e filhas de Deus. A Santa Vó Rosa recebeu o poder de Deus para dominar as forças do mal e, com a bendita Mãe Maria Santíssima, ela protege, ampara e livra os bons e humildes de coração da influência do pecado, da maldade, dos perigos, das doenças e das enfermidades, inclusive das situações inusitadas do lidar cotidiano que lhes tira a paz. Cumprindo o seu ministério de sucessor do Consolador, o Santo Irmão Aldo muito colaborou com a obra de Deus na Terra. Integrado ao poder celestial, ele continua intercedendo em favor dos fiéis, pois é o pastor que Jesus anunciou que haveria de existir para arrebanhar e conduzir os bons e humildes no caminho do bem rumo à eternidade. Prezado ouvinte, confie que, sob o amparo desses santos de Deus, sua vida será bem-aventurada, seu lar será protegido e a salvação de sua alma estará garantida.

0: Estamos apresentando a Hora Milagrosa e na sequência vai falar-lhes o pastor Clóvis José Aguiar.
1: Prezados ouvintes deste programa Hora Milagrosa, nesse instante apresento a todos a minha saudação e que Jesus, o nosso Senhor, com o seu poder, com a sua graça, possa estar derramando sobre o viver dos nossos ouvintes da tua bênção e também da sua paz. Juntamente com a bênção de Deus o Pai, do seu Divino Espírito, de Maria Santíssima, também da Santa Avó Rosa e do Santo Irmão Aldo. Quero lhes falar, ó prezados ouvintes, sobre uma arma poderosa do Filho de Deus que pode ser utilizada para falar com Deus o nosso Pai. E que Deus o nosso Pai assim permite para que o Filho de Deus aqui nesta terra, que ainda não está no reino dos céus, mas tem o seu viver, tem o seu labutar cotidiano aqui nesta terra, possa expressar a Ele, Deus, o nosso Senhor, as suas aflições, os seus pedidos, e também expressar a Deus, o nosso Pai, todo o seu louvor, a sua gratidão, o seu reconhecimento, por tudo que Ele, Pai Celestial do Reino dos Céus, tem concedido para o nosso viver. Nós vamos falar sobre a oração. A oração, apresados ouvintes, é a maneira pela qual falamos com Deus. É a maneira pela qual possamos expressar a Ele, o nosso Criador, todo o nosso desejo e também os nossos louvores. A oração é a maneira pela qual também possamos pedir que Deus abençoe o nosso viver e também possamos interceder pelos nossos familiares, amigos, colegas de trabalho e tantos outros que podem receber da nossa intercessão aqui nesta terra. Por isso que a oração é a arma do justo, do Filho de Deus, o nosso Pai, e que através da oração possamos estar ligados a Deus, o nosso Pai, e também aos seus santos. Por isso que Jesus, o nosso Senhor, Ele nos disse: se vós estiverdes em mim e as minhas palavras estiverem em vós, pedireis tudo o que quiserdes e vos será feito. Prezados ouvintes, o poder de Jesus é miraculoso, é perfeito, é grandioso. O poder que está nesses dias com a nossa santa e bendita Avó Rosa, com o santo irmão Aldo, com Maria Santíssima, é um poder grandioso, perfeito, capaz de realizar milagres e até mesmo prodígios para ajudar, para beneficiar o Filho de Deus. Mas como que nós vamos solicitar desse poder, solicitar desta bênção gloriosa que está disponibilizando para nós nesses dias o nosso Senhor Deus? É através da oração. Quando nós nos recolhemos e, sem fanatismo algum, nós clamamos: Senhor Deus, me abençoe nesta hora, porque preciso, porque estou com esta enfermidade no meu viver, mas creio, confio no Senhor, ó Pai Celeste, no seu poder grandioso. Confio no poder dos seus santos, tais como Jesus, Maria Santíssima, Santa Avó Rosa e o Santo Irmão Aldo, poder que eles têm para me ajudar. Mas não precisam ficar preocupados, ó prezados ouvintes, aqueles que porventura pensam: eu não sei fazer uma oração bem feita. Mas para Deus, o nosso Pai, o que vale é a sua intenção, a intenção que está na sua alma, o desejo sincero de ser abençoado. Mas com humildade, clama por Deus, o nosso Pai. Apenas pedir: Deus, meu Pai, me ajude nesta hora. Isto é uma oração, uma frase, mas que se constitui numa oração. E por isso, não devem temer, não devem se preocupar com isso. Mas orar faz um bem muito grande para o seu viver. Na hora de levantar, quando inicia-se mais um dia para a sua pessoa, dobre os seus joelhos, Agradeça a Deus, o nosso Pai, por conceder-lhe mais um dia para o seu viver. Agradeça a Deus, o nosso Pai, por ter levantado com saúde, com paz, e peça: Deus meu, abençoe o meu viver, me dê paz, me dê sabedoria para conduzir os meus passos, a minha vida, nesse dia que está apenas iniciando. Senhor Deus, me proteja dos males, dos perigos, me ajude a conquistar os meus objetivos deste dia. Envia-me, ó Senhor Pai Celeste, o anjo do Senhor, para que possa estar ao meu redor, me protegendo de todos os perigos, que possa estar ao meu lado, me ajudando a tomar as minhas decisões deste dia, para que possa sempre agradar ao Senhor, ó Pai Celeste, em todos os meus atos, em todas as minhas atitudes. Também, ó prezados ouvintes, na hora de uma refeição, agradecer a Deus por mais um alimento que está à mesa, por mais esta alimentação que deixará o seu corpo físico mais forte, fortalecido, por mais esta alimentação que te dará as energias para aquele dia, para o seu viver, que te dará os nutrientes necessários para que possa ter saúde, para que possa ter força física, uma alimentação que é concedida por Deus, o nosso Pai, para manter a nossa vida aqui nesta terra, a nossa vida física. Agradeça a Deus e peça que se repita por mais vezes esta oportunidade de estar se alimentando. Também, ó prezados ouvintes, na hora de repousar, na hora de se deitar, agradeça a Deus, o nosso Pai, por mais um dia na sua vida, por mais um dia em que foi protegido, que foi abençoado por Deus, o nosso Pai, e por todos os seus santos e anjos. Peça que Deus, o nosso Pai, lhe conceda uma boa noite de descanso, de paz, de saúde. Pode também interceder pelos seus familiares, para que estes também tenham esta boa noite de descanso e paz. E assim, ó prezados ouvintes, estão no seu dia a dia sempre ligados a Deus através da oração. Estão ligados ao Pai Celeste e também ligados a Jesus, às vezes, num perigo iminente.

coração. Estão ligados ao Pai Celeste e também ligados a Jesus. Às vezes, num perigo iminente, oração. Nosso Senhor Jesus, nosso Mestre, nosso Salvador, deu o seu exemplo de orar a Deus, Ele que veio dos céus, que já conhecia

0: céus, que já conhecia os devedores. E não nos deixes cair em tentação, mas livra-nos do mal. Porque teu é o reino, o poder e a glória para sempre. Amém. Esta é uma oração, um exemplo de oração, que também pode ser feita por todos os nossos ouvintes. A oração ensinada por Jesus, o nosso Senhor, a oração do Pai Nosso. Ele, estando ligado aos céus, através desta oração, ligado a Deus, o nosso Pai, mesmo ainda estando nesta terra, e dando este exemplo tão belo, de uma oração tão bonita e tão sagrada, que pode também ser repetida por cada um dos nossos ouvintes e irmãos apostólicos, porque Jesus ele ensinou: e tudo quanto pedirdes em meu nome, eu o farei, para que o Pai seja glorificado no Filho. Se pedirdes alguma coisa em meu nome, eu o farei. É um incentivo de Jesus, ó prezados ouvintes, para que façam sempre as suas orações. É um incentivo de Jesus para que sempre tenham esta disposição em orar, em pedir para Deus, o nosso Pai, para Ele, Jesus, para Santa Vó Rosa, para o irmão Aldo, para a Virgem Maria Santíssima também. Façam sempre as suas orações. Ao final desta meditação do programa Hora Milagrosa, comumente nós fazemos as nossas orações e entregamos os seus pedidos, ó prezados ouvintes, a Deus, o nosso Pai, e pedimos a Ele que abençoe o seu viver. Isto também é a nossa oração. Esta também é a oração que fazemos, intercedendo por todos os nossos ouvintes perante Deus, o nosso Pai, e perante Jesus, a Santa Vó Rosa, Maria Santíssima e o irmão Aldo. Por isso, convido-lhes nesta hora para acompanharem esta oração que fazemos a Deus, o nosso Pai, ao final do nosso programa A Hora Milagrosa. Amém. Oremos. Glorioso e onipotente Deus, o nosso Pai, glorificamos-te nesta hora, ó Pai Celeste, pelo seu poder que é grandioso, pela sua bondade, pelo seu amor e também pela sua misericórdia. E através desse gesto de orar, nós chegamos-nos até o seu trono de glória para suplicar que toda a sua bênção gloriosa do reino dos céus recaia sobre todos nós, todos estes ouvintes do programa Hora Milagrosa, estes que com fé, com disposição ouvem constantemente o nosso programa A Hora Milagrosa, para que possam aprender mais a fazer a sua vontade, ó Senhor, meu Pai Celeste, e também ao Senhor Jesus, que nesta hora as suas bênçãos, Jesus, sejam derramadas sobre o viver de cada um deles. Que as suas bênçãos, Maria Santíssima e Santa Vó Rosa, também do Senhor Santo Irmão Aldo, sejam derramadas também sobre todos eles, para que os mesmos tenham paz, para que eles tenham saúde, tenham prosperidade, tenham felicidade em todo o seu viver. E nesta hora me lembro de pedir pelos elementos, a água, o óleo que depositaram, para que sejam ungidos nesta oração, que as virtudes gloriosas, as riquezas dos céus sejam derramadas sobre esses elementos, para que, ao utilizarem dos mesmos, possam servir de alento para a sua vida, de conforto para o seu viver, de força para serem vitoriosos em seu viver, para que possam vencer as enfermidades, vencer as lutas da vida e que possam sempre agradar a Deus, o nosso Pai, em todo o seu viver. Portanto, seja louvado e glorificado o nome de Deus, nosso Pai, e de todos os seus santos, hoje e para todo sempre. Amém.
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8: Está no ar a Voz do Brasil. As notícias do governo federal que movimentaram o país no dia de hoje.
9: Olá, boa noite.
10: Boa noite para você que nos acompanha em todo o país.
9: Sexta-feira, 17 de julho de 2026.
10: E vamos aos destaques do dia na Voz do Brasil.
9: Empresas afetadas por tarifas impostas pelos Estados Unidos terão apoio do governo.
10: A Apex prepara plano de abertura de novos mercados para exportadores afetados pelas tarifas. Luciana Colares, de Holanda.
11: No início de agosto, a Apex Brasil deve apresentar um plano de diversificação de mercados, especialmente para os exportadores impactados pelo tarifaço.
9: E ainda, Banco Nacional de Antígenos integra a Estratégia Brasileira de Defesa Agropecuária contra a aftosa. A
10: estrutura permite a produção emergencial de vacinas em prazo reduzido em caso de necessidade sanitária. Thaís de Araújo.
12: O banco integra a Estratégia Nacional de Preparação para Emergências Sanitárias, juntamente com ações permanentes de vigilância e monitoramento da sanidade animal.
9: E vamos falar também sobre o El Niño, que traz fortes chuvas no sul do país, ondas de calor e seca no norte.
10: Risco também de incêndios florestais, especialmente na Amazônia, no Cerrado e na Caatinga.
9: Para entender mais sobre os impactos para o Brasil, nós conversamos com o Gilvan Sampaio, do Instituto Nacional de Pesquisas Espaciais.
13: As previsões indicam que será um El Niño de forte intensidade, já muito forte intensidade, mas não há motivo para pânico. Nós temos que nos prepararmos para fazer com que os impactos sejam os menores possíveis.
10: Na apresentação da Voz do Brasil, Mariana Jungmann e Nazi Brum.
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10: Empresas afetadas pelas tarifas anunciadas pelos Estados Unidos vão ter apoio da Agência Brasileira de Promoção de Exportações para encontrar novos mercados.
9: Para isso, a Apex vai implementar um plano de R$130 milhões, com foco na descoberta de novos parceiros comerciais.
10: A meta é chegar a países da União Europeia e países asiáticos.
11: A aplicação da tarifa de 25% sobre os produtos brasileiros, anunciada em 15 de julho, atinge 2.375 produtos. US$7,2 bilhões são impactados pelas novas tarifas. De acordo com a Agência Brasileira de Promoção de Exportações e Investimentos, o processo de busca por novos compradores internacionais vem sendo intensificado desde o ano passado, após as primeiras medidas tarifárias adotadas pelo mercado norte-americano. Atualmente, 72% das empresas brasileiras que vendem para os Estados Unidos